0: Em toda a República de Moçambique são precisamente 5 horas. Bom dia. Acompanhe já a seguir as notícias editadas e apresentadas por Belisário Macamo.
1: Bom dia. A Seleção Nacional de Futebol Sub-20 inicia hoje a preparação para a Taça COSAFA. A primeira sessão de treino está projetada para o campo da Académica a partir das 11 horas, com reforço de peso. Kensano Machel, jogador nascido no Brasil. Da lista inicial de 35 atletas, 11 já foram riscados e o número será ainda reduzido. O selecionador Luís Guerreiro é perentório quanto ao objetivo traçado para o torneio da COSAFA.
2: COSAFA, Irocan. Não passa pela cabeça de minha, nem dos jogadores que estão ao serviço da seleção, que nós não possamos ir ao cano. Nós temos valores, muito valores. É muito mais fácil eu descobrir jogadores com estas idades, especialmente no estrangeiro, porque o jogador já tem 18 anos, enquanto o jogador 17 anos, 16, que está no estrangeiro, ou tem raízes lá, ou nasceu lá, e tem raízes moçambicanas. Estes não, estes foram para lá estudar. E portanto, neste momento, eu digo-lhe, eu até da Rússia, recebi convites de jogadores que estão na Rússia a jogar, de origem moçambicana. Uhum. De toda a parte do mundo. Nós, sub-19, sub-20, nós temos jogadores oriundos de Moçambique.
1: No dia 1 de setembro, Luís Guerreiro divulga a lista final dos convocados para a COSAFA. Segue-se um estágio pré-competitivo no país anfitrião, Ilhas Maurícias, que começa no dia 10 desse mês. Os jogadores já conhecem as ideias do selecionador.
2: A maior parte deles já me conhecem, porque vêm da geração sub-17, como eu lhe disse, da África, da primeira COSAFA que nós fizemos, sub-17. Portanto, as ideias, estes jogadores também que vêm da província também já me conhecem, porque já é a segunda vez, já tiveram comigo quase 20 dias. Portanto, sabem as minhas ideias, sabem os meus objetivos, sei que eles estão comprometidos com a seleção, sei que eles querem ganhar, porque têm um objetivo de serem jogadores profissionais de futebol. É isso que me apraz restar. A motivação que estes jogadores põem no terreno, de quererem ganhar, de quererem ser jogadores profissionais de futebol.
1: O selecionador nacional de futebol do Sub-20, Luís Guerreiro, esteve em entrevista este domingo na rubrica A Casa de Futebol no Domingo Desportivo. Vale lembrar que o torneio da COSAFA vai realizar-se de 18 a 27 de setembro que vem, nas Ilhas Maurícias. A União Desportiva de Songo venceu neste domingo a Liga Desportiva de Sofala por uma bola sem resposta, em partida válida para a 17ª jornada do Moçambola, o Campeonato Nacional de Futebol. Com este resultado, a equipa de Songo passa a somar 24 pontos, mas não sai da 5ª posição, enquanto a Liga ocupa o 7º lugar com 17 pontos. Já o Ferro Verde da Beira empatou na visita ao Xingal de Tete em Moatize por 1-1, desfechos que deixa o conjunto locomotivo a 4 pontos da Black Bulls, que lidera o campeonato com 32 pontos. Na Zambésia, equipas de Kilimane e Mukuba seguem para a segunda fase do Campeonato Provincial de Futebol. Trata-se do Ferroviário e da sua proteção de Kilimane e do Machaj e MM Legend de Mukuba. É conhecido no próximo sábado o novo rosto que vai liderar a Federação Moçambicana de Patinagem numa corrida a dois. Detalhes com o repórter Carlos Langa.
3: Concorrem para o cargo Rico Alibai, atual presidente interino da Federação da Modalidade, e Abel Guita, antigo praticante de hóquei em patins. Caso seja eleito, Rico Alibai aponta a massificação da modalidade no país como seu principal desafio.
4: O mais importante neste momento, depois de tudo que já foi feito, é preciso frisar, é criar um ambiente competitivo saudável, fortalecer e legalizar os grupos de trabalho organizados pelo país, para daí podermos promover as provas de nível regional e nacional. Portanto, agora temos que promover as de nível local. Mas depois de conseguirmos o registro e legalização dos nossos grupos de trabalho, poderemos partir para as provas de nível nacional.
3: Já a Belguita diz que vai apostar na formação de praticantes desta disciplina desportiva no país.
5: Como presidente, criar a formação, a iniciação a nível nacional, porque nós estamos a falar em patins em linha, estamos a falar em skateboard, estamos a falar em patinagem artística e corridas de patins, não é? Então, há potencial em todas as províncias, é preciso potenciar com que esses se tornem de núcleos associações.
3: Abel Guita, candidato à presidência da Federação Moçambicana de Patinagem.
1: Reportagem de Carlos Nanga. Foram as notícias. Bom dia.
0: Bom dia, Belisário. E cuide-se. Tenha uma semana fantástica. São 5 horas e 5 minutos. Bom dia, bom dia, bom dia, bom dia, bom dia, bom dia. É, toca chutar essa preguiça. Toca chutar as mantas. Toca chutar tudo que já amanheceu. Bom dia. Toca despertar para a vida.

Espero que tenha desfrutado do seu fim de semana, que tenha recobrado as energias e inicia esta semana laboral de bem com a vida e na companhia amiga desta antena desportiva da Rádio Moçambique. Sou Jaimita Majaia, sua companheira de viagem nas próximas 5 horas. Espero bem que a nossa emissão chegue até si em perfeitas condições de audição e que seja do seu inteiro agrado. Dentro de instantes colocaremos à sua inteira disposição a nossa central de mensagens e a terminal telefónica para a nossa habitual viagem matinal. Precisamente teremos o flash noticioso. O esportivo irá para o ar pontualmente às 7. Logo a seguir teremos o programa do INSS. Às 8 teremos o desporto inclusivo. Logo a seguir a educação financeira. 8h30, a revista de imprensa para as 9h, atualizarmos as notícias. Às 9h30 teremos o mundo desportivo e às 10h voltaremos a atualizar as notícias. Bom dia para si, bom trabalho se for o caso, boa viagem de regresso a casa. Tenha uma semana feliz e abençoada na companhia amiga deste canal desportivo da Rádio Moçambique. Toca acordar.

Pois é, toca abanar o esqueleto e sacudir essa preguiça que já amanheceu. E hoje a Seleção Nacional de Futebol de Sub-20 inicia a preparação para a Taça COSAFA. A primeira sessão de treino está projetada para o campo da Académica a partir das 11 horas e com um reforço de peso, Kensane Machel, jogador nascido no Brasil. Moçambola 2026, a 17ª ronda prossegue amanhã com a recepção do Machacana ao Ferroviário de Maputo. Para depois de amanhã estão agendadas as partidas Desportivo de Pemba, Ferroviário de Nampula e Costa do Sol, Black Bulls. Ontem, na abertura da jornada, a União Desportiva do Sungo levou a melhor diante da Liga Desportiva de Sofala. Vitória por 1-0. No outro encontro, o Xingal de Tete e o Ferroviário da Beira empataram a 1 golo. Colocamos então à sua inteira disposição a nossa central de mensagens e a terminal telefónica. É só ligar para o 82-34-93 ou enviar a sua mensagem para o nosso WhatsApp, que é o 85-20-25-931. Atenção, que o WhatsApp está disponível somente para mensagens, está bem? Escritas. Toca acordar, toca acordar. Chuta essa preguiça. E antes de ligar, por favor, baixe o volume do seu rádio. Afaste-se, está bem? Facilite a comunicação. 82-34-93. Ou, se preferir, 82-31-05-766. Toca e nós atendemos. Está lá, bom dia? Ulala. Não desista, não. Insista e persista.

0: 72-31-05-766. À sua inteira disposição para que posso então comentar sobre estes dois temas na preparação da seleção de sub-20 rumo à Taça COSAFA e a 17ª ronda do Moçambola. 82-34-93, ou se preferir, 82-31-05-766. Tem igualmente à disposição o WhatsApp 85-20-25-93-1, somente para mensagens. Cinco e 22, está lá, bom dia.
1: Bom dia, irmão.
0: Tudo bem consigo?
1: Tudo, minha irmã, do seu lado.
0: Não podia estar melhor. A quem pertence a voz?
1: Pastor, mas já é do bairro de Zimbete.
0: Chuta.
1: Pronto, boa sorte para a nossa seleção. Boa preparação para todos. E a linha vou deixar para todos. Moçambola, boa sorte para todas as equipas que amanhã voltam aos campos. Minha irmã, bom trabalho, bom regresso a casa e bom trabalho. Tchauzinho.
0: Obrigada, sucessos para si, bom dia, boa semana e continuação de ótima escuta.
1: Obrigado, tchauzinho.
0: Tchau, tchau.

0: Sala, bom dia.
1: Bom dia, como está, Amanda?
0: Bem, obrigado. E desse lado?
1: Mais uma tosse, está tudo bem.
0: Bom saber. Seu nome, fale um bocado mais alto e para o micro.
1: Tito Pagatti, a partir da cidade de...
0: Chuta.
1: É, primeiro, dar meus parabéns para o DS pela vitória de ontem. E lamentar também para Xingar, que até hoje ainda não consegue vitória. Isso já mostra que pode estar a despedir o Moçambola. E boa preparação para a seleção sub-20, que consiga fazer bons resultados. Esperamos para que o menino consiga apurar para o CAN. E é tudo, mana. Só falta um bom trabalho.
0: Obrigada, campeão. Sucessos para si. Bom dia, boa semana e continuação de ótima escuta.

0: Vamos ao encontro do campeão que está do outro lado da linha. Alô, bom dia. Ouvinte, a linha, bom dia.
1: Bom dia, Manamita.
0: Tudo bem consigo?
1: Não, podia ser melhor, mano.
0: Bom saber. E quem pertence a voz?
1: O mais novo, Dermo de Esporto Beira.
0: Chuta.
1: Sim, mano, Dermo, os parabéns ao DS, que teve a vitória ontem, com a Liga Desportiva de Tofala, e desejar ao Xingada também uma empate com o Ferroviário da Beira, que deu um bom resultado. E desejar aos que perderam mais força para o próximo jogo, os que ganharam, continuam assim. Manamita, contração de um bom dia, uma boa segunda-feira e a todos os 20 que estão neste momento. Conectado, Guilherme de Esporto, a escutar essa voz de Manamita, e do mais novo, uma boa semana. Estamos juntos, até a próxima oportunidade.
0: Obrigada, sucessos para si, bom dia e continuação de ótima escuta.
1: Obrigadinho!

0: Está lá, bom dia.
1: Bom dia, Maramita.
0: Tudo bem consigo?
1: Não estou bem, não sei falar, mano.
0: Não podia estar melhor. De quem pertence a voz?
1: Cremildo Malembano, de Xamanculo.
0: Chotam.
1: Agradeço a minha vitória do Costa Sol. Lá que é uma vitória ajudada, né? Muito bom. É, para as equipas que jogam hoje, muita sorte para aqueles que vão de ganhar. É, para a nossa seleção sub-20, que o treinador tem novos miúdos que estão a chegar de fora, ele tem que olhar bem e preparar a seleção para que no futuro ajude a seleção A. Muito obrigado, Manamita.
0: Sucessos para si, campeão. Bom dia, boa semana e continuação de ótima escuta.
1: Muito obrigado, mano. Tchau.
0: Tchau.

0: Inshallah, bom dia.
1: Bom dia, mano Jamila, tudo bem?
0: Bem, obrigado. E desse lado?
1: Aqui também, normalmente. Maravilha. Que estou a falar com a Jamila pela primeira vez.
0: Oba, bem-vindo ao clube. Com cada um prazer de conversar.
1: Aqui fala com o Munharazzi, de Tete.
0: Chuta aí, campeão.
1: É a primeira vez, agradecer o meu... União Dispositiva de Songo que encanhou ontem. Para o meu xingal, epa, a sorte não está conosco esse ano, mas quanto força, força, força, força para eles. E para os Mambinhas, eu acredito neles. Para mim, acho que vão fazer um bom trabalho e vão ganhar. Uhum. Parabéns aos que vão jogar amanhã, que vão ganhar. Bem. Muito obrigado. Estou muito satisfeito pela primeira vez a entrar. Eu escuto, ouço pessoas já falar. Mas eu agradeço hoje.
0: Parabéns. Ligue mais vezes, está bem?
1: Obrigado, mana Jair.
0: Canto consigo. Abraço aí. Bom dia, boa trabalho. Semana. Cuide-se. Continuação de ótima escuta. Obrigado. Mamma mia. Obrigada pelo carinho e pela preferência. 5h28, toca acordar. Continue com essa de mais 5 minutos, vai ver onde vai chegar. Não vai dar certo, é melhor acordar. Alô, bom dia.
2: Bom dia, mana Jamita.
0: Tudo bem consigo?
2: Bem, não sei desse lado, mana Jamita.
0: Não podia estar melhor. E quem pertence a voz?
2: Isana, a partir de Lixinga.
0: Chuta.
2: Bom, de princípio, desejar boa preparação para a seleção de competente. E quanto ao Moçambola, dar meus parabéns às equipas que chegaram e conseguiram pontuar. Já que não sei o ser quando é que joga o Mofior Vargas de Xinga. Bom, para as equipas que vão jogar hoje, para lá em diante, também... a preparação e que vença o melhor. E, bom, é tudo, mana Jamita. Continuação de um ótimo trabalho aí, estamos juntos.
0: Obrigado, Isana. Bom dia para si, boa semana e continuação de ótima escuta.
2: Muito obrigado, mana Jamita.
0: 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São 5h30.

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5: Canal certo, no momento certo, no local certo e para a pessoa certa. Está lá, bom dia.
6: Hoje, Mita, salamu alaikum, bom dia.
5: Tudo bem consigo, Cota Rafik?
6: Felicíssimo. Sabe porquê?
5: Não.
6: Ouvi ontem, fiquei felicíssimo mesmo, ao conduzir uma grande entrevista com o nosso selecionador do Sub-17. Ai, que Deus te abençoe, hein? Honras para ti, hein? E conduzido por uma senhora, muito obrigado, hein? É
5: sempre um prazer.
6: Chutei
5: com o Terrific.
6: Eu quero dar um grande abraço ao meu Black Bulls, ao presidente regional de Laroji, ao Belemo, ao Dino Simano, ao Selma, ao Lilico, ao Costa, meu grande amigo, ex-presidente do Clube Tibuto, Maninho, ao Camilo, Faisal Semá, ao senhor Dino, e à família do senhor Lauzi e a todos eles, dizer o seguinte: Manamita, não vou alongar muito, somente tive um aprendizado com o meu grande amigo, seu colega, o jornalista Albino Miam, quando apelidou, e penso que está hoje tender para mais alguns treinadores, pavões, é? Qual é o problema ter que atirar pedradas? O mister do Ferro Verde da Beira, a dizer que o campeonato está sendo controlado. Há senhores que têm um país controlado, há senhores que são donos do Moçambique. Agora que ele está a perder, o jovem treinador também do Songo ganhou a Taça Moçambique, o campeonato. Ninguém teria acusado a ele de estar a controlar o campeonato ano passado. Assim como aquele jovem treinador também do Pembinha. É preciso aceitarem as derrotas, hein? Eu acredito que a quem eles estão a acusar, seria bom que dissessem diretamente. As equipas preparam-se, ganham jogos e tal, pela capacidade intelectual, capacidade de saber gerir os próprios treinadores. Não atirem pedradas, aceitem as derrotas. Então, vocês também são os pavões.
5: Fique tempo.
6: Muito obrigado.
5: Está
6: bem, minha filha. Continua a ser aquilo que tu és. Estou-lhe a tratar por tu, porque eu tenho muita amizade contigo. E um bem-aja para a nossa seleção sub-17, um bem-aja para o meu Black Bulls, que quarta-feira estarei lá presente.
5: Cota Rafik.
6: Um abraço, obrigado, minha filha. Obrigado.
5: Abraço aí. Bom dia, boa semana. Cuide-se e continuação de ótima escuta.
6: E espero que não me chamem de pavão também.
5: Abraço. Bom dia, RM Desporto. Sou Alcídio, bom jovem de Gaza, Chibuto. Quero saudar todos os campeões, a minha família Matussa, em particular a minha mãe, Violeta Matussa, e as minhas filhas Linoca e Vinília.

0: Abraço aí, campeão. Sucessos para si. Bom dia, boa semana e continuação de ótima escuta. Está lá, bom dia.
1: Olá, Viva. Bom dia, Mano Jamita.
0: Tudo bem consigo?
1: É melhor ouvir a voz de Mano.
0: Oba, bom saber. A quem pertence a voz?
1: António Raiva, aqui da Cidade.
0: Chuta aí, Raiva.
1: Também para o Deus, que conseguiu 3 pontos ontem. E boa para abraçar para a seleção de Moçambique, a Taça Gustavo. E para todos que estão a ouvir a voz de António Gente Raiva, que passa um bom início da segunda-feira. Bom trabalho, Mano Jamita. António Raiva, de volta a Cidade. Bom dia a todos.
0: Bom dia. Obrigada pela atenção, Raiva. Sucessos obrigado. E continuação de ótima escuta. Cinco e 39. Não se atrase. 82-34-93. Ou se preferir, 82-31-05-766. A sua inteira disposição para que possa ligar e participar. Pode também participar através da sua mensagem, que pode enviá-la para o WhatsApp 85-20-25-931. Alô, bom dia.
2: Bom dia, Mana Jamita.
0: Tudo bem consigo?
2: Está tudo bem, não sei do outro lado, Mana Jamita.
0: Não podia estar melhor. E quem pertence a voz?
2: Aqui fala com o Abel Vasco, da zona da Manga, sul da Zundorinha, na cidade da Beira.
0: Chuta aí, campeão.
2: Parabenizar ao meu Ferroviário da Beira pelo empate. Se não deu para ganhar, também não dá para perder. E quando a seleção os Mambinhas sub 17, desejar boa sorte, mandar saudações a todos os campeões do Remo de Esporto e bom regresso a casa para Mana Jamita, assim que termina a emissão.
0: Obrigada pela atenção, campeão. Abraço, boa semana, cuide-se e continuação de ótima escuta.
2: Tá bom, obrigado.
0: 5h40. Show preguiça. Show preguiça. Alô, bom dia.
3: Yeah, como estamos?
0: Bem, obrigado. E desse lado?
3: Ah,
0: seu nome, fale um bocado mais alto e para o micro.
3: Cota Wallace.
0: Cota Wallace, está a falar de onde?
3: Do Chimoio, bairro de Pinto.
0: Terá que falar um bocado mais alto e para o micro. Está bem, campeão? Chute aí. Lá. 5h41, 82-31-05-76. 82-31-05-766. Alô, bom dia.
4: Muito bom dia.
0: Tudo bem consigo?
4: Tudo, não sei como está a minha irmã.
0: Não podia estar melhor. E quem pertence a voz?
4: Júlio Matola, a partir da cidade de Lixinga.
0: Chuta.
4: Sim, sim. É de lamentar, aqui em Moçambique, o que está a acontecer, parece os treinadores que andam a levar derrotas, os comentários não são adequados. Sempre dizem que são favoritos, essas equipes que estão a ganhar, mesmo que seja esses jogos provinciais. Então, isso não fica bom. Não fica bom. É preciso mesmo dedicar no trabalho e fazer aquilo que é necessário para poder ganhar, como os outros ganham. Então, parabenizar também a minha equipa ABB e Águia Especial daqui, cidade de Finga, que estão a fazer bonito trabalho e continuam assim.
0: Muito bem. É tudo?
4: Obrigado. Tudo, sim. Obrigado. Bom trabalho.
0: Obrigado. Abraço. Bom dia. E continuação de ótima escuta.
4: Obrigado.

0: Alô, bom dia.
1: Bom dia, mano Danilo.
0: Tudo bem consigo?
1: Estou bem, aí desse lado, mano.
0: Não podia estar melhor. E quem pertence a voz?
1: Grande Coleu, a partir de Tete, mano.
0: Chuta.
1: Em primeiro lugar, parabenizar o meu xingado de Tete pelo empate frente à Frepa Bebê, ao meu consultor pela vitória e ao Frepa de Nampula, mano. Próxima linha, muita força. Estamos aqui à espera do melhor resultado, mano.
0: Uhum. É tudo?
1: É tudo. E saudar todos os campeões que passam nessa rádio da Grinchita, mano.
0: Sucessos para si, campeão. Bom dia, boa semana e continuação de ótima escuta.
1: Obrigado e bom trabalho, mano.
0: Obrigada.

0: Está lá, bom dia.
1: Olá, Mona Jairita, muito bom dia.
0: Tudo bem consigo?
1: Estou muitíssimo bem. E aí, Mana, como está?
0: Não podia estar melhor. Chuta aí, ô Vilanculos.
1: É, parabenizar o meu pastor pela vitória frente ao Salvador de Maputo. Apesar de não ter marcado o gol, mas o Ferroviário nos ajudou a marcar. Valeu os 3 pontos. Dar muita força e dizer também que o Mister tinha que trabalhar muito com os homens de ataque, porque o próximo jogo estamos com a ABB. A ABB não traz essas coisas de alto gol. É uma equipe que marca muito e marca sempre. E nós temos que marcar também. Olá, Janice, que somos de bom trabalho, que tenham uma boa segunda-feira. Estamos juntos, até às 10.
0: Obrigada, Vilanculos. Abraço aí, bom dia, boa semana, cuide-se e continuação de ótima escuta.
1: Na locomotiva, a caminho do trabalho.
0: Opa, bom trabalho.

0: Alô, bom dia.
1: Bom dia, Mananita.
0: Tudo bem consigo?
1: Melhor agora ouvir a voz da Mananita.
0: Oba, bom saber. Com quem tenho o prazer de conversar?
1: Isabela Abreu, a partir da cidade de Tete.
0: Chata, querida.
1: Dar os parabéns ao Chial de Tete pelo embate. E também ao DS pela vitória. E boa sorte aos malinhas. E do Mana, bom trabalho.
0: Obrigada.
1: E uma ótima segunda-feira.
0: Obrigada, minha querida. Beijinhos para si. Bom dia, boa semana. Cuide-se e continuação de ótima escuta.
1: Obrigada.
0: Bom dia, mana da Voz de Ouro da RMD. Bom dia, bom trabalho, obrigada. Força machacana e saúdo a todos os ouvintes da RMD de A a Z. Esta é do Pastor Manjaia dos Impetos. Bom dia, pastor. Sucessos e continuação de ótima escuta. Está lá, bom dia.
2: Bom dia, mana Gemita.
0: Tudo bem consigo?
2: Tudo, não sei para mana Gemita.
0: Não podia estar melhor. E quem pertence a voz?
2: Eurico Ernesto do bairro Combe, mano.
0: Chuta.
2: É, mano, quero desejar boa preparação aos nossos mandinhas e para os jogos de amanhã, força para os que vão ganhar. E para terminar, em nome de Mana Jamita, vou saudar todos os profissionais da RAC. Mana, estamos juntos. Até às 10, mano.
0: Até lá, Eurico. Abraço, bom dia, boa semana. Cuide-se e continuação de ótima escuta.
2: Muito obrigado, mano.

0: Alô, bom dia. Ouvinte em linha, bom dia.
1: Olá, Brasileira, bom dia. Como está, Jânio? As pessoas devem me desfrutar.
0: Não podia estar melhor. E desse lado?
1: Brasileira, com muita satisfação falar consigo esta manhã de segunda-feira.
0: Opa, bom saber. E a quem pertence a vós?
1: A Ross Martins de Pedro, Brasileira.
0: Sou até Ross.
1: Não tenho um pouco. É só para. Muita força. Um lado do seu fogo para a vitória de ontem. O single ainda não tem sucessos ainda. Lamentável, mas bem prontos. Vamos ver nesse jogo que estão faltando. Uma boa preparação para a nossa seleção. Mas, em nome da Rosa Bien na Beira, mando todos os cumprimentos para os ouvintes do Arame dos Fortes. Mas, amiga, excelente trabalho. Até às 10. Estamos juntos, mas, amiga.
0: Obrigada, Rosa. Até lá. Abraço. Bom dia, boa semana e continuação de ótima escuta.
1: Estamos juntos, meus amigos.
0: Sempre. Juntos.

0: Alô, bom dia.
1: Bom dia, bom dia. Como está, dona Joana? Tudo bem aí?
0: Não podia estar melhor. E desse lado?
1: Eu estou muito bem, dona Jaimita.
0: Bom saber. E quem pertence a voz?
1: Arbaro de Simoio, Adela Arbaro.
0: Chutei.
1: Os que jogaram ontem, boa sorte. E os que vão jogar, e para a minha equipe artista, fica aí uma boa preparação. E eu sei que isso é sempre os dias são diferentes. A preparar e depois de não dar certo, não ganhar, mas sempre tenham fé. Minha equipe artista fica. Para a saudação, vou saudar toda a equipa de Elemento de Esporto aí, para Gabriel Fundis, Canoria, Rosa Dias, e para todos os ouvintes de Elemento de Esporto, a voz de Adriana Urbano Chimai. Muito obrigado e passe bem.
0: Obrigada, bom dia, boa semana e continuação de ótima escuta.
1: Muito obrigado, tchau, tchau.
0: Tchau, tchau. Bom dia, mana Jaimita. Bom dia. Quero desejar boa preparação para os Mambinhas de Sub-20 e saudar todos os campeões de A a Z. Os meus filhos Nair, Eric, Hermínia e Laura. A minha esposa Júlia Bernardo. E para ti, mana JM, bom trabalho. Obrigada. Aqui é Eurico Ernesto de Incoba. Abraço, Eurico. Bom dia e boa semana. Bonita, bom dia, Manamita. Bom dia. Em primeiro lugar, desejo a ti uma boa semana. Obrigada. Aqui, Raul Machaiei, a partir do distrito de Boana Picoco. Estou triste com a direção do meu ferroviário. Podem me criticar, mas aquele plantel do meu ferroviário não tem qualidade ali. Só 6 jogadores que têm qualidade, mesmo na baliza, não estamos bem. É claro que o guarda-redes não pode marcar golos. Os comentadores das TVs queriam Caló fora. Saiu mesmo vir Mourinho, aquele plantel não ganha nada. Abraço aí, campeão. Bom dia, boa semana. Cuide-se e continuação de ótima escuta. Estamos a 9 minutos das 6. Está lá, bom dia.
2: Muito bom dia, Margarida.
0: Tudo bem consigo?
2: Tudo bem, Margarida.
0: Não podia estar melhor. E quem pertence a vós?
2: José Nifomo Vera.
0: Chuta.
2: Boa preparação para a nossa mambinha. Para a Margarida, bom trabalho, muito obrigado.
0: Obrigada, Fome. Bom dia para si, boa semana e continuação de ótima escuta.
2: Muito obrigado, bom trabalho para a Margarida.
0: Obrigada. Bom dia, mana JM. Bom dia. Aqui, Alberto dos Impetos. Estou bem ligado à melhor rádio. Oba! Ao Costa do Sol dizer força. Força para si também, campeão. Bom dia, boa semana e continuação de ótima escuta. Está lá, bom dia.
3: Muito bom dia, mana.
0: Tudo bem consigo?
3: Melhor agora falar com a mana.
0: Oba, bom saber. A quem pertence a voz?
3: A voz pertence ao Chano Elias, a partir do Palácio de Chimoio.
0: Chuta.
3: Sim, semana. É parabenizar o meu costador pela vitória. Desejar boa sorte no próximo jogo que vem com a BB. É tudo, mano. Dar um forte abraço para o meu grande amigo Robert Ramos. E para a mana, começar de bom trabalho. Obrigado, senhor.
0: Obrigada, campeão. Abraço para si. Bom dia, boa semana e continuação de ótima escuta.
3: Tchauzinho.
0: Tchau, tchau.

0: Alô, bom dia.
1: Bom dia, Maria Rita.
0: Tudo bem consigo?
1: Muito bom, não sei, dona.
0: Não podia estar melhor. É quem pertence a vós.
1: Desculpa, mana, vou falar de anonimato.
0: Seu nome, campeão?
1: Malembani, Malembani.
0: Está falando onde?
1: Vai chamar o culo.
0: Chutei.
1: É, eu estou a reclamar também com o Cota Rafiki e o outro senhor também que reclamaram. Os dois são adeptos do ABB. Mas o treinador do Varvar de Magabeira não chegou a mexer o nome de qualquer clube, nem o nome de nenhum presidente. Ele só reclamou que está acontecendo nos campos. Agora, eles estão a aparecer, a mostrar que são eles que estão a criar esse problema. Por que, que são os dois do ABB que estão a reclamar? Desculpa, Maramita. Muito obrigado. Tchau.
0: Tchau, tchau. Bom dia, boa semana e continuação de ótima escuta.

0: Estrela, bom dia.
1: Bom dia, mano. Camila, my friend.
0: Tudo bem consigo?
1: É, obrigado, mano.
0: É quem pertence a voz?
1: É o gênio Lourenço Singano, para o Xingó de Dede.
0: Chutei, Eugênio.
1: Parabéns, mano. O Desi ganhou ontem. Parabéns, bom trabalho para a mana Jamila Matzabra, hoje tudo.
0: Obrigado, abraço para si, bom dia, boa semana. Cuide-se e continuação de ótima escuta. Tchau, tchau.

0: abraço especial para você que hoje sobe mais um degrau na escada da vida. Alô, bom dia.
1: Bom dia, Jemita.
0: Tudo bem consigo?
1: Melhor, agora ouvindo a sua voz.
0: Opa!
1: Quero o Cândido diretamente da Machixe.
0: Chuta!
1: Oi, Jemita.
0: Sim.
1: Eu estou preocupado com dois grandes amigos meus. O Saidono Júnior e o seu Sinhal de Pepe e a Laura Ponda com o Bachaque. Será que conseguirão sobreviver nesse mutambola?
0: Bom amigo.
1: Eu acredito em milagres de Deus, mas acho que dessa vez nem Deus conseguirá salvá-lo.
0: Uhum.
1: E um para onde? O nosso desportivo do Maputo está sossegadinho no campeonato da cidade. Não temos problemas de dores de cabeça, não procuramos paracetamol, não temos problemas de tensão. Laura Ponda, nunca devias ter te aventurado. Sossega conosco aqui no campeonato da cidade. Vamos lá para Capicap, para o Samancuno. E a terminar, Jaimita, queria mandar um cumprimento ao Mandro Stefani, a Ea Maputo, a Laura Ponza, ao Saidone Júnior lá em Moatize, ao Henrique aqui na Machice, e a Rosa Bié, creio que deve estar ainda na sua terra natal em Macinga. Se ainda lá estiver, que coma muito, muita maçaroca e muita carne. Para si, Jemita, continuação de um bom trabalho. Cuides.
0: Sempre. Passa mesmo, Ligiero. Um abraço aí. Bom dia e boa semana. Olha aqui com amigos assim, ninguém precisa de inimigos. Ó, Laura, cadê você?

0: Xalá, bom dia.
1: Muito bom dia, mana.
0: Tudo bem consigo?
1: Bem, você, mano, como está nos estúdios do RM Desporto?
0: Não podia estar melhor. E quem pertence a voz?
1: Foguete, zona nortenha de Cabo Delgado, mana.
0: Chutem.
1: Mana, desejo boa preparação para a nossa seleção e faça de tudo que nos traga bom resultado. Quando vamos a bola, é para boa sorte para a União Esportiva de Songo. Veneno, já semana aconteceu. Mas precisa de se preparar mais. Vem aí o Pedro de Luanda bem preparado. Homem tão forte. Não sei onde nós vamos parar com o nosso UDS. Mas pronto, vamos ver o que vai dar. E também lamentar passar com o Xingar, já está se despedir ao Moçambola. Eu creio que a direção já não tem como. Já decidiram aquilo que decidiram, pronto. E o Xingar der muita força à Associação Esportiva de Pemba. Pelo menos está conseguindo alguma coisa, enquanto que Bahia, esse não consegue marcar. Mas pronto, vamos ver o que vai dar essa semana. E pedir também o nosso locutor, quando estão aí no RM Desporto, de devem falar muito de futebol, o que está acontecendo. Outro, quando estão aí, só é música. Pouco fala do nosso desporto. Para alguns, não são todos. Para a mana, em continuação de um bom trabalho, estamos juntos. Muito obrigado, mano.
0: Obrigada, bom dia, boa semana e continuação de ótima escuta.

0: Alô, bom dia.
1: Muito bom dia, mana JM.
0: Tudo bem consigo?
1: Eu, obrigado, não sei desse lado, mana.
0: Não podia estar melhor. A quem pertence a voz?
1: Paidone Júnior Moatiz, mana.
0: Chuta.
1: Eu quero dar muita força à nossa ação nacional, que nos traga bons resultados. E para meu Senegal de Tete, que vai de mal a pior, onde não conseguimos ganhar, empatamos mais uma vez com o Ferro Verde da Beira. Também dou muita força. A esperança não pode morrer. As coisas não são como elas começam, mas sim como terminam. Aí no Senegal de Tete. Para o DS, parabéns pela vitória de ontem. Mano, JM, quando fazendo um bom trabalho, estamos juntos na companhia deste nosso esportivo da Rádio Moçambique. Um grande abraço, mana, e bom dia.
0: Obrigado mesmo por si. Sucessos e continuação de ótima escuta.
1: Muito obrigado, mana.

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Esta é a sua antena de eleição num dia em que a Seleção Nacional de Futebol de Sub-20 arranca com a preparação para a Taça COSAFA. A primeira sessão está projetada para o campo da Académica a partir das 11 horas e com um reforço de peso. Kensane Machel, jogador nascido no Brasil. Da lista inicial de 35 atletas, 11 já foram riscados e o número será ainda reduzido. O técnico nacional Luís Guerreiro é peremptório quanto ao objetivo traçado para o torneio da COSAFA, que vai decorrer de 18 a 27 do próximo mês nas Ilhas Maurícias. Portanto, Luís Guerreiro quer a CAN, exatamente. O objetivo é exatamente garantir o passaporte para o Campeonato Africano das Nações. No primeiro dia de setembro, Luís Guerreiro divulga a lista final dos convocados para a COSAFA. Segue-se um estágio pré-competitivo no país anfitrião, Ilhas Maurícias, que começa no dia 10 deste mês.

No Moçambola, Shaquille marcou o golo solitário que deu os 3 pontos à UDS na recepção à Liga Desportiva de Sofala este domingo no campo da HACB, em partida válida para a Ronda 17 do Moçambola. Com este desfecho, o Songo passa a somar 24 pontos, mas não sai da 5ª posição, enquanto a Liga ocupa o 7º lugar com 17 pontos. Já o Ferroviário da Beira marcou passo na perseguição ao líder Black Bulls ao empatar em Moatize na visita ao Xingal de Tete a 1 golo. Amanhã o Machacana terá a visita do Ferroviário de Maputo. Para depois de amanhã estão agendadas as partidas desportivo de tanto Liga Desportiva de Pemba, Ferroviário de Nampula e Costa do Sol Black Bulls. Lá fora, o Porto assumiu a liderança isolada do Campeonato Português depois de ter vencido na noite deste domingo na recepção ao Arouca por 2-0, num jogo que foi válido para a 3ª jornada da Primeira Liga. Pois a vitória deixa o Porto no topo da classificação com uma vantagem de 2 pontos sobre o rival Sporting, o Santa Clara e o Marítimo. Para hoje está agendado o encontro entre Gil Vicente e Casa Pia. Os jogos já realizados tiveram os seguintes desfechos: Porto 2, Arouca 0, Santa Clara 1, Famalicão 0, Vitória de Guimarães 1, Nacional 0, Sporting 3, Alverca 1, Estoril 0, Rio Ave 2 e Marítimo 2, Académico de Viseu 2.

Alfonso Cissé, jovem médio do AC Milan, foi o autor do primeiro golo da era de Ruben Amorim como treinador do emblema de Milão. O italiano deu o melhor seguimento a uma assistência de Rabiot. Pois é, demorou, mas apareceu. Foram precisos 64 minutos para que o AC Milan marcasse na noite deste domingo o primeiro golo da era Ruben Amorim em Milão. Para hoje estão reservadas duas partidas, a saber, Bolonha, Lazio e AS Roma, Fiorentina. Quadro de resultados dos jogos já realizados. Atalanta 2, Sassuolo 1, Torino 1, AC Milan 2, Frosinone 0, Juventus 1, Venezia 0, Lecce 2, Génova 0, Nápoles 2, Parma 0, Cagliari 1, Inter 4, Monza 1 e Udinese 1, Como

0: 6:09, vamos lá saber o que é que o tempo nos reserva para esta segunda-feira. Para tal, juntamos a antena a meteorologista Caldina Tiago. Bom dia.
1: Bom dia, estimados ouvintes da Rádio Moçambique. Previsão do tempo válida para hoje, dia 24 de agosto de 2026. Para as províncias de Niassa, Cabo Delgado e Nampula, prevê céu pouco nublado, vento de sueste a nordeste, fraco a moderado. Para as províncias de Tete, Zambeze, Manica e Sofala, prevê céu pouco nublado, localmente muito nublado. Possibilidade de ocorrência de chuvas fracas locais na província de Manica. Vento de sueste a leste, fraco a moderado. Para as províncias de Inhambane, Gaza e Maputo, prevê céu pouco nublado, temporariamente nublado. Vento de sueste a leste, fraco a moderado, soprando por vezes com rajadas na faixa costeira. Temperaturas máximas previstas em graus Celsius. Tete, 33, Nampula, 30, Pemba, 29, Xai-Xai, 28, Beira e Vilanculo, 27, Inhambane, Chimoio, Quilimane e Lixinga, 26, Maputo, com 25 graus. É tudo quanto à previsão do tempo para hoje. Obrigado pela atenção dispensada. Até a próxima oportunidade.
0: Até lá, bom dia para si, bom trabalho e cuide-se. São 6:10 para trazer informação sobre o estado do tempo com a meteorologista Caldina Tcheco. Renovamos os votos de um bom dia e ótima escuta onde quer que se encontre e com quem quer que esteja.

São CG20, deixe-me espreitar a nossa central de mensagens. Esta começa assim: bom dia, Rádio dos Campeões e Amana Jaimita. Bom dia, aqui é Edmilson da Luísa Marcelino, amantes do futebol da província do Niassa. Estamos preocupados com o ferroviário de Lixinga que não joga até ao momento. Será que é para acontecer com o mesmo do ano passado, que davam a ABB como segundo classificado pela oferta? Não gostava que fosse assim. Quero aproveitar para mandar abraços para os meus filhos Julisa Edmilson, Marcelo Edmilson, Esterina Edmilson e a minha mulher, a minha mãe e os meus amigos Saraiva, Domingos e Batista. Saudação extensiva a todos os campeões do Norte. Tenham um bom dia, campeão. Sucessos e continuação de ótima escuta. Bom dia, mana JM. Bom dia. Sou António Moiane, a partir de Chimoio. Quero aproveitar a sua voz para saudar todos os ouvintes da RMD. Abraço aí, Moiane. Bom dia, boa semana e continuação de ótima escuta. Bom dia, mana Jaimita. Bom dia. Aqui, Babucho José Conforme, a partir da cidade de Tete. Parabéns à UDS pela vitória de ontem.

Sucessos para si, campeão. Tenha um bom dia e continuação de ótima escuta. Bom dia, Jaimita Majaia. Como está? Bom dia. Não podia estar melhor. Nós estamos bem, graças a Deus. Maravilha. Com esta mensagem, saudamos todos os campeões e apelar a todos para respeitar a ideia de cada um. Isso nos deixará bem como família que somos. Esta é da dupla Aurora Inhacengo da Figueirinha. Para ti, até às 10. Obrigada, até lá. Abraço, bom dia, boa semana. Cuidem-se, continuação de ótima escuta. São 6h22.

São 6h27, mesmo para abanar o esqueleto e sacudir essa preguiça. Vamos a mais um compromisso comercial. Até já.

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9: Canal certo, no momento certo, no local certo e para a pessoa certa. 6h32. Bom dia, família RMD. Mando os parabéns ao Xingale que empatou ontem. Desejar feliz aniversário ao meu sobrinho Daniel Boena, que completou 18 anos no último sábado. Sucessos para ele. A saudação vai para minha esposa Elisa Bicoco, minha mãe Maria de Fátima Ocena e todos os ouvintes da RMD, ao Sam Elias e todos os jogadores de juniores da Mambos Juniores da cidade de Tete. Esta é do Trindade Massinga, da cidade de Tete. Bom dia para si, campeão. Sucessos e continuação de ótima escuta. Bom dia, Manamita. Como estás? Bom dia. Não podia estar melhor. Quero desejar boa sorte à nossa seleção nacional no próximo jogo diante do Senegal e boa sorte para o meu canário. Espero que seja desta vez para a ABB. Chega de derrotas contra eles. Por último, saudar todos os meus amigos e colegas, também familiares e todos campeões de A a Z. Sintam-se com, sinta-se

Viaja agora até a Espanha, onde o bicampeão em título Barcelona entrou este domingo na La Liga 2026-2027 com uma exibição de mão cheia, ao golear fora o Elche por 5-0 em encontro da segunda jornada. A formação comandada pelo alemão Hans Flick dominou o encontro por completo e adiantou-se no marcador logo aos 14 minutos, quando o brasileiro Rafinha foi carregado na área e transformou o penalti. Sobre o final da primeira parte, mais precisamente aos 45 mais 3 minutos, o Barça chegou ao segundo golo por intermédio do alemão Karim Adeyema, contratado ao Dortmund, depois de uma assistência do capitão Rafinha. O brasileiro ainda não tinha terminado o seu show particular e concluiu aos 67 minutos ao Bizar, assistido pelo inglês Anthony Gordon, ex-Newcastle, que tinha entrado aos 65 minutos. O internacional dos Três Leões poderia ter marcado pouco depois, aos 71 minutos, mas num 2-1 perante o guarda-redes argentino Matias Dituro, preferiu assistir Fermín Lopes, que atirou para a baliza deserta. Assistido por Xavi Espart, Fermín também bisou aos 79 minutos, depois de um grande trabalho individual, encerrando o marcador instantes antes da entrada em cena do internacional português João Cancelo.

vamos ao quadro de resultados dos jogos já realizados referente a esta ronda, ou seja, segunda ronda. Elche 0, Barcelona 5, Getafe 1, Santander 0, Atlético de Madrid 2, Villarreal 2, Espanhol 1, Real Madrid 2, Valência 0, Celta de Vigo 1. Melhor, Valência 0, Celta de Vigo 0 e Atlético de Bilbao 1, Sevilha 3, Betis 1, Real Sociedad 0 e Rayo Vallecano 1, Alavés 1. Para esta noite estão reservadas as partidas Osasuna, Levante e Málaga.

Amanhã teremos os jogos da primeira ronda. Valência Betis às 21. Para depois de amanhã está reservado o encontro entre Real Madrid e Real Sociedad. A ronda conclui-se dia 27 com os encontros Celta de Vigo, Osasuna e Barcelona, Atlético de Bilbao.

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0: 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Cabe aviso desportivo que leva esta manhã a assinatura de Albino Muyambo. Bom dia.
1: Bom dia. A Seleção Nacional de Futebol de Sub-20 inicia hoje às 11 horas no campo da Académica, na cidade de Maputo, a preparação tendo em vista a Taça COSAFA da categoria. Os Mabinhas de Sub-20 contam com reforço de peso. Kensane Machel, jogador nascido no Brasil. O jornalista Belizar Macamo tem mais detalhes.
2: Da lista inicial de 35 atletas, 11 já foram riscados e o número será ainda reduzido. O selecionador Luís Guerreiro é perentório quanto ao objetivo traçado para o torneio da COSAFA, que vai decorrer de 18 a 27 de setembro que vem, nas Ilhas Maurícias.
3: COSAFA, Irocan. Não me passa pela cabeça de minha nem dos jogadores que estão ao serviço da seleção. Nós não possamos ir ao Irocan. Nós temos valores. É muito mais fácil eu descobrir jogadores com estas idades, especialmente no estrangeiro, porque o jogador já tem 18 anos, enquanto o jogador 17 anos, 16, que está no estrangeiro, ou tem raízes lá ou nasceu lá, e tem raízes moçambicanas. Estes não, estes foram para lá estudar. E portanto, neste momento eu digo-lhe, eu até da Rússia, recebi convites de jogadores que estão na Rússia a jogar, de origem moçambicana. Uhum. De toda a parte do mundo. Nós, sub-19, sub-20, nós temos jogadores oriundos de Moçambique.
2: No dia 1º de setembro, Luís Guerreiro divulga a lista final dos convocados para a COSAFA. Segue-se um estágio pré-competitivo no país anfitrião, Ilhas Maurícias, que começa no dia 10 desse mês. Os jogadores já conhecem as ideias do selecionador.
3: A maior parte deles já me conhecem, porque vêm da geração sub-17, como eu lhe disse, da África. Primeira COSAFA que nós fizemos, sub-17. As ideias, estes jogadores também que vêm da província, também já me conhecem, porque já é a segunda vez que já tiveram comigo quase 20 dias.
2: O selecionador nacional de futebol sub-20, Luís Guerreiro, esteve em entrevista este domingo na rubrica A Casa do Futebol, no Domingo Desportivo.
1: No Moçambola 2026, a União Desportiva de Songo venceu ontem a Liga Desportiva de Sofala por 1-0 com o gol de Shaquille Nagy, em desafio pontuável para a jornada 17 da prova. O repórter Manuel Cardoso assistiu à partida no campo da HCB na Vila de Songo e conta o que viu.
4: Depois de algumas jornadas em branco, Daoud Razak, técnico da equipa da UDS, diz que são 3 pontos preciosos e necessários.
5: Eu penso que a equipa estava apressada de uma vitória para conseguir dar os anos de confiança. De facto, a bola está a teimar a entrar. Muitos golos falhados, muitos golos na primeira parte, já na segunda parte. Mas é assim mesmo, faz parte da vida. Vamos continuar a trabalhar para tentar ver se conseguimos voltar a atingir bons resultados.
4: Professor Turno, o técnico principal da equipa da Liga Desportiva de Sofala, queixa-se do cansaço, mas diz que não é desculpa.
6: Claro que o cansaço e acusar agora porque terminamos o jogo com Lixinga, não tivemos repouso. Esse não é desculpa por ter perdido o jogo, não. Mas também é um fator que fez com que a gente perdesse o jogo. Já estávamos sem pernas, claro, sem dúvida, por aquilo que a gente fez 90 minutos. Não treinámos durante a semana toda, é só fazer trabalho de recuperação. Isso também conta um bocadinho. Mas pronto, a rapaziada está de parabéns por aquilo que fez, não pelo resultado. Vamos continuar a trabalhar e ir para frente o caminho.
4: Rescaldo do jogo, UTS 1, Liga Desportiva de Sofala 0, jornada 7 do Moçambola 2026, um jogo que teve lugar na tarde deste domingo, aqui no relevado da HCB. A partir do relevado da HCB, falou-vos Manuel Cardoso.
1: O Ferro Velho da Beira marcou passo na perseguição ao líder Black Bulls ao empatar em Moatize na visita ao Xingal por 1-1. O treinador da turma locomotiva, Aquil Marcelino, refere que a sua equipa está a ser controlada.
7: O Xingal depois cresceu depois do gol de empate. Nós vamos desaparecendo depois do empate. Mesmo assim, ainda criamos esse linha que a defesa do Xingal tirou uma bola já no risco do golo. Podíamos ter vencido o jogo, mas enfim, hoje não nos correu bem. Os jogos também acabam uma distração nossa, uma bola parada. Estamos já a dormir, portanto, se fizermos às vezes na alta competição, paga-se caro. Mais uma vez, também hoje a arbitragem deixou muito a desejar. Mais um penalti que sofremos, o nosso guarda-redes defendeu. Sofremos 2 minutos nos últimos 3-4 jogos. É muito estranho, é muito estranho. Não estou aqui a desculpar este empate, mas eu acho que nós estamos a ver aquilo que está a acontecer no campeonato e agora as situações estão a ser recorrentes contra nós. Nós estamos a ser muito, muito, muito prejudicados nos últimos jogos, principalmente fora de casa. Estamos a ser controlados e O penalti que se marcou aqui hoje, jamais visto em lugar algum.
1: Do lado do Xingal, o treinador Artur Macassar valoriza o fato da equipa ter feito um golo em casa.
8: Conseguimos marcar em casa. Já há bom tempo que a gente não marca golo mesmo fora. Em casa, pelo menos conseguimos marcar em casa. Se calhar é bom sinal. Vamos lá ver o que é que vai dar, mas estão de parabéns os rapazes. Bateram-se. Com uma bola contra a corrente de jogo, sofremos, mas não baixamos a cabeça. Levantaram, foram em cima do Ferroviário. Felizmente conseguimos empatar, depois até podemos entrar na mão de cima, mas o futebol é isto. O público que esteve aqui, creio que viu, sentiu, animou-se. O Xingal está nessa procura de pontos, estamos lá embaixo, mas acredito que vamos sair. Deus.
9: Ainda é possível, mestre?
8: É possível. No futebol é tudo possível. É só crer, trabalhar. Estamos aqui a trabalhar dia e noite. A direção está gastada, mas confia em nós. Deu o voto de confiança. Os jogadores, vamos levantar a cabeça todos juntos. O público também, saber esperar, acarinharmos-nos. Só assim que podemos sair.
1: Treinador do Xingal, Artur Macassar, na reação ao empate diante do Ferva da Beira por 1-1 no jogo realizado em Moatize. A jornada 17 prossegue amanhã com a realização dos encontros da Associação Desportiva de Pemba Ferva de Nampula no Estádio Municipal de Pemba em Cabo Delgado e Machaquene Ferva de Maputo no relevado sintético dos Canarinhos aqui na capital moçambicana. Depois da manhã, quarta-feira, está em perspectiva um grande jogo entre o Costa de Sol e Black Bulls. O Bahia de Pemba joga também na próxima quarta-feira diante do Ferva de Nacala no reencontro de Artur Semedo e seu antigo adjunto Tiago Machaís. Espaço para a patinagem é conhecido no próximo sábado o novo presidente da Federação Moçambicana da Modalidade. O escrutínio tem dois candidatos, jornalista Carlos Langa.
10: Concorrem para o cargo Rico Alibai, atual presidente interino da Federação da Modalidade, e Abel Guita, antigo praticante de hóquei em patins. Caso seja eleito, Rico Alibai aponta a massificação da modalidade no país como seu principal desafio.
11: O mais importante neste momento, depois de tudo que já foi feito, é preciso frisar, é criar um ambiente competitivo saudável, fortalecer e legalizar os grupos de trabalho organizados pelo país, para daí poder promover as provas de nível regional e nacional. Portanto, agora temos que promover as de nível local. Mas depois de conseguirmos o registro e legalização dos nossos grupos de trabalho, poderemos partir para as provas de nível nacional.
10: Já a Belguita diz que vai apostar na formação de praticantes desta disciplina desportiva no país.
12: Como presidente, criar a formação, a iniciação a nível nacional. Porque nós estamos a falar em patim em linha, estamos a falar em skateboard, estamos a falar em patinagem artística e corridas de patins. Não é? Então, há potencial em todas as províncias, é preciso potenciar com que esses se tornem de núcleos associações.
10: Abel Guita, candidato à presidência da Federação Moçambicana de Patinagem.
1: Moçambique ocupou o terceiro lugar no Campeonato Africano de Voleibol de Praia em séniores femininos e masculinos. A prova teve lugar em Alexandria, no Egito. Bom dia.
0: Bom dia, Albino Muyambo, e continuação de bom trabalho. São 7 horas e 10 minutos. Boa viagem. Renovamos os votos de um bom dia e ótima escuta onde quer que se encontre e com quem quer que esteja. Para os incomodados, vão os nossos votos de rápidas melhoras, na esperança de que voltem logo ao convívio familiar. Abraço especial para você que hoje sobe mais um degrau na escada da vida. Acompanha já a seguir o programa do INSS. Até já.
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0: Saudações e bem-vindo ao programa O Meu Direito à Segurança Social, um programa do Instituto Nacional de Segurança Social em parceria com a Rádio Moçambique. Eu sou a Rosa Freitas, a sonorização é de Estevão Bucavel e a produção de Idriss Mujeide. O nosso encontro será para falarmos sobre a manutenção voluntária no sistema. O trabalhador que deixa de exercer as suas funções, tanto por conta própria quanto ao serviço de alguma instituição, pode continuar a descontar para o Sistema de Segurança Social. Lúcia Citói, técnica do INSS, junta-se a nós. Bem-vinda. Lúcia Citói, o que é manutenção voluntária no sistema?
1: Manutenção voluntária no sistema é um sub-regime que permite que o trabalhador que deixe de exercer a sua atividade profissional nos regimes trabalhador por conta do trem e trabalhador por conta própria possa continuar a descontar para o sistema de segurança social. Existem dois regimes. Temos o regime do trabalhador por conta do trem e o regime do trabalhador por conta própria. Pode ser que o trabalhador deixe de fazer parte de uma determinada empresa e queira continuar a canalizar as suas contribuições, mas sem que ele esteja vinculado a um contribuinte. Ele poderá fazer a partir da manutenção voluntária no sistema de segurança social, desde que este trabalhador tenha pelo menos 12 meses com a entrada de contribuições. Imagine que ele esteja a trabalhar numa empresa e deixe de fazer parte desta empresa. A condição para ele se enquadrar tem que ter pelo menos 12 meses com contribuições. Na base desses 12 meses, fixa-se a remuneração na qual deve incidir as suas contribuições. A taxa aplicada para este sub-regime é de 7% sobre a remuneração média mensal.
0: Existem os TCPs, que são os trabalhadores por conta própria, e os TCOs, trabalhadores por conta de outrem. Ao que me parece, as prestações não mudam. Permanecem os 7% da remuneração média mensal.
1: Não, porque ele é quem sustenta toda a percentagem, diferente dos TCOs. Os TCOs, o contribuinte contribui com 4% e o trabalhador 3%, o que é diferente para este sub-regime. O trabalhador deverá, querendo, descontar na sua totalidade os 7%. Ele é que sustenta toda a contribuição.
0: E há benefícios, certamente. Quais são esses benefícios e prestações?
1: Neste sub-regime temos a pensão por invalidez, no caso de invalidez. No caso da velhice, a pensão por velhice. E no caso da morte, as prestações por morte, que são o subsídio funeral, subsídio por morte e também a pensão de sobrevivência para os seus dependentes.
0: O regime da manutenção voluntária no sistema tem como prestações ou benefícios, no caso de invalidez, a pensão por invalidez, na velhice, a pensão por velhice e, em situação de morte, o subsídio por morte, o subsídio de funeral e a pensão de sobrevivência. O ouvinte é convidado a aceder às plataformas digitais do INSS, tais como o portal, o Facebook, o Instagram, assim como o canal do WhatsApp para ter mais informações sobre o Sistema de Segurança Social. Lúcia Citói, foi um prazer tê-la em nossa companhia para estes dois dedos de conversa. O nosso próximo encontro será para falarmos sobre a plataforma M-Contribuição. Até lá! Deste lado, despedem-se Rosa Freitas, Estevão Bucavel e Idriss Mujeide. Até uma próxima oportunidade.
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6: Este é o seu canal de eleição. Bom dia, mana Jaimita. Como está? Bom dia. Não podia estar melhor. Venho por este meio usar a sua voz para saudar todos os amigos do canal RM Desporto de A a Z, sem me esquecer da claque do Clube Ferroviário de Nampula, que sempre deixa alegria no Santuário 25 de Junho em Nampula. Dizer que se não forem tubarões da frente, iríamos definir o plano de campeão. Felicito também todos os jogadores do Ferroviário de Nampula. Mana, sinta-se cumprimentada e até às 10. Obrigada pela atenção. Este é do Sofinate Eduardo em Nampula. Abraço aí, campeão. Bom dia para si. Sucessos e continuação de ótima escuta. Bom dia, mana. Bom dia. Desejo um início de semana de sucessos a todos os moçambicanos, em especial a minha família. Muita sorte ao meu Costa do Sol e parabéns pela vitória. Para ti, mana Mita, bom trabalho. Obrigada. Este é do Marito, na África do Sul. Bom trabalho para si também, campeão. Boa semana. Cuide-se. Continuação de ótima escuta. 7h21. É sempre um prazer estar aqui e saber que você está desse lado bem ligado. Obrigada pela preferência.

Pois é, sempre o dinheiro, pelo dinheiro e para o dinheiro. São 7h35. Um abraço muito especial para você que continua desse lado bem ligado a este canal dos campeões. Deixe-me espreitar novamente a nossa central de mensagens. Bom dia, mana. Bom dia. Sou Jorge Duarte Joaquim. Venho por este meio saudar todos os campeões da RM Desporto e a minha família. Marta, Laura, Zinha, Agostinho, Almeida de Tete, Duarte, Arnaldo, Adaina, Anabela, Josinada, Azélia e Amós. Amigos da RMD, Chano, Nhasengo, Isana, Saidone, Cota, Rafique, Dona Amélia, Felipe Jorge, Fombe, Dona Laura, Saidone, em especial a Mana Jamita e Cota Mabunda. É de Chimoio este campeão. Obrigada pela atenção. Abraço, bom dia, boa semana e continuação de ótima escuta. Bom dia, mana. Tudo bem? Bom dia. Não podia estar melhor. Estou muito feliz com as vitórias do meu Porto e Real Madrid. Chateado com o Manchester United. Esta é do Pachela de Nampula. Não podemos ter tudo, não é, Pachela? Abraço aí, bom dia, boa semana e continuação de ótima escuta. 7h36. Obrigada pela boleia.

John Shibadura aqui na sua antena desportiva, após belíssima prestação de José Barata. Estamos a 10 minutos das 8, a altura em que teremos o desporto inclusivo, pelo que desde já chamamos a sua atenção com renovados votos de um bom dia e ótima escuta. Viaja agora até as terras de Sua Majestade, onde o Liverpool empatou em Newcastle nos descontos no início da Premier League. 2-2 foi o resultado final.

Vamos então ao quadro de resultados. Jogos já realizados. Newcastle 2, Liverpool 2, Brighton 4, Aston Villa 0, City 2, Bournemouth 1, Brentford 3, Tottenham 0, Everton 2, Crystal Palace 0, Ipswich 2, Sunderland 1, Nottingham 0, Leeds 1, Hull 2, United 0 e Arsenal 3, Coventry 0. A jornada inaugural da 128ª edição da Liga Inglesa e 35ª desde a criação da Premier League em 1992-93 termina esta noite com a visita do campeão mundial Chelsea ao rival londrino Fulham, sem a presença de treinadores portugueses pela primeira vez em 15 anos.

0: O relógio marca e a rádio anuncia. São 8 horas em todo o território nacional. Cabe a vez ao desporto inclusivo. Até já.
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0: Saudações, ouvinte do canal desportivo da Rádio Moçambique. É bem-vindo a mais uma edição do programa Desporto Inclusivo, onde o destaque vai para o desporto praticado por pessoas com deficiência, com histórias de sucesso, notícias e temas ligados à saúde e ao bem-estar deste grupo social. Na sua companhia, Nelson Tatanha na apresentação, Abdul Rahman Ibrahimo na edição e João Ângelo nos cuidados técnicos. Uma ótima escuta.
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0: 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Amigo ouvinte, na cidade de Maputo, concretamente no Estádio Nacional do Zimpeto, realizou-se o terceiro Festival Desportivo e Recreativo para Pessoas com Deficiência, que reuniu mais de 800 participantes, entre atletas, estudantes do IMED, equipas de apoio e familiares de pessoas com deficiência. O jornalista Abdul Rahman Ibrahimo esteve no local para acompanhar o evento e trazer todos os detalhes desta iniciativa que promove a inclusão social, o desporto e a valorização das pessoas com deficiência.
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4: Estamos no Estádio Nacional do Zimpeto para falar um pouco sobre o terceiro festival do desporto para pessoas com deficiência. Vamos falar com Stella Khan, que ela é diretora da Especial Olímpica de Moçambique, que também é uma das entidades convidada a este terceiro festival de desporto para pessoas com deficiência aqui no Estádio Nacional do Zimpeto. Isto é um evento organizado pela IMED. Diretora, os atletas da Especial Olímpica estar nesta movimentação, desta recriação, de alguma forma mostra que a Associação Olímpica está preocupada com o desporto para este grupo social.
5: É verdade, é um prazer estarmos aqui, recebemos o convite com muito agrado e dizer que tínhamos que abraçar, porque fazemos parte do desporto inclusivo e como Special Olympics tínhamos que marcar a nossa presença aqui neste lugar.
4: Quantos atletas da Special Olympics estão aqui? Quais são as recreações ou o desporto que vão estar a demonstrar aqui?
5: Estamos aqui em representação a Special Olympics com 30 atletas e vamos estar a fazer a representação do atletismo.
4: E já agora, diretora, vem aí o jogo de casa, já está a ser preparado, também vem aí os jogos escolares, que perspectiva?
5: A perspectiva é maior, mas por agora, em relação aos jogos escolares, ainda não temos aquilo que é a convenção ou o memorando de entendimento com o Ministério de Educação para a inclusão dos nossos atletas. Isso é algo que ainda estamos a trabalhar para ver como incluir os nossos atletas nesses desportos escolares. E esperamos, né, com maior expectativa e fé de que próximo ano nós teremos os nossos atletas incluídos nesses jogos escolares. Por agora nós estamos inclusos nos jogos da AUSC, que serão em dezembro, e estaremos com 10 atletas atletas, e isso já é de grande valor em comparação com o ano passado, que fomos à Namíbia apenas com 2 atletas. Então, de 2 para 10, foi um grande crescimento e evolução.
4: Nota-se que sempre que há aumentação de desporto a nível da Especial Olímpica, os encarregados de educação também estão por perto. Isto é um trabalho da Especial Olímpica?
5: É um trabalho da Especial Olímpica, porque a Especial Olímpica tem a parte do engajamento familiar, que é onde nós incluímos as famílias, porque nós cremos que um bom atleta, ele é formado no seio de uma boa família. Então, se a família está por dentro de tudo quanto é atividade do atleta, esse atleta vai desenvolver, tem pernas para andar. Então, nós encontramos a família como o seio, um lugar seguro para esse atleta.
4: Pois é, depois de ouvirmos a diretora da Especial Olímpico de Moçambique, a Stella Khan, em relação a este festival de desporto para pessoas com deficiência aqui no Estádio Nacional do Zimpeto, as mães, os pais ou encarregados de educação têm tido um maior envolvimento, ou seja, acompanham naquilo que é o desporto para este grupo social. Vamos tentar ouvir o depoimento de alguns encarregados de educação que estão aqui no Estádio Nacional do Zimpeto, que estão a acompanhar naquilo que é a recreação, a socialização do desporto para crianças com necessidades educativas especiais aqui no Estádio Nacional do Zimpeto. Recordar, Tatanha, ouvintes do canal desportivo da Rádio Moçambique, que anualmente o IMED, com o seu mentor, que neste caso é o professor Machava, tem organizado este tipo de festival, onde várias tipologias de deficiência têm estado a demonstrar naquilo que sabem. Já temos uma mãe que vai falar um pouco em relação ao seu engajamento naquilo que é o acompanhamento do seu educando na prática do desporto. Vamos pedir primeiro o nome da mãe, sabendo também qual é a deficiência da criança. Mãe, primeiro pedimos o nome completo.
6: Graça Sixpence.
4: Mãe Graça, a sua criança, qual é a deficiência que ela tem? Há quanto tempo tem acompanhado, ou seja, com o envolvimento do desporto, ou seja, com a integração na prática do desporto? Há uma melhoria?
6: Sim, a menina está praticamente no desporto há sensivelmente 1 ano, não é? E eu vejo evolução realmente, porque é uma modalidade que ela gosta, ela está no
4: atletismo. Qual é a modalidade?
6: É atletismo. Ela gosta e ela empenha-se mesmo, dedica-se. Então vejo evolução nela, assim, no relacionamento com os colegas. Então há mudanças.
4: Então, mãe, deixa um apelo aqui para todas as mães que têm crianças com necessidades educativas especiais, com que também sejam integradas nestes movimentos desportivos.
6: Exato. Para aquelas mães que estão lá em casa, que acham que os filhos têm alguma deficiência, escondem os seus filhos, eu apelo que tragam as crianças, integrem elas no mundo do desporto. Isso vai ajudar a melhorar o ambiente das crianças socialmente, no desenvolvimento pessoal delas, intelectual. Isso será muito bom. Então tragam vossos filhos.
4: Muito obrigado, mãe. Falamos com a mãe Graça Sixpence, que é uma das mães da Especial Olímpica de Moçambique, que também está aqui no Estádio Nacional do Zimpeto, aliás, ao redor, onde está a decorrer na terceira edição do recreativo sobre o desporto para as pessoas com deficiência. Enquanto isso, vamos procurando outras pessoas com deficiência que estão aqui. Vamos perceber um pouco. Temos aqui um jovem com deficiência físico-motora. Vamos tentar ouvir em relação ao terceiro festival sobre o desporto para pessoas com deficiência que decorre aqui no Estádio Nacional do Zimpeto. Vamos pedir primeiro o seu nome completo.
7: Denilson Alves. Denilson Alves.
4: Denilson, estás aqui na terceira edição. Qual é a expectativa? Qual é a modalidade? O que espera em saber aqui em relação ao desporto?
7: Apenas recebi um convite para cá participar. Como vês, só agora que o desporto está para começar. É de ver o que vai acontecer lá.
4: Gostas do desporto?
7: Adoro, mas já não tenho praticado por causa da deficiência, né?
4: Sim, mas antes da tua deficiência, praticava qual é a modalidade?
7: Gostava de fazer corrida de resistência.
8: Corrida de resistência?
7: Sim.
8: A tua deficiência, o que aconteceu? Foi acidente? Foi uma doença?
7: Foi acidente.
8: Mais ou menos há quantos anos?
7: Há 2 anos.
8: Há 2 anos.
7: Sim, sim.
8: De lá para cá já não faz corrida de resistência?
7: Não, eu não tenho como.
8: Mas tu não sabes que pessoas com pé amputado podem correr?
7: Pode, mas para tal tem que haver uma prótese, né?
8: Okay.
7: O nosso país não tem essas condições de dar aquelas próteses para poder praticar o desporto.
8: E qual é o conselho que tu deixas para jovens com deficiência que muitas das vezes não têm praticado o desporto?
7: É para manter o foco, não somos diferentes, né? Somos humanos também. Se sentir o mesmo, sim, correr atrás dos sonhos, não mudar a consciência por causa da deficiência. É isso.
8: Alguma coisa mudou na sua vida por ter amputado o seu pé?
7: Algumas habilidades já não são as mesmas, né? Mas como pessoa não mudou nada.
8: A família?
7: A família mantém unida.
8: Pois é, muito obrigado. Falamos com um jovem que também está aqui no Zimpito, que antes de ser amputado o seu pé, praticava o atletismo. Vamos também ouvir outras sensibilidades no que diz respeito ao desporto para pessoas com deficiências. Vamos ver se é possível para agora falar com o professor Machava, que ele é o mentor desta iniciativa da emancipação do festival, que esta é a 3ª edição. Professor Machava, cada ano é um evento diferente, um movimento cada vez mais a celebrar o desporto para pessoas com deficiência.
9: É sempre um momento de exaltação das pessoas com deficiência, é um momento de inclusão. Eu promovo este tipo de eventos, mesmo para chamar a atenção à sociedade, para que olhe a pessoa com deficiência com o respeito que ela merece, porque todos nós somos iguais, tanto perante a lei como perante Deus. Então todos nós merecemos um cuidado especial. Agora, este evento que temos vindo a realizar anualmente visa exatamente promover esta inclusão verdadeira, no sentido mais alegre do termo, e não necessariamente quando nós estamos nos discursos políticos ou mesmo sociais, falamos da inclusão, quando na verdade a inclusão acaba ficando nos papéis ou até mesmo nas ideias. Agora, esta é uma forma que nós encontramos de demonstrar que as pessoas com deficiência são pessoas que merecem respeito, são pessoas que podem fazer muita coisa boa, que geralmente as pessoas não têm tido essa oportunidade. O desporto para pessoas com deficiência, assim como as danças, as brincadeiras, os jogos lúdicos, constituem um momento de alegria para todas as pessoas, tanto as pessoas com deficiência como para os nossos formandos. Então, os nossos formandos têm que aprender a reconhecer que as diferenças são necessárias na vida, que ninguém deve ficar preocupado quando há diferenças, porque também nunca se pode promover a igualdade na diferença. A diferença sempre existe, existirá sempre. Então, mas o que é mais importante é reconhecer e respeitá-la.
8: Exato. Professor, quantos atletas com deficiência de várias ordens estão aqui e mais ou menos quantas modalidades ou brincadeiras estão inseridas aqui?
9: Ok, em termos numéricos, aqui aproximadamente somos cerca de 800 pessoas. E entre 800 pessoas, metade, neste caso 400 pessoas, são pessoas com deficiência ou com necessidade especial. Agora, o movimento que se realiza aqui é um movimento misto, que não tem necessariamente a prática do desporto formal como tal, mas uma demonstração de que o desporto para a pessoa com deficiência é possível, não há nada que seja impossível, desde o momento que as pessoas estejam preparadas para dar oportunidade a que as pessoas possam fazer qualquer coisa. Aqui é uma demonstração de que nós temos o voleibol, o futebol, o basquetebol, o handball, todas as modalidades, inclusive ginástica e jogos, danças, jogos tradicionais, enfim, há todo um conjunto de atividades lúdicas que promovem a alegria às pessoas. O que é mais importante aqui não é necessariamente o fazer bem, é o fazer. Porque cada um faz do seu jeito e que não podemos dizer que todos têm que chutar com a mesma força ou da mesma forma. Não, cada um chuta do jeito que pode e realiza a atividade de acordo com aquilo que é a capacidade que ele tem. Portanto, aqui não é um desporto formal, é um desporto com
8: recreação.
9: É de recreação, é diversão. Por isso que não há classificação de médica, não se pode dizer que este é classificado aqui ou classificado ali. Todos participam em igualdade de circunstâncias e quando assim conseguir.
8: Professor Machava, quais são os desafios de organizar este tipo de evento? De muita gente, depois quando a atividade é para pessoas com deficiência, os custos são maiores.
9: Bom, custos são maiores. São maiores como quem diz, não é? Mas é uma questão de iniciativa. Os estudantes, os nossos formandos, são preparados quando estamos nas aulas teóricas. Nós preparamos os estudantes para saber conversar com as pessoas, explicar o que é que nós temos que vir a fazer aqui. Aqui é uma forma de incentivar o estudante a compreender que buscar amizade, buscar relação com uma pessoa com deficiência não é muito fácil, porque em algum momento ela desconfia, mas que é preciso que a pessoa faça entender que não há nada de mal. É um evento que a pessoa mais tarde passa a gostar e normalmente, depois deste evento, os que foram convidados para este evento hão de começar a pressionar as pessoas que lhe trouxeram hoje aqui, querendo mais. Então significa que as pessoas ficam tanto em suas casas, esse é um amparo que poderiam merecer e que é preciso que alguém chegue lá até. É muito difícil organizar este evento, mas com vontade é possível. Portanto, eu penso que é uma experiência pessoal, é algo que eu faço de coração. Os custos para mim não são elevados na medida em que é uma questão de dizer que, bom, vamos fazer as coisas acontecer. Aqui estamos nós.
8: Exato. E também esta convivência para o estudante serve também de uma interação naquilo que é, tem tido aulas teóricas. Quando já aparece esse tipo de festival, também ajuda a aproximação àqueles jogos que, na verdade, os futuros professores de educação física devem encontrar a nível do recinto desportivo, não é?
9: Sim. Aqui os estudantes aprendem a saber conviver com todas as pessoas, com todo do grupo, pessoas com deficiência físico-motora, cadeirantes, pessoas, enfim, que andam de muletas, outros, enfim, são amputados, outros são pessoas cegas. Enfim. Aqui nós temos tido aulas teóricas e temos tido aulas práticas de demonstração de que a pessoa com deficiência pode realizar esta e aquela atividade. E demonstramos por prática. Então, é o culminar, o que acontece aqui é o resultado da teoria que eles receberam, que estão colocando em prática, tendo em conta os diferentes tipos de pessoas com necessidades especiais que estão aqui.
8: Para terminar, alguma recomendação, alguma mensagem a deixar?
9: Bom, a mensagem é mesmo de agradecimento à oportunidade que nos sempre foi cedida pela direção e não só, mas também chamar a atenção à sociedade para que as pessoas se comprometam, realizem atividades desta natureza ou de outra natureza, que não passa necessariamente pelos atos de benevolência. Na minha opinião, que não passa apenas pelos almoços. Bom, não é mau, não é? Dar um almoço às pessoas com deficiência apenas, mas este movimento aqui é quando ele se autodescobre. Quer dizer, começa a perceber que, afinal de contas, ele é capaz de dançar, é capaz de jogar, é capaz de, enfim, praticar atividades que, em algum momento, muitas vezes, algumas delas nunca fizeram nada disto aqui. Então, é sempre um momento de exaltação e um momento de alegria para todos nós.
8: Muito obrigado, professor Machava. Pois é, depois de termos falado com o professor Eduardo Machava, que é o mentor desta iniciativa da terceira edição do Festival do Desporto para Pessoas com Deficiência, também vamos tentar ouvir o grupo alvo, neste caso é pessoas com deficiência. Estão aqui muita movimentação, muita alegria, que na verdade as pessoas com deficiência estão na prática do desporto aqui no Estádio Nacional dos Impedos. Vamos tentar ouvir um jovem, não é, que está aqui no Estádio Nacional dos Impedos, para conversar um pouco em relação a esta sua integração no que diz respeito ao desporto adaptado. Desporto é saúde, desporto é socialização. Vamos pedir primeiro o seu nome completo, onde vive, como é que ele está a conviver este momento da terceira edição do Festival sobre Desporto Adaptado. Seu nome completo?
10: Ah, eu sou Ângelo Cuco.
8: Ângelo Cuco, essa é a primeira vez participar neste tipo de evento?
10: Aqui em Moçambique, sim, é a primeira vez.
8: Já participou em outros países?
10: E na África do Sul jogava basquetebol.
8: Tu gostas do basquete?
10: Yeah, gosto.
8: A sua deficiência foi de nascença ou teve acidente?
10: Acidente.
8: Há quantos anos?
10: Há 10 anos.
8: Há 10 anos,
10: sim.
8: De lá para cá, abraçaste o basquete?
10: Não, aqui não estou a fazer nada, praticamente.
8: Okay. Não, quando estava na África do Sul?
10: Sim, sim, jogava lá do outro lado.
8: Com as pessoas com deficiência sul-africana?
10: Sim, sim, sim.
8: Como é que era a sua interação com esta modalidade?
10: Não, era muito boa.
8: Há quanto tempo está em Moçambique?
10: Desde 2016.
8: Então, aqui em Moçambique, esta é a tua primeira vez de estar inserido neste tipo de evento?
10: Sim, sim, é a minha primeira vez.
8: E como está a ver? Está a gostar?
10: Já, está muito bom. O cenário é positivo. Na verdade, precisava participar disto, porque é pela primeira vez que eu participar no caso de género. Sim. Nunca tinha participado antes aqui em Moçambique.
8: E como é que é a sua mobilidade comparativamente com a África do Sul, quando sai o transporte, como é que é difícil?
10: É, falando daqui é muito difícil, transporte é o assunto. Não só, somente só para pessoas com deficiência, mas para pessoas sem deficiência, transporte aqui é muito difícil. Quando lá do outro lado, uma pessoa com deficiência tem muita facilidade de circular à vontade. Aqui há muito preconceito, o primeiro ponto. O transporte também sim, não existe, posso assim dizer.
8: Qual é a mensagem que gostaria de deixar para quem esteja a nos escutar no que diz respeito à massificação do desporto para pessoas com deficiência?
10: Eu até ia pedir ao governo para que expandisse muito mais esse tipo de eventos, porque há muita gente que precisa. Por exemplo, eu não sabia de que existia esse tipo de evento. Graças a Deus, a moça que me encontrou ali no quintal me convidou e para vir participar. Se ela não tivesse me convidado, até hoje eu estaria vindo de uma caixa de saber o que está acontecendo cá deste lado. Mas eu digo graças a Deus a ela que me viu, me convidou. Estou aqui, estou muito feliz. E que pedir, né, a mim, as pessoas da mídia, ao governo, que publique mais sobre.
8: Publicar mais sobre o desporto.
10: É assim, para pessoas com deficiência. Porque há muita gente que não sabe. Somos muitos, não sou o caso, porque tem outros que também não estão a saber.
8: Para terminar, uma mensagem de agradecimento, quem é o mentor desta iniciativa?
10: Eu só tenho muito a agradecer. A verdade, além de vir participar do evento, o evento também me ajudou psicologicamente, porque quando estou em casa, às vezes fico muito tempo sozinho, não saio de casa, só saio na rua. Mas, eu agradeço muito ao mentor do evento, que volte a promover mais esse tipo de eventos, só necessário.
8: Depois de termos conversado com Ângelo Cuco, um jovem com deficiência, que contou um pouco em relação à sua movimentação de desporto, esteve na África do Sul, onde teve a deficiência fisiomotora, que praticava o basquete em cadeira de roda. Vamos conversar com um outro jovem que está aqui no Estádio Nacional dos Impedos. Vamos pedir primeiro o seu nome completo.
11: Absalom António Magai.
8: Absalom António, estás aqui, é a primeira vez de estar aqui no Zimbete?
11: A segunda vez.
8: Segunda vez?
11: Sim.
8: Estás a gostar?
11: Sim, sim, sim, estou a gostar.
8: Qual é a brincadeira, qual é a modalidade que estás aqui a praticar?
11: Aqui estou a praticar toda a modalidade, futebol, basquetebol, tudo estou a praticar.
8: Vejo aqui que estás muito suado, estavas mesmo a brincar, não é?
11: Está sim, está claro isso. Estava a brincar, sim. Gostei da atividade e espero que a comissão continue mesmo a forçar esse estilo de modalidade para nós deficientes.
8: Alguma mensagem para terminar?
11: E agradeço a todos os meus colegas, todos os meus professores que estão aqui. Uma palma para ele, que continua assim mesmo para nós todos.
8: És estudante?
11: Não, ainda.
8: Pois é, muito obrigado, Absalom. Falamos com o Absalom, que é um jovem com deficiência físico-motora, que ele anda de canadianas. Amigo 20, vamos para finalizar a nossa reportagem aqui no Estádio Nacional dos Impedos. Vamos tentar ouvir alguns estudantes do IMED, o Instituto Médio do Desporto, para saber um pouco da importância deste evento para os estudantes. Vamos começar com Fátima Novela. Fátima, este tipo de evento ajuda vocês como estudantes a se aproximar das pessoas com deficiência, o que vê, seja a nível da sala de aulas teóricas, vocês notam aqui nas aulas práticas, não é?
12: É verdade. Aqui hoje estamos mesmo é na prática, estamos a ver, na verdade, o quanto é necessário a inclusão das pessoas com deficiência. Estamos aqui hoje com os nossos convidados, estão aqui e estamos a ver o decorrer deste grande evento.
8: Já tiveste alguma aproximação de pessoa com deficiência ou é a sua primeira vez essa?
12: Não, felizmente já tenho alguém em casa e é a pessoa a quem eu trouxe.
8: Tens um familiar?
12: Sim, meu primo, um familiar.
8: Então, foi ele que te incentivou a se ingressar no curso ou não por isso?
12: Nem por isso, por acaso eu entrei no curso e nem sabia que existia essa cadeira.
8: Qual é a mensagem que tu deixas para que os futuros professores de educação física adiram ao desporto adaptado, criar condições para que os alunos com deficiência também estejam envolvidos no desporto?
12: Bom, só tenho a dizer que o medo não pode nos limitar. Nós temos que nos adaptar para poder dar as aulas. Então, aqui aprendemos isso. Aprendemos como incluir essas pessoas durante as nossas aulas para que eles não fiquem de fora durante as atividades.
8: Muito obrigado. Falamos com Fátima Novela, que ela é uma estudante do terceiro ano do Instituto Médio de Desporto aqui no Estádio Nacional dos Impedos. Vamos também ouvir mais, não é? Nos casos dos estudantes. Bem, depois de termos conversado com a Fátima Novela, que também é uma estudante de IMED, vamos conversar com Juvencia Ali, também estudante aqui no IMED, que está situado no Estádio Nacional do Zimpeto. Vamos ouvir o depoimento dela. Juvencia, este tipo de evento ajuda vocês a ter uma interação com as pessoas com deficiência, naquilo que vocês têm uma cadeira de desporto adaptado, aqui vocês têm uma aula prática praticamente.
13: Sim, muito obrigada pela oportunidade. Esse tipo de evento nos ajuda a ter interação direta com pessoas com necessidades especiais. Como nós trabalhamos com desporto, estamos a fazer educação física e desporto, somos futuros professores de educação física. Então, nas escolas, nós lidamos com vários tipos de pessoas. Então, temos essa cadeira, mas nós nunca tivemos no meio de pessoas com necessidades especiais. Então, eu acho que esse evento ajuda a termos a interação direta e sabermos como lidar, como incluir nas atividades e muito mais.
8: É a tua primeira vez de ter uma aproximação com uma pessoa com deficiência?
13: Não, não é a primeira vez. Tenho uma amiga que tem um filho especial. Inclusive, convidei a ela para estar aqui neste lugar.
8: Estão a gostar?
13: Sim, estamos a gostar. Sim, é um ambiente muito bom, divertido.
8: Conversamos com Juvencia Ali, uma estudante do IMED, aqui no Estádio Nacional do Zimpeto. Portanto, Tatanha e ouvintes do canal desportivo da Rádio Moçambique, em especial ao desporto, inclusive, nós fechamos a reportagem por aqui, onde fizemos a cobertura da terceira edição do Festival do Desporto para Pessoas com Deficiência, que cada ano acontece neste mesmo recinto. Despede-se, Abdurrahmane Ibrahim, até numa próxima oportunidade. Desporto é

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0: Nos momentos finais do programa, Nelson Tatanha na apresentação, Abdurrahman Ibrahimo na edição e João Ângelo nos cuidados técnicos. Obrigado pela sua audiência. Até a próxima edição e continuação de uma ótima escuta na programação do canal desportivo da Rádio Moçambique.
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8: A sua melhor companhia radiofónica, são 8h34. Vamos lá saber o que é que os jornais desportivos destacam esta manhã. E para tal, juntamos a antena. Carlos Caristo, bom dia.
9: Ora viva, bom dia. Abrimos com uma chacana que traz

0: página, portanto, na capa desse jornal. Também escreve o jornal Lance MZ, em relação, portanto, a outras notas que marcam a atualidade esportiva, com destaque para o Moçambola. Aquele Marcelino voltou a perder pontos e afiou a língua. É verdade, aquele Marcelino afiou a língua. Treinador do Ferroviário da Beira, portanto, diz: somos um grande clube, mas menos candidatos ao título que os outros, porque há quem controla tudo, todas as situações do campeonato. Espero que tenham o mesmo poder em outras competições, diz o Aquil Marcelino. E também, Lance MZ, deixa aqui uma pergunta no ar. Afinal, quem controla o Moçambola 2026? Fica então no ar esta questão. Claramente, o amigo ouvinte vai poder responder ao Lance MZ. Vamos também para outras notas que marcam a atualidade desportiva nacional, com destaque naturalmente para o badminton. Também Lance MZ escreve, portanto, Tata Pro Canadá Malu, este é o jogo de badminton da qual o Lance MZ faz, portanto, destaque. E ainda escreve o Lance MZ: Chamini sai de ambulância após marcar um golaço. O avançado do Xingal de Tete marcou aos 78 o gol do empate diante do Ferroviário da Beira, 1-1, mas acabou por sair lesionado poucos minutos depois. Assim, descreve o Lance MZ na sua edição de hoje. Vamos agora espreitar, portanto, outras notas também que marcam a atualidade esportiva nacional, com destaque para os jornais internacionais, neste caso para os jornais portugueses, que também fazem manchete nesta segunda-feira, portanto, referentes ao futebol, no que ao futebol dizem respeito. Vamos espreitar estes jornais que também fazem menção aqui à edição de hoje, portanto, desta segunda-feira. Portanto, vou agora para antes, para o jornal esférico. A equipa sénior feminina do Costa do Sol perdeu na estreia do Torneio Regional da COSAFA diante do Silva Strike do Malawi por 2-1, em jogo da primeira jornada do Grupo B, escreve o esférico. Ainda o esférico faz ainda manchete: a Associação Black Bull recebeu e venceu o Machakane por duas bolas sem resposta, em jogo válido para a 16ª jornada do Moçambola 2026. Noutro destaque do esférico, o Costa do Sol visitou e venceu o Ferroviário de Maputo por uma bola sem resposta, 1-0, em jogo válido também para a mesma ronda, 16ª da maior prova futebolística do país. Refiro-me ao Moçambola 2026. Também outra nota que faz destaque no esférico, em relação, portanto, às duas competições que tiveram lugar no pertar de fim de semana em Maputo, nomeadamente a primeira edição do Torneio Internacional de Xadrez dos Países da CPLP e SADEC 2026, e estas duas provas, portanto, tiveram lugar aqui em Maputo. E, por fim, o Rui Borges Jenny está contente no Sporting. Jenny Catam voltou a brilhar na vitória do Sporting por 3 bolas a 1 sobre o Alverca, com uma assistência e participação no autogol. Após o jogo, Rui Borges reagiu ao interesse Sunderland e o Jenny está contente no Sporting e sabe da importância que tem para o grupo. Escreve, portanto, os jornais que tivemos acesso nesta segunda-feira. Bom dia.
1: Obrigada, Carlos Calisto. Um abraço e continuação de bom trabalho. São 8h39. Já a seguir, a educação financeira.
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2: Saudações, caro ouvinte. Está a começar o programa Educação Financeira, uma iniciativa do Banco de Moçambique em parceria com a Rádio Moçambique e a Televisão de Moçambique. Este programa é transmitido todos os dias úteis, às 5 horas.

0: e 30 minutos, 14 horas e 25 minutos e às 18 horas e 25 minutos. Ao sábado transmitimos às 8 horas e 30 minutos, onde fazemos o resumo semanal. Hoje vamos começar a falar sobre o tema esquemas em pirâmides, do tipo pirâmides financeiras ou esquemas de Ponzi. Os esquemas em pirâmide são atividades ilegais, desenvolvidas por grupos criminosos, com o objetivo principal de apoderar-se do dinheiro que se propõe cobrar e fazer vítimas, uma vez que a maior parte dos depositantes e investidores na base da pirâmide não chega a receber os lucros prometidos. Vamos testar o conhecimento dos ouvintes sobre esquemas de Ponzi. Já ouviu falar de pirâmides financeiras ou esquema Ponzi?
1: Não, nunca ouvi. Falar é a primeira vez.
2: Para falar a verdade, é novidade para mim. Nunca ouvi falar de pirâmides financeiras.
1: Por acaso, nunca ouvi falar.
3: É frequente, né? Eu ouvi falar sobre isso.
1: Ouvi falar no sentido de ter havido uma confusão, um problema com esse valor que as pessoas depositavam.
4: Já ouvi falar de pirâmides financeiras.
0: Já foi vítima de algum tipo de esquema em pirâmide?
3: Eu, em particular, nunca cheguei a meter-me em nenhum desses esquemas, mas, porventura, até conheço pessoas que já passaram por esse tipo de coisas, investir dinheiro em empresas fantasmas, pessoas nunca conseguiram ter o valor de volta, nenhum reembolso, nunca nenhum lá ver, ninguém se pronunciava e a empresa esteve fechada, né?
4: Eu já caí nessa armadilha.
0: Dê exemplo de outros esquemas que tenha conhecimento ou sido convidado a participar.
4: Uma das pirâmides que houve há bocado foi Campari.
0: Como e por que aderiu ao esquema?
4: E fui convidado e entrei. Parecia alguma coisa real, mas no fim o esquema desapareceu.
0: Que tipo de disfarce usava o esquema?
1: Essas empresas recrutam pessoas para aderirem nesse projeto de ter valores muito facilmente.
3: A forma que mais abrange as pessoas, principalmente a malta jovem, é na internet, Facebook, WhatsApp. Falavam que as pessoas queriam vir, depois havia uns comentários de pessoas dizer que, ah, sim, mas eu consegui investir 5 mil, depois de um tempo deram-me 10, mas ao ver, nenhum daqueles comentários era credível.
1: Bom, eu percebi que as pessoas, elas iam ouvindo outras pessoas que aderiram ao projeto e, em algum momento, mostrava resultado, mas depois aconteceu aquilo.
4: O esquema era uma empresa, estava nas redes sociais e também nas televisões, fizeram algumas publicidades de trabalhos sociais em que doavam alimentos em Boane e alguns sítios que foram fustigados com cheias. E aquilo nos deu mais credibilidade nessa empresa, né?
0: Que lições tirou?
1: Eu acho que não vale a pena aderir a esse tipo de propostas que parecem ser muito fáceis, que parecem dar resultados bem rápidos, sem nenhum esforço. Eu acho que temos que mesmo pesquisar, ter certeza. E só depois disso é que vamos ver se dá para aderir ou não.
3: A lição que eu tiro é que não devemos confiar em terceiros baseado em um marketing muito bem feito. Não podemos fazer isso. É a única forma de ganhar dinheiro, honestamente, de forma limpa e que traz como reivindicar o teu valor é trabalhando duro.
1: Temos que aprender a trabalhar para ter as nossas coisas, porque nada vem assim tão fácil. Um dinheiro que é só chegar lá, realizar uma tarefa e logo ter o valor é um pouco complicado. Tem de se desconfiar disso, é estranho.
4: Tive uma lição, nunca dar dinheiro a uma pessoa que você não conhece, a empresa que você não conhece, os gerentes não conhecem, o espaço físico não conhece, não tem nenhuma garantia. Então, isso é muito complicado. Para mim, nunca vou cair mais nesta. Se eu precisar de investir, é preferível fazer um negócio que eu estou a ver o produto, onde estou a comprar e gerir sozinho os lucros tudo.
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São 8h49. Para trans, os nossos compromissos comerciais. Seguimos musicalmente até as 9h, altura em que teremos a atualização das notícias.

Deixe-me espreitar a nossa central de mensagens. Olá, viva! Muito bom dia, Manamita. Bom dia! Estou ligado na melhor estação da rádio. Melhor estação radiofónica em Moçambique. Que bom! Abraço do tamanho da família de Saltane. Teco, diretamente da Macaneta. Obrigada pela companhia, Deco. Um abraço aí, campeão. Bom dia. Bom trabalho. Cuide-se. Continuação de ótima escuta. Bom dia, mana JM. Bom dia, RM Desporto. Bom dia. Sou Viegas Nayana, do bar do Infulene A. Saúdo a mana Jaimita, ao mano Emídio Mabunda, em especial a minha esposa Marta Temba. Meus filhos Adélio Nayana, Milton Nayana, Silvia Malucha, Cândida da Irce, Tânia Jéssica e a todos os meus netos. Ao mano Carlos Cumbi e a todos os campeões de A a Z, desejando-lhes uma boa semana. Ao meu ferroviário de Maputo e ao Mr. Danito Nhampossa, força, vamos trabalhar. Para a mana JM, desejo bom trabalho, sucessos no seu trabalho e a todos doentes, rápidas melhoras. Abraço para si, campeão. Bom dia, boa semana. Cuide-se e continuação de ótima escuta. Bom dia, mana. Como estás? Bom dia. Não podia estar melhor. Eu estou muito bem. Sou desejar um bom início de semana a todos os ouvintes da RMD. E quero parabenizar o meu Barça pela vitória e desejar um bom dia a todos os jornalistas da RMD. Nós agradecemos especialmente ao Albino Muyambo, o que não tem papas na língua. Estou sempre ligado a partir do bairro T3. Manuel Niabete assina. Master KG. Obrigada pelo carinho, campeão. Abraço aí, bom dia, boa semana e continuação de ótima escuta. 8h52, boa viagem.

0: Pois é, saber perdoar é uma qualidade, não é? São 9:01, acompanha já a seguir as notícias editadas e apresentadas por Albino Muyambo.
1: Saudações. A Seleção Nacional de Futebol Sub-20 inicia hoje às 11 horas no campo da Académica na cidade de Maputo, com a sua preparação tendo no horizonte a Taça COSAFA da categoria. Os maminhas de Sub-20 contam com reforço de peso. Kensane Machel, jogador nascido no Brasil. O jornalista Belisário Macamo tem mais detalhes.
2: Da lista inicial de 35 atletas, 11 já foram riscados e o número será ainda reduzido. O selecionador Luís Guerreiro é perentório quanto ao objetivo traçado para o torneio da COSAFA, que vai decorrer de 18 a 27 de setembro que vem, nas Ilhas Maurícias.
3: COSAFA, Irocano. Não passa pela cabeça minha nem dos jogadores que estão ao serviço da seleção, nós não possamos ir ao Cano. Nós temos valores. É muito mais fácil eu descobrir jogadores com estas idades, especialmente no estrangeiro, porque o jogador já tem 18 anos, enquanto o jogador 17 anos, 16, que está no estrangeiro, ou tem raízes lá ou nasceu lá, e tem raízes moçambicanas. Estes não, estes foram para lá estudar. E portanto, neste momento, eu digo-lhe, eu até da Rússia, recebi convites de jogadores que estão na Rússia a jogar, de origem moçambicana, de toda a parte do mundo. Nós, sub-19, sub-20, nós temos jogadores oriundos de Moçambique.
2: No dia 1 de setembro, Luís Guerreiro divulga a lista final dos convocados para a COSAFA. Segue-se um estágio pré-competitivo no país anfitrião, Ilhas Maurícias, que começa no dia 10 desse mês. Os jogadores já conhecem as ideias do selecionador.
3: A maior parte deles já me conhecem, porque vêm da geração sub-17, como eu lhe disse, da África. Primeira COSAFA que nós fizemos sub-17. As ideias, estes jogadores também que vêm da província, também já me conhecem, porque já é a segunda vez que já tiveram comigo quase 20 dias.
2: O selecionador nacional de futebol sub-20, Luís Guerreiro, esteve em entrevista este domingo na rubrica A Casa do Futebol, no Domingo Desportivo.
1: No Moçambola 2026, a União Desportiva de Songo venceu ontem a Liga Desportiva de Sofala por 1-0, com gol de Shaquille Nagy, em desafio pontuável para a ronda 17 da prova. O repórter Manuel Cardoso assistiu à partida no campo da HCB na Vila de Songo e conta o que viu.
4: Depois de algumas jornadas em branco, Daoud Razak, técnico da equipa da UDS, diz que são 3 pontos preciosos e necessários.
5: Eu penso que a equipa estava apressada de uma vitória para conseguir dar os anos de confiança. De facto, a bola está a teimar a entrar, muitos golos falhados, muitos golos na primeira parte, já na segunda parte, mas é assim mesmo, as partes da vida. Vamos continuar a trabalhar para tentar ver se conseguimos voltar a atingir bons resultados.
4: Professor Turno, o técnico principal da equipa da Liga Desportiva de Sofala, queixa-se do cansaço, mas diz que não é a desculpa.
6: Claro que o cansaço de acusar agora, porque terminamos o jogo com o Lixinga, não tivemos repouso. Esse não é desculpa por ter perdido o jogo, não. Mas também é um fator que fez com que a gente perdesse o jogo. Já estávamos sem pernas, claro, sem dúvida, por aquilo que a gente fez 90 minutos. Não treinámos durante a semana toda, é só fazer trabalho de recuperação. Isso também conta um bocadinho. Mas pronto, a rapaziada está de parabéns por aquilo que fez, não pelo resultado. Vamos continuar a trabalhar e ir para frente o caminho.
4: Rescaldo do jogo, UTS-1, Liga Desportiva de Sofala 0, Jornada 7 do Moçambola 2026. O jogo que teve lugar na tarde deste domingo, aqui no relevado da HCB. A partir do relevado da HCB, falou-vos Manuel Cardoso.
1: O Ferro Vai da Beira marcou passo na perseguição ao líder Black Bulls ao empatar em Moatize na visita ao Xingal por 1-1. O treinador da turma Locomotiva, Aquilo Marcelino, refere que a sua equipa está a ser controlada.
7: O Xingal depois cresceu depois do gol de empate. Nós acabamos desaparecendo depois do empate. Mesmo assim, ainda criamos a salinha que a defesa do Xingal tirou uma bola já no risco do golo. Podíamos ter vencido o jogo, mas enfim, hoje não nos correu bem. Os jogos também acabam uma distração nossa, uma bola parada. Estamos já a dormir. Portanto, se fizermos às vezes na alta competição, paga-se caro. Mais uma vez, também hoje a arbitragem deixou muito a desejar. Mais um penalti que sofremos, nosso guarda-redes defendeu. Sofremos 2 minutos nos últimos 3-4 jogos. É muito estranho, é muito estranho. Não estou aqui a desculpar este empate, mas eu acho que nós estamos a ver aquilo que está a acontecer no campeonato e agora as situações estão a ser recorrentes contra nós. Nós estamos a ser muito, muito, muito prejudicados nos últimos jogos, principalmente fora de casa. Começámos a ser controlados e o penalti que se marcou aqui hoje jamais visto em lugar algum.
1: Do lado do Xingal de Tete, o treinador Artur Macassar valoriza o fato de a equipa ter feito um golo em casa.
8: Conseguimos marcar em casa, já há bom tempo que a gente não marca golo mesmo fora. Em casa, pelo menos conseguimos marcar em casa, se calhar é bom sinal. Vamos lá ver o que é que vai dar, mas estão de parabéns os rapazes, bateram-se. Com uma bola contra a corrente de jogo, sofremos, mas não baixamos a cabeça, levantaram, foram em cima do Ferroviário. Felizmente conseguimos empatar, depois até podemos entrar na mão de cima, mas o futebol é isto. O público que esteve aqui, creio que viu, sentiu, animou-se. O Xingal está nessa procura de pontos, estamos lá embaixo, mas acredito que vamos sair. Deus.
9: Ainda é possível, mestre?
8: É possível. No futebol é tudo possível. É só crer, trabalhar. Estamos aqui a trabalhar dia e noite. A direção está gastada, mas confia em nós. Deu o voto de confiança. Os jogadores, vamos levantar a cabeça todos juntos. O público também, saber esperar, acarinharmos-nos. Só assim que podemos sair.
1: Treinador do Xingal, Artur Macassar, na reação ao empate diante do Ferba da Beira por 1-1, no jogo realizado no campo 25 de setembro em Moatize. A jornada 17 prossegue amanhã com a realização dos encontros Associação Desportiva de Pemba, Ferba de Nampula, no Estádio Municipal de Pemba, em Cabo Delgado, e Machaquene, Ferba de Maputo, no relevado sintético dos Canarinhos, aqui na cidade de Maputo. Depois de amanhã, quarta-feira, está em perspectiva um grande jogo entre o Costa de Sol e a Black Bulls no campo do Costa de Sol. O Bahia de Pemba joga na próxima quarta-feira frente ao Ferba de Nacala no reencontro de Artur Semedo com seu antigo adjunto. Foram as notícias. Bom dia, Tiago Machaís.

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5: 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Vai um abraço muito especial para você que hoje sobe mais um degrau na escada da vida.

desporto e música de mãos bem dadas aqui na sua antena, que faz sempre o casamento perfeito do desporto e música. Saiba que o avançado internacional inglês Harry Kane, do Bayern de Munique, foi eleito o melhor futebolista na Alemanha em 2025-2026, enquanto o belga Vincent Kompany, também dos bávaros, o melhor treinador. Na última época, Kane marcou 61 golos em todas as competições, ajudando a formação de Munique a conquistar o bicampeonato, a vencer a Supertaça, que no sábado reconquistou, e a Taça da Alemanha com hat-trick na final. Na eleição para melhor jogador, o inglês recebeu 272 votos à frente do seu companheiro de equipa, Olise, numa votação levada a cabo pelos 659 membros da Associação Alemã da Imprensa Desportiva, organizada pela revista Kicker. A publicação germânica revela também que Dennis Undav, do Stuttgart, recebeu 61 votos, seguido de Kimmich, do Bayern de Munique, com 21, e de Baumann, do guarda-redes do Hoffenheim, com 14, existindo 3 votos inválidos. Na distinção de melhor técnico, Kompany arrasou a concorrência com quase metade dos votos, seguido por Julian Schuster, do Friburgo, que tinha vencido na temporada anterior. O prémio de melhor futebolista do ano é atribuído desde 1960 e os treinadores são homenageados desde 2002.

viagem agora até Angola, onde a formação do Willard de Benguela venceu este domingo a Académica do Lobito por 2-0 em jogo da primeira jornada do Girabola. Vamos ao quadro completo de resultados. Willard 2, Académica 0, Clube de Luanda 0, Caala 0, 1 de Maio 1, Cabos Corpo 1, São Salvador 0, Interclube 1, Bravos do Maquis 3, Sagrada Esperança 0, Cabinda 0, Libolo 3, 1 de Agosto 1, Desportivo da Huila 0 e Desportivo da Lunda Sul 0, Petro de Luanda 0. Só falamos de desporto, como também levamos até assim muita música e boa disposição. Feliz segunda-feira.

Música para acompanhá-lo onde quer que se encontre e com quem quer que esteja nesta manhã do primeiro dia útil da semana. Vem um abraço muito especial para você que continua desse lado bem ligado a este canal dos campeões. E para os incomodados, os nossos votos de rápidas melhoras na esperança de que voltem logo ao convívio familiar. Já sabe que é sempre um prazer estar aqui e saber que você está desse lado bem coladinho. Obrigada pela preferência. 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

Papa Wemba aqui na sua antena de eleição RM Desporto. São 9h36. Cabe a vez ao mundo desportivo que leva esta manhã a assinatura de Carlos Calisto.

Ora viva, muito bom dia. O Costa do Sol derrotou ontem um Tsins Ospod em Suatini por 3-1 em desafio da segunda jornada do Grupo B das eliminatórias da zona da COSAFA de acesso à Liga dos Campeões Africanos de Futebol Feminino que decorre em Gaborone, no Botswana. Noutra partida, o Mamelodi Sundowns da África do Sul bateu o Silver Skill do Malawi por 3-0. Hoje jogam para o Grupo A às 12 horas, Red Queen do Zimbábue, Lesotho Defence Force, e às 15 horas, Gaborone United Ladies do Botswana, ZES Kundola Girls da Zâmbia. Na zona da CECAFA, os jogos realizados ontem referentes ao Grupo A registraram o seguinte quadro de resultados: Mafunzo do Zanzibar 0, A Joint Star do Sudão do Sul 1 e dentro da Eritreia 0, Rayo Sport do Ruanda 3. Hoje jogam para o Grupo B às 13 horas, Kenya Police Bullets, Futebol Clube Ujeko de Djibouti, e às 16 horas, Kawempe Muslim do Uganda, CBE da Etiópia. O Wiliete de Benguela venceu ontem a Académica do Lobito por 2-0 no duelo que encerrou a primeira jornada do Campeonato Nacional de Futebol de Angola, Girabola 2026. Ainda ontem, o 1 de agosto, de Luanda derrotou o Desportivo da Huila por 1-0. Outros resultados: Futebol Clube de Luanda 0, Recreativo da Cala 0, 1 de maio de Benguela 1, Cabos Corpo do Palanca 1 e São Salvador do Congo 0, Interclube de Luanda 1. No sábado, Bravos do Maquis 3, Sagrada Esperança da Lunda Norte 0 e Futebol Clube de Cabinda 0, Recreativo do Libolo 3. Na sexta-feira, o Petro de Luanda fez a estreia com empate sem golos frente ao Desportivo da Lunda Sul. Na vizinha África do Sul, o Golden Arrows derrotou ontem o Mamelodi Sundowns da África do Sul por 1-0 em jogo da primeira mão das meias-finais da Taça MTN 8, disputado no estádio Lucas Moripe, em Tshwane, na tarde de ontem. As duas equipas voltam a entrar em campo no domingo para o jogo da segunda mão desta feita, agendado para o estádio King Nzuelitini. Noutra meia-final no sábado, o Orlando Pirates derrotou o Sekukuni United, conquistando uma vitória na tangente por 1-0 no antigo estádio Petre Mukaba, em Polokwane. O embate da segunda mão está marcado para sábado no estádio Orlando. Marrocos mantém-se no topo de voleibol de praia masculino africano. A dupla Zouere El Garon e Zofiane El Garot venceu a final do Campeonato Africano de Voleibol de Praia Sênior 2026, que decorreu em Alexandria, no Egito, derrotando os argelinos Kalosh e Dekish por 2-0 pelos parciais de 21-19 e 21-12. Aos 40 minutos de jogo, os marroquinos conquistaram o título continental e, mais importante, garantiram ao país uma vaga olímpica masculina para os Jogos de Los Angeles 2028, um dos principais objetivos do torneio de Alexandria. Esta última vitória confirma o domínio recente de Marrocos no voleibol de praia masculino continental. O país chegou a Alexandria como campeão em título. Em 2025, em Martel, Marrocos, Sofiane e El Garot e Amine Sabir conquistaram o campeonato africano depois de derrotarem outra dupla marroquina, Zouer El Garot e Ilias Lazar, em 3 sets na final. Os dois adversários da final marroquina de 2025 encontram-se assim um ano depois do mesmo ano, do mesmo lado da rede. No setor feminino, a Nigéria sagrou-se

campeã africana de voleibol para feminino, a dupla nigeriana Esther e Pamela, venceu a final do Campeonato Africano de Voleibol de Praia Sênior 2026, derrotando as marroquinas Alexander e Darai por 2-7-0 pelos parciais 21-18 e 21-11 em Alexandria, no Egito. Após uma final controlada, a Nigéria conquistou o título continental e, mais importante, assegurou a vaga africana para o torneio de voleibol de praia feminino nos Jogos Olímpicos de Los Angeles 2028. As regras desta edição estipulam que os campeões continentais, tanto em masculino como em feminino, apuram os respectivos países para Los Angeles em 2028. Para Esther e Pamela, esta vitória coroa um percurso notável na competição e permite à Nigéria dar um grande passo em direção ao panorama internacional. No Portugal português, dizia no futebol português, o Gil Vicente tenta manter hoje o registro 100% vitorioso na Primeira Liga Portuguesa de Futebol na sessão da terceira jornada. O embate está agendado para as 21 horas e 15 minutos. Os jogos realizados ontem, Vitória de Guimarães 1, Nacional 0, Santa Clara 1, Famalicão 0 e Futebol Clube de Porto 2, Arroca 0. No sábado, Marítimo 2, Académico de Viseu 2, Estoril de Praia 0, Rio Ave 2, Sporting 3, Alverca 1. A jornada apenas fica concluída em setembro, com jogos Moreirense-Benfica no dia 9 e Estrela da Amadora Sporting de Braga no dia 10 de setembro. Na Liga Espanhola, jogam hoje para a segunda jornada, às 19h30, Osasuna-Levante e às 21h30, Málaga Desportivo da Corunha. Ontem, Atlético Madrid 2, Vila Real 2, Getafe 1, Racing Stand 0 e Elche 0, Barcelona 5. Na Inglaterra, o Fulham recebe às 21h o Chelsea em partida da primeira jornada da Primeira Liga Inglesa de Futebol. Ontem, Birmingham 4, Aston Villa 0, Manchester City 2, Bournemouth 1 e Newcastle 2, Liverpool 2. Na Itália, às 18h30, jogam Bologna-Lazio, partida pontuável para a primeira jornada da Liga Italiana de Futebol. Ainda hoje, às 20h45, AS Roma mede forças com Fiorentina. E assim fica então o mundo desportivo. Bom dia.

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Este é o canal certo, no momento certo, no local certo e para a pessoa certa. Aqui fazemos sempre o casamento perfeito do desporto e música. São 9h45, seguimos musicalmente até às 10, altura em que teremos a atualização das notícias.

0: Música para acompanhá-lo nesta manhã do primeiro dia útil da semana. Estamos a 6 minutos das 10, altura em que teremos a atualização das notícias. Para já, vamos a mais um compromisso comercial.
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0: O relógio marca e a rádio anuncia. São 10 horas em todo o território nacional. E é desta forma que me retiro com a promessa de cá voltar amanhã, pontualmente às 15. Sou Jaimita Majaia, minha sua companhia. Seja a continuação de uma manhã fantástica e ótima escuta a restante programação deste canal dos campeões. Agora com António Jamal até às 15. Tchau, tchau. Fica bem. Bom trabalho. E cuide-se. Já a seguir, as notícias que levam esta manhã a assinatura de Albino Muyambo. Bom dia.
1: Saudações. A Seleção Nacional de Futebol Sub-20 inicia hoje às 11 horas no campo da Académica na cidade de Maputo, com a sua preparação tendo no horizonte a Taça COSAFA da categoria. Os maminhas de Sub-20 contam com reforço de peso. Kensane Machel, jogador nascido no Brasil. O jornalista Belisário Macamo tem mais detalhes.
2: Da lista inicial de 35 atletas, 11 já foram riscados e o número será ainda reduzido. O selecionador Luís Guerreiro é perentório quanto ao objetivo traçado para o torneio da COSAFA, que vai decorrer de 18 a 27 de setembro que vem, nas Ilhas Maurícias.
3: COSAFA, Irocano. Não passa pela cabeça minha nem dos jogadores que estão ao serviço da seleção. Nós não possamos ir ao Cano. Nós temos valores. É muito mais fácil eu descobrir jogadores com estas idades, especialmente no estrangeiro, porque o jogador já tem 18 anos, enquanto o jogador de 17 anos, 16, que está no estrangeiro, ou tem raízes lá ou nasceu lá, e tem raízes moçambicanas. Estes não, estes foram para lá estudar. E portanto, neste momento, eu digo-lhe, eu até da Rússia, recebi convites de jogadores que estão na Rússia a jogar, de origem moçambicana, uhum. De toda a parte do mundo. Nós, sub-19, sub-20, nós temos jogadores oriundos de Moçambique.
2: No dia 1 de setembro, Luís Guerreiro divulga a lista final dos convocados para a COSAFA. Segue-se um estágio pré-competitivo no país anfitrião, Ilhas Maurícias, que começa no dia 10 desse mês. Os jogadores já conhecem as ideias do selecionador.
3: A maior parte deles já me conhecem, porque vêm da geração sub-17, como eu lhe disse, da África. Primeira COSAFA que nós fizemos, sub-17. As ideias, estes jogadores também que vêm da província, também já me conhecem, porque já é a segunda vez que já tiveram comigo quase 20 dias.
2: O selecionador nacional de futebol sub-20, Luís Guerreiro, esteve em entrevista este domingo na rubrica A Casa do Futebol, no Domingo Desportivo.
1: No Moçambola 2026, a União Desportiva de Songo venceu ontem a Liga Desportiva de Sofala por 1-0, com gol de Shaquille Nagy, em desafio pontuável para a ronda 17 da prova. O repórter Manuel Cardoso assistiu à partida no campo da HCB na Vila de Songo e conta o que viu.
4: Depois de algumas jornadas em branco, Daoud Razak, técnico da equipa da UDS, diz que são 3 pontos preciosos e necessários.
5: Eu penso que a equipa estava precisando de uma vitória para conseguir dar os anos de confiança. De facto, a bola está a demorar a entrar, muitos golos falhados, muitos golos na primeira parte, já na segunda parte. Mas é assim mesmo, as partes da vida. Vamos continuar a trabalhar para tentar ver se conseguimos voltar a atingir bons resultados.
4: Por seu turno, o técnico principal da equipa da Liga Desportiva de Sofala queixa-se do cansaço, mas diz que não é a desculpa.
6: Claro que o cansaço é acusar agora, porque terminamos o jogo com lixinga, não tivemos repouso. Esse não é desculpa por ter perdido o jogo, não. Mas também é um fator que fez com que a gente perdesse o jogo. Já estávamos sem pernas, claro, sem dúvida, por aquilo que a gente fez 90 minutos. Não treinámos durante a semana toda, é só fazer trabalho de recuperação, isso também conta um bocadinho. Mas pronto, a rapaziada está de parabéns por aquilo que fez, não pelo resultado. Vamos continuar a trabalhar e ir para frente o caminho.
4: Rescaldo do jogo, o TS1, Liga Desportiva de Sofala 0, jornada 7 do Moçambola 2026. O jogo que teve lugar na tarde deste domingo, aqui no relevado da HCB. A partir do relevado da HCB, falou-vos Manuel Cardoso.
1: O Ferro Rabat da Beira marcou passo na perseguição ao líder Black Bulls ao empatar em Moatize na visita ao Xingal por 1-1. O treinador da turma Locomotiva, Aquil Marcelino, refere que a sua equipa está a ser controlada.
7: O Xingal depois cresceu depois do gol de empate. Nós vamos desaparecendo depois do empate. Mesmo assim, ainda criamos esse talinho que a defesa do Xingal tirou uma bola já no risco do golo. Podíamos ter vencido o jogo, mas enfim, hoje não nos correu bem. Os jogos também acabam uma distração nossa, uma bola parada. Estamos já a dormir. Portanto, se esses erros às vezes na alta competição paga-se caro, Mais uma vez também hoje a arbitragem deixou muito a desejar. Mais um penalti que sofremos, o nosso guarda-redes defendeu. Sofremos dois minutos nos últimos 3, 4 jogos. É muito estranho, é muito estranho. Não estou aqui a desculpar este empate, mas eu acho que nós estamos a ver aquilo que está a acontecer no campeonato e agora as situações estão a ser recorrentes contra nós. Nós estamos a ser muito, muito, muito prejudicados nos últimos jogos, principalmente fora de casa. Estamos a ser controlados e o penalti que se marcou aqui hoje jamais visto em lugar algum.
1: Do lado do Xingal de Tete, o treinador Artur Macassar valoriza o fato de a equipa ter feito um golo em casa.
8: Conseguimos marcar em casa, já há bom tempo que a gente não marca golo mesmo fora, em casa. Pelo menos conseguimos marcar em casa, se calhar é bom sinal. Vamos lá ver o que é que vai dar, mas estão de parabéns os rapazes, bateram-se. Uma bola contra a corrente de jogo, sofremos, mas não baixamos a cabeça, levantaram, foram em cima do Ferroviário. Felizmente conseguimos empatar, depois até podemos entrar na mão de cima, mas o futebol é isto. O público que esteve aqui, creio que viu, sentiu, animou-se. O Xingal está nessa procura de pontos, estamos lá embaixo, mas acredito que vamos sair. Deus.
9: Ainda é possível, mestre?
8: É possível. No futebol é tudo possível. É só crer, trabalhar. Estamos aqui a trabalhar dia e noite. A direção está gastada, mas confia em nós. Deu o voto de confiança. Os jogadores, vamos levantar a cabeça, todos juntos. O público também, saber esperar, acarinharmos-nos. Só assim que podemos sair.
1: Treinador do Xingal, Artur Macassar, na reação ao empate diante de Ferba da Beira por 1-1, no jogo realizado no campo 25 de setembro em Moatize. A jornada 17 prossegue amanhã com a realização dos encontros. A Associação Desportiva de Pemba, Ferba de Nampula, no Estádio Municipal de Pemba, em Cabo Delgado, e Machaquene, Ferba de Maputo, no relevado sintético dos Canarinhos, aqui na cidade de Maputo. Depois de amanhã, quarta-feira, está em perspectiva um grande jogo entre o Costa de Sol e a Black Bulls no campo do Costa de Sol. O Bahia de Pemba joga na próxima quarta-feira frente ao Ferba de Nacala no reencontro de Artur Semedo com seu antigo adjunto. Foram as notícias. Bom dia.
10: Bom dia. Quem falou foi o Albino Muyamba, serviço redatorial da Rádio dos Campeões. E então, assim sendo, vamos lá conhecer a previsão de estar tempo nesta segunda-feira. É uma segunda-feira que marca assim o calendário para 24 com Claudina Checo. Ela está no Observatório Carlos Rodrigues, é para lá onde eu vou. Claudina, tu estás-me a ouvir? Nada, Claudina não me está a ouvir. Vamos lá ver, são nesta altura 10 horas, 7 minutos. Eu estou a transmitir hoje a partir do estúdio número 8, aqui em Maputo. Claudina Checo, vamos lá ver se Claudina Checo está em cima ou não. Claudina.
11: Bom dia, estimados ouvintes da Rádio Moçambique. Previsão do tempo válida para hoje, dia 24 de agosto de 2026. Para as províncias Guineança, Cabo Delgado e Nampula, prevê céu pouco nublado, vento de sueste a nordeste, fraco a moderado. Para as províncias de Tete, Zambeze, Manica e Sofala, prevê céu pouco nublado, localmente muito nublado. Possibilidade de ocorrência de chuvas fracas locais na província de Manica. Vento de sueste a leste, fraco a moderado. Para as províncias de Inhambane, Gaza e Maputo, prevê céu pouco nublado, temporariamente nublado. Vento de sueste a leste, fraco a moderado, soprando por vezes com rajadas na faixa costeira. Temperaturas máximas previstas em graus Celsius. Tete 33, Nampula 30, Pemba 29, Xai-Xai 28, Beira e Vilanculo 27, Inhambane, Chimoio, Quilimane e Lixinga 26, Maputo com 25 graus.
10: Está certo.
11: Dando tempo para hoje. Obrigado pela atenção dispensada. Até a próxima oportunidade.
10: Está bem. Eu não sei se fico em sentido ou se não, mas de qualquer das maneiras, obrigado, Claudina, e volto a cruzar a antena contigo. Tal como disse para os ouvintes, eu estou a trabalhar hoje no estúdio número 8, aqui em Maputo. Rojo está a dizer que são, nesta altura, 10 horas, 9 minutos, 27 segundos, e a música que vai arrancar, com certeza absoluta, e arrancar desta forma. De que forma em sentido? Em sentido? Vamos arrancar em sentido? Ah, sério? De certeza absoluta? Em sentido? Vamos lá ver se não entro em papéis. Exatamente, você está ligado à rádio, que não é melhor, mas é diferente. É diferente com o excesso de sinal, mas não... Exatamente, agora estou bem sentido.

tá certo pra segunda parte, tá certo, né? Exatamente, tá certo, eu não sei como está o seu equilíbrio. Sem falar com Margarida. Aí! 10 horas 14 minutos, 50 segundos. Cabina número 8, transmite o número 2, canal esportivo da rádio, para a segunda-feira, 24.

Albino Vião, porque entrou-se o bloco de notícias das 10 horas a dar início ao período número 2, canal desportivo da rádio. Hoje é segunda-feira. E a segunda-feira é a segunda-feira. Exatamente, a segunda-feira você tem que ir a trabalhar. Exatamente. Faltar a segunda-feira não se dá bem. Vamos lá. Vamos lá trabalhar, minha gente. 10 horas, 15 minutos, 30 segundos. Há 15. No estúdio número 8, canal desportivo da rádio.

0: passar.
1: Vai lá, produza, mais e melhor, é menos tempo. Está ligado a Rádio dos Campeões, este período é número 2, canal desportivo de rádio. Você aqui ao ligar já está a ganhar. Então, veja lá, se não for trabalhar a segunda-feira, você tem que mudar de vida, de ambiente e de lugar. Se calhar sim, se calhar não. Mas eu preferia que você só gostasse de quem gosta de si. A sério, assim dá-se bem. Então veja lá.

está ligado a rádio que não é a melhor, mas é uma rádio que é diferente. Está também com uma diferença que é uma coisa impressionante. Exatamente, estamos a transmitir num lugar, numa cabine diferente da habitual, exatamente, no número 8. E naturalmente que há esta adaptação do local onde estamos a transmitir, como acontece nesta altura, a 10 horas 20 minutos 50 segundos. Esta rádio está ligada a si e os ouvintes estão a acompanhar esta nossa transmissão para todas as capitais em FM. Também no encurtar da distância entre o Índico ao Atlântico. Para segunda-feira, 24, já tive aqui Albino Boião para o Bloco de Notícias. Já tive também Claudina Tcheco para o Serviço de Informação sobre a previsão do estado de tempo. Vamos ter necessariamente mais informações, pois é claro, porque é preciso que meu amigo não fique confuso. Mas então, essas mais informações, porque hoje é segunda-feira, vai ter o Magazine, como habitualmente acontece, e também vai ter o É Desporto. É Desporto vai ser transmitido no T5, numa outra cabine, como o Magazine na cabine número 1. Esta rádio é a sua. Esta rádio que não é a melhor, mas que é diferente. Então, e nosso amigo, há vários amigos... Sem querer chegar. Há vários amigos que não querem chegar, mas chegam lá sempre.

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não faça isso, não vou pela vida. E atenção, eu estou a fazer o som do seu carro. Estou a fazer o som do seu carro e, naturalmente, você tem que estar. A cidade de Maputo, particularmente, em quase todas as artérias, se precisa é cuidado. Há alterações de trânsito, exatamente porque eu estou a fazer o som do seu carro. Fique atento a algumas coordenadas. Olha, nesta altura, Vladimir Lenin e para baixo, antes da Serpa Pinto, está interrompida. Por exemplo, Vladimir Lenin, a partir da 24 de julho para baixo, exatamente você lateralizava para a esquerda, para a direita, exatamente quem vem de cima, lateralizava para a direita para pegar o Serpa Pinto e depois fazer o contorno da Praça da Independência e Samora Machel para baixo e seguir viagem para 25 de setembro. Isto não vai acontecer, por isso não vale a pena voar muito. Vai com calma, com tranquilidade, exatamente não se precipite. Vai é com calma. Nós estamos a fazer esta nossa comunicação em manga de camisa aqui na cabine número 8. Bom dia. Aproveito este momento para cumprimentar também ao senhor que está ligado ao canal desportivo da rádio. Ele vai ficar em permanência. Ele chama-se Paulo Maújo. Contabilista, ele está nesta altura a fazer as contas e ouvindo o rádio, exatamente, e encontrar a concentração possível na segunda-feira, uma segunda-feira 24. São 10 horas 26 minutos 34 segundos. O senhor chama-se Paulo Araújo.

Este senhor chama-se Vítor Bernardo. Ele faz esta canção ao Paulo. Paulo Araújo está ligado ao canal esportivo da rádio. São 10 horas e 30 minutos.

dia para a segunda-feira, bom dia para a segunda-feira, são nesta altura 10h31. Este é o Fight Deck número 8, período número 2 para 24. Olha o Chico, a Elsa Santos, a Helena João, todos ligados ao canal esportivo da rádio. Bom dia, obrigado pelo carinho.

Esta rádio está ligada a Sisson nesta altura, 10 horas 32 minutos 52 segundos. Esta rádio é sua. Espero sinceramente que vocês tenham encontrado harmonia depois deste convívio de fim de semana, pois é claro. E normalmente, espero que não seja o seu caso ter que julgar alguém. Mas foi ele, foi aquele, foi assado e cozido. E estão a perder tempo porque o sentimento é sentimento, a vida é só uma, é verdade. E agora vocês a fazerem a vida a dois, sempre disseram que olha, na alegria e na tristeza vamos sempre juntos caminhar até o fim. Pois é, até os nossos fins. Não sei quem é que avança primeiro, mas de qualquer das maneiras não é concurso. Você está ligado, mas que não há entendimento, então faz-me lembrar assim, este senhor cantava assim.

Ora bem, eu vejo lá, eu não disse nada, eu não disse nada. Quem cantou foi o Lindomar Castilho. Você está na Rádio dos Campeões e a propósito do Moçambola, como é que você está a acompanhar estas notícias todas que acontecem no Moçambola? Exatamente. Hoje eu já tive aqui o Albino Moião para o serviço redatorial do canal desportivo da rádio. Com relação ao Moçambola, vai ter necessariamente mais informação em compacto por volta das 12 horas e 2 minutos e também porque tem debate no É Desporto a partir do T5, vai acompanhar todo o movimento desportivo. Esta rádio não é a melhor. Olha, falando das equipas que vão evoluindo, umas a tirarem os treinadores, tirarem não é bem o termo, mas a substituírem os treinadores, eu não sei se depois ficam assim com um vapor igual a este. Este é recordado do Paulo Munhão. Mas as equipas dos ferroviários andam por aí espalhadas. 10 horas 37 minutos, 17 segundos. Viva, bom

0: 여관인
1: E há muita gente fica assim até à madrugada, muita gente fica assim até à madrugada pensando no ferroviário, pensando na vida, misturado com a equipa a evoluir dos ferroviários, exatamente. Não é o caso, no seu caso.
2: Eu

0: amargurado.
1: Então, mas o que é que se passa? O que é que se passa?
0: Bem, não seja malvida, você deixou-me desventurado.
1: Por isso fica até a madrugada, a sério.

Já nesta altura, 10 horas e 44 minutos, lembrei-me com saudade dos Pintos. Lobo, conhecido artisticamente por Lalarita. São 10 horas e 44 minutos, 38 segundos. Esta rádio é sua, com transmissão na cabine. Número 81, você está ligado e ao ligar já está a ganhar. Viva, bom dia. Bom dia, você é um campeão.

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Você está ligado e ao ligar já está a ganhar. E eu aos papéis, é claro.

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0: dando por vezes com rajadas na faixa costeira. Temperaturas máximas previstas em graus Celsius. Tete 33, Nampula 30, Pemba 29, Xai-Xai 28, Beira e Vilanculo 27, Inhambane, Chimoio, Quilimane e Lixinga 26, Maputo com 25 graus.
1: Maputo está por fresquinho, né? Para fresquinho, 25 graus. Diz assim Claudina Checo, no Observatório Campos Rodrigues, aqui na Rua de Mocumbura. Você está ligado à rádio que é sua. Esta rádio que não é melhor, mas também lembra antigo, mas bom. Na matéria musical, eu já também... Ah, sério, você está ligado, você está a ganhar. Já ouviu falar, com certeza absoluta, daquela meninazinha. Aquela meninazinha cantava assim de vez em quando, ou de quando em vez, conforme meu amigo é que sabe. Mas então, eu falava aqui de música antiga para a gente de bom gosto, que é dela que não aparece. Vamos lá ver então o que é que está a passar, porque é que ela não aparece. Nada de nada. Pois é, claro. Nada é de nada. Vamos lá ver se a rapaziada que esteve aqui a fazer este serviço de manutenção possa fazer a descoberta do que está a acontecer. Efetivamente, eu possa enfim, tentar dar a volta ao marcador, porque costuma-se dizer que quando o médico não está, o doente volta à primeira forma. E quero-me parecer que está em primeira forma. Ou se calhar não. Vamos lá ver, vamos lá tentar ver. Se não, vamos ter que chamar alguém ligado à enfermagem antiga. A sério, a enfermagem antiga também resolve determinados problemas, não é? É, não é? Pois é, claro. Então, ora nem mais. Vamos lá ver se conseguimos. Tenho a impressão que sim. Agora a olhar e para ver o quê? 11 horas 3 minutos 44 segundos. Olha, o Milton Lacerda está a querer olhar o quê? Às vezes faz mal da vista.

São nesta altura 11 horas 7 minutos 46 segundos. Esta rádio é sua, com transmissão já agora na cabine número 6, no flight deck número 6, período 2. Rádio que liga a si para esta segunda-feira, 25 graus, num dia 24, que é de agosto, 2026. Há 15, você está ligado. Eu não sei se já foi localizado. Eu não sei se o meu amigo já foi localizado. Desde que saiu na sexta-feira, até agora, nada. Hoje é a segunda-feira.

Então, meu amigo, saiu a sexta-feira. Até agora nada, são 11 horas 12 minutos, 12 segundos. Localização. Tem que falar comigo. Localização. Esta rádio está a ser ouvida na ponta do Xai Xai Climana Chimoio, Tete Lixinga Pemba, Bilena Maputo, cidade, província de Nampula, Inhambana, Barama, Cuba. E você também está a ser ouvido. Exatamente, nós estamos a ser ouvidos. E um grande abraço para todo mundo na diáspora acompanhar a transmissão do canal esportivo da rádio. A15 é para o dia 24 para 25 graus. Marca assim o INAMED, Instituto Nacional de Meteorologia, com a Claudina Checo. Eu já piquei por duas vezes. Nós arrancamos este período número 2 a partir do estúdio número 8, exatamente com o Albino Muyombo para o período número 2, Albino Muyombo para o serviço redatorial do canal desportivo da rádio. Nesta altura, 11 horas 13 minutos 03 segundos. Você está ligado? Está alguém a bater-lhe a porta? Veja lá. Quem é? Não, vai lá se você não tem... Você não está a correr ao preso, mas é claro, vai lá ver, vai lá saber quem é. Se calhar vem para lhe dar. Ou se calhar também vem para pedir. Quem é que está do outro lado?

Eu sei que vinha alguém vender-lhe qualquer coisa. Não vinha para pedir, não vinha para dar, mas vinha para vender. Exatamente. E então, e a pergunta que você fez foi essa, né? Mas e depois qual é o preço? Qual é o preço? Mas atenção, cuidado com a vigilância, a sério. Há quanto tempo é que você não faz a vigilância? Ou não está atento? Não está atento? Sabes a quem? Ao candongueiro. A sério? Está ligado? Você está a ganhar 11 horas, 16 minutos, 25 segundos. Há 15. Este é o Flight Deck número 6 e é o período número 2 para a segunda-feira. 24 é de agosto para 25 graus. É a máxima prevista para Maputo.

Esta rádio está ligada, sim, são nesta altura 11 horas 21 minutos 24 segundos. Você está ligado. Há muita gente que diz assim, olha, eu não merecia isso. Mas quem foi que disse? Oh não, mas sinceramente, eu faço tudo, mas nada, sorte não me cai e nem sou reconhecido. Ora, não é mais. Está-se a rir? Mas é verdade, é muita gente que também é assim, né? Uns mal agradecidos, outros nem por isso. Qualquer das maneiras, este meu amigo foi um deles. Foi recebido com pedras nas mãos. Pedra na mão. Você sabe quem é o senhor? É um senhor antigo. Fazendo música antiga para a gente de bom gosto. O senhor chama-se Orlando Dias.

0: 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É para Nampula onde eu vou, ao encontro de Calixto Pedro. Ele está nessa altura na cabina número 3, no andar número 6 do prédio João Ferreira de Santos. Ele vai trazer aqui vozes desportivas de Nampula, com rescaldo do que foi o movimento desportivo em Nampula. Calixto Pedro é contigo, viva, bom dia, traz lá aqui, são nesta altura 11 horas 25 minutos.
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2: A província de Nampula já concluiu com o processo de oficialização das associações distritais de futebol em todos os 23 distritos. Goleadas marcaram no último sábado a quarta jornada da fase final do Nampulense 2026. Estas são linhas basilares das vozes desportivas do emissor provincial da Rádio Moçambique em Nampula. O desdobramento destes e outros assuntos e daqui a pouco, Mahmoud Omar e Calixto Pedro fazem votos para que tenham uma ótima audição.
0: Nós estamos de ouvidos. Vamos embora.

0: província de Nampula já concluiu com o processo de oficialização das associações distritais de futebol em todos os 23 distritos. O vice-presidente da Associação Provincial de Futebol de Nampula, Bento Muxanga, disse que foi um processo árduo que marca um passo histórico para a massificação do desporto rei na região. Considera ser um momento de viragem com a constituição da última Associação Distrital de Futebol naquela velha, afirmando que vai reduzir a distância entre o futebol de base e o alto rendimento.
1: Um cair do pano de uma das principais apostas de um capital, de um triunfo extraordinário, do qual o distrito hoje testemunha. A Associação Distrital de Futebol de Nacala Avelha. Bom, nós apostamos um distrito e uma Associação Distrital de Futebol. Portanto, Nacala Avelha está a testemunhar hoje o último distrito a ser oficializada a Associação Distrital de Futebol. A primeira associação a ser oficializada foi Nacala Porto. E por ironia do destino, a última associação também é Nacala Velha. Isso faz sentido. Uma festa grande. Estamos a dizer que é a última associação, mas o propósito nosso não é que fique na última posição. É que a partir de hoje que tomaram posse, faça a maior velocidade possível, ganhe maior passo de velocidade para que consiga ficar em primeiro, contrariamente às outras associações que já estão lá há muito tempo oficializadas.
0: O diretor do Serviço Distrital de Educação, Juventude e Tecnologia de Nacala Velha, Casimiro Sene, expressa grande satisfação com o cumprimento de planos de atividade que vinham sendo desenvolvidos. Agora, com a legalização da Associação de Futebol, vai impulsionar mais o desporto de base.
2: Esta importante cerimónia ficará marcada na história do desporto do nosso distrito como o momento em que foi empossado o primeiro presidente e o elenco da Associação Distrital de Futebol de Nacala Avelha. Queremos agradecer a presença de todos e reconhecer o contributo de cada interveniente para a concretização deste importante passo. Esperamos que a nova associação trabalhe para unir os clubes, promover o futebol juvenil, descobrir talentos, fortalecer as competições distritais e elevar o nome de Nacala Avelha ao panorama desportivo provincial e até mesmo nacional.
0: O presidente da Associação Distrital de Futebol, Domingos Fagundo, disse que vai trabalhar no sentido de colocar a modalidade aos níveis admiráveis.
3: Nós estamos a fazer história na Nacala Velha como Associação Distrital de Futebol, então nós devemos ser comparados pela positiva. Os outros mandatos que aparecerem devem nos ver como espelho. Então, ia pedir aos demais futebolistas, desportistas, que apoiem-nos como associação e vamos fazer com que o futebol na Nacala Velha vá avante.
0: Com o cenário da constituição das associações distritais de futebol oficialmente completo, o anúncio não apenas encerra um ciclo de estruturação da modalidade na província, mas Nacala Velha fecha o processo com chave de ouro, dado o forte potencial desportivo e o engajamento da comunidade local. Goleados marcaram no último sábado a quarta jornada da fase final do Nampulense 2026. Nelson Tatanha.
4: Os goleadores foram o Desportivo de Nacala na recessão à Academia Militar de Nampula por 4-1 e Sporting de Nampula bateu o homônimo de Monapo no estádio 25 de junho por 3-0 sem concorrência. Os dois conjuntos estão numa corrida sem tréguas, uma vez que até aqui somam já 2 vitórias e 1 empate. Este último registro entre si, estando neste momento nos primeiros 2 lugares da tabela classificativa, sendo que a equipa canarinha de Nacala assume a liderança com 7 pontos, os mesmos dos Leões da chamada Capital do Norte, segundo classificados. No final do jogo da tarde deste sábado, o treinador do Sporting de Nampula, Paiu Amarchand, disse estar ciente que tem que marcar muitos golos para ganhar o campeonato.
5: Sim, nós estamos cientes disso e é a mensagem que nós temos passado para os nossos jogadores, que temos de procurar fazer muitos golos. E se vocês forem ver, temos criado N oportunidades, mas infelizmente a bola não entra. Então vamos voltar a insistir no capítulo da finalização, porque, na verdade, de como está a classificação, temos que fazer mais golos e sofrer menos.
4: Do lado do Sporting de Monapo, o Mr. Rodrigues Martins já apontou falta de maturidade no conjunto que dirige.
6: O nosso defesa, por falta de maturidade, o árbitro não apitou, ele parou. O árbitro deixou a jogada continuar e sofremos aquele golo. Vamos sofrer o segundo golo também por má marcação. Parece que não houveram pernas e sofremos o terceiro golo. Mas é para vamos voltar a trabalhar mais. Afinal, as equipas não fugiram muito. Só a diferença de um jogo, então há mais jogo. Vamos continuar a trabalhar.
4: Na próxima quarta-feira, pontuar-se-á a quinta e última ronda da primeira volta, na qual, no campo municipal de Angoche, a Associação Desportiva Local, última classificada com um único ponto, recebe o líder desportivo de Nacala. E no estádio 25 de junho, há um encontro do terceiro classificado com 3 pontos, a Academia Militar, contra o segundo. segundo, Sporting de Nampula.
0: Ainda Nelson Tatanha diz que a turma de Etoile da Guiné desperdiçou este domingo a oportunidade de travar na 13ª jornada o líder do Campeonato Provincial de Futsal de Nampula, Padaria Anne, ao aceitar goleada a 5 minutos do fim.
4: A equipa de estrangeiros ganhava desde a primeira parte por uma bola e por cima teve um penalti falhado na etapa complementar, situação que depois deu asas aos panificadores que investiram mais no ataque, o que culminou com 4 golos marcados em apenas 4 minutos. Quem também falhou a trava a um gigante foi a turma de Onena, Futebol Clube de Nampula, que depois de suportar empate a 3 bolas até no penúltimo minuto contra o Ferroviário de Nampula, os Locomotivas marcaram o quarto que fechou o placar para 3-4. O treinador do Ferroviário de Nampula, Zainul Abedin, rendeu-se à consistência defensiva e eficácia de finalização de Onena e disse que era importante ganhar o jogo para não deixar de vista o pelotão da frente.
7: É aquilo que a gente sempre diz, né? Não há jogos pequenos, estamos numa segunda volta em que todas as equipas estão a andar de tudo. Era muito importante nós ganharmos esse jogo. Muito, se nós quisermos ficar no pódio, praticamente não podemos perder nenhum jogo. Dar parabéns à minha equipa pelo sofrimento e pela capacidade da reação.
4: Do lado de Onena, Danito Celestino, mais conhecido por Cantoné, disse que a equipa ficou cansada na reta final.
8: Jogamos muito bem, dominamos o jogo, mas em algum momento perdemos a cabeça, sim. E tivemos um cansaço que não conseguimos controlar dos nossos jogadores. Não culpa ninguém, mas foi bom jogo.
9: Onena vai continuar a lutar?
8: Vamos levantar a cabeça, nada está perdido. Podemos ir até lutar até os quartos, que não sei se somos a tempo do Nacional, mas vamos lutar ainda, vamos baixar a cabeça.
4: Cantoná, treinador do Onena Futebol Clube de Nampula. Quadro geral de resultados da 13ª ronda: Academia Militar 2, Mohala Expansão 1, AMSS Futebol Clube 2, DMS Logistics 3, Construção Zauro 3, Mosnef 8, Onena Futebol Clube 3, Ferroviário de Nampula 4, União Desportiva de Nampula 0, Grupo Desportivo Chicomo 6, Etoile de Guiné 1, Padaria Yane 4. A liderança da prova continua assegurada por Padaria Yane, agora com 36 pontos, seguida por Grupo Desportivo Chicomo com 35 e Mosnef de Nacala com 31, ocupa a terceira posição numa prova onde as Construções Auro, com apenas um ponto, seguram a lanterna vermelha.
0: A turma de Etoile da Guiné desperdiçou este domingo a oportunidade de travar na 13ª jornada o líder do Campeonato Provincial de Futsal de Nampula, Padaria Anne, ao aceitar goleada a 5 minutos do fim. O selecionador nacional de futebol das camadas inferiores, Satar Salvado, aterra na província para descobrir jovens talentosos do futebol. A atividade que reuniu cerca de 220 atletas das academias, clubes e equipas dos bairros da cidade de Nacala e Nampula, com o intuito de selecionar melhores perfis para integrar as categorias de base na equipa nacional. Satar Salvado referiu que este projeto Caça Talento está focado nos escalões sub-14, sub-15 e sub-16, visando descobrir e preparar novos jovens jogadores para o futuro do desporto. De acordo com o selecionador, a meta é descentralizar a busca para garantir oportunidades a jovens de todas as regiões do país e o futuro da seleção principal depende do que se faz na base.
10: O que traz-me aqui à cidade de Nacala é acerca de um trabalho de scouting que está a ser feito a nível de todas as províncias de Moçambique. Portanto, este trabalho deriva-se às nossas seleções de formação, tanto a nível do sub-14, que tem competições que se avizinham em dezembro, no dia 4, e tem também os sub-15, que tem a competição mais próxima, que tem um Mundial de Sub-15 em Azerbaijão, em outubro, e os Sub-16 que têm o apuramento para o próximo CAN, nesse caso dos Sub-17, que são meninos de 16 anos. Não vou especificar quais os clubes que devem participar, porque isso é um trabalho que é feito a nível da alta instância do Departamento Técnico. Nós, como treinadores, só estamos aqui para cumprir, portanto, fazer observação, tirar os dados, identificá-los, e depois, em momentos certos, os meninos vão se deslocar a Maputo para prestarem testes a vários atletas que têm estado a trabalhar, exatamente porque eu, como selecionador das duas seleções, dos sub-14 e dos sub-15, temos já jogadores identificados.

0: O apelo foi extensivo aos treinadores de todas as modalidades e equipe de apoio a saber lidar com os mesmos para continuarem motivados no sentido de conseguirem vitórias que possam melhorar a anterior classificação geral que esteve fixada na 7ª posição. O pedido foi formulado este sábado durante a cerimónia de despedida dos pais e encarregados de educação à delegação de Nampula, que parte da cidade capital provincial para Inhambane, próxima quarta-feira.
1: Sou encarregada do menino Fernandes Castilho, apelar aos meninos que estão a viajar com um propósito, que é jogos esportivos. Não se metam em outros comportamentos. A equipa de apoio também queria pedir para terem paciência, saibam censurar os meninos, não com agressividade.
2: Carlos Alberto Senete. Nada vai nos atrapalhar em Inhambane, porque nós já vimos as seres que a gente calhou, são seres fáceis, vamos tornar ser fácil para tudo ser fácil. Nada de medo, porque vão encontrar gigante. No desporto não existe gigante.
0: O chefe da Delegação Provincial de Nampula à Fase Nacional dos Jogos Desportivos Escolares e diretor de Educação de Nampula, William Tunzini, garantiu que as crianças estão em boas mãos a reparar pelo pessoal de apoio que segue na delegação.
3: Como podem ver, levamos pessoal de apoio, uma equipa idônea. Nós achamos que as crianças estarão seguras. E os nossos treinadores também confiamos muito neles, são pessoas idôneas e achamos que os meninos estão em segurança, podem confiar em nós. Vamos trabalhar para ver se conseguimos trazer troféus para a nossa província de Nampula.
0: A despedida oficial dos atletas ao governo de Nampula está prevista para a próxima segunda-feira.
4: Paz, o encarregado de educação dos atletas que seguem ao 16º Festival Nacional do Jogo Desportivo Escolares, Inhambane 2026, apela aos meninos da delegação de Nampula a não se meterem em comportamentos negativos para dignificar o bom nome dos seus pais e da província. José Tawakal, na categoria de populares masculinos com tempo de 34 minutos, e Adélia da Costa, em veteranos femininos, 50 minutos e 10 segundos, são os grandes vencedores da légua de 15 km, alusivo às festividades dos 70 anos da cidade de Nampula. Ao cruzar a linha de chegada, o semblante dos vencedores não era apenas de cansaço, mas de pura emoção intensa. Para os atletas, aqueles segundos finais foram o desabafo de meses, treinando, transformando a dor nas pernas em um combustível de orgulho e dever cumprido.
5: Me chamo José Tawakali, popular, em primeiro. Eu me sinto emocionado porque sempre eu pratico dessa modalidade, mas não tenho grupo, nem preciso de apoio para me apoiar, entrar num grupo de atletismo. Sempre pratico sozinho, falo, até para mim não fiz essa quilometragem que me atinge as pernas. Foi fácil porque não vi nenhuma pessoa que veio ouvir a 20 metros que não.
6: Adélia da Bosta, por terceiro lugar. Bom, agora de Vitrana. Bom, tudo bem, você é um índio de Ladeva, o agradeço de Deus que para mim foi fácil, Deus me abençoou.
4: O porta-voz da Associação Provincial de Atletismo de Nampula, Gildone Cardoso, referiu que a légua decorreu a contento com uma participação extraordinária de atletas provenientes de outras províncias.
7: De forma geral, a légua decorreu sem sobressalto e ela foi bem participada. De princípio, nós temos uma inscrição de quase 815 de diversas províncias, com maior destaque. Tivemos aqui participantes de Chimoio, da Beira, alguns distritos como Momo, Mangos, Monapo, Ribau. Tiveram aqui três categorias federados, tivemos veteranos, assim como tivemos os populares. E esses todos concorriam para primeiro, segundo, terceiro lugares, ambos os sexos, feminino e masculino. Um dos primeiros os objetivos era mesmo promover o atletismo para o bem-estar, nesse caso a saúde, e não só, nós estamos a comemorar os 70 anos da cidade de Nampula.
4: De referir que participaram nesse evento mais de 800 atletas das três categorias, populares, veteranos e federados. Termina Vozes Desportivas desta segunda-feira, 24 de agosto de 2026. Recebo as despedidas de Mamudo Mário e Calisto Pedro. Essa dupla de Cisacor 20, bom início da semana laboral, dizer que a sua companhia estimula-nos a voltar mais. Até lá, bom desporto.
8: Tá certo, vai ser sempre bom desporto. Muito obrigado, um grande abraço para todos que estão no emissor de Rádio Moçambique, na cidade de Nampula, particularmente para o Calisto Pedro e Mamudo Mário. Mamudo Omar, que cronometrou 16 minutos 13 segundos para este que foi Vozes Desportivas em Nampula. 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Esta rádio transmite em Maputo, Moçambique, no Flight Deck número 6.

0: bom dia, grande segunda-feira para 25 graus. Som da Guiné-Bissau. Ramiro Naka.
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0: Kyuza. Coma. Bom, Micas Cabral. 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

0: Está certo, nós estamos a cobrir para todo o país e também encurtando a distância entre o Índico e o Atlântico, 11 horas 46 minutos. Este é o Flight Deck número 6, período número 2. É para a segunda-feira, 24 é de agosto, 2026. Para 25 graus é a máxima prevista para hoje. Para o período número 2, canal esportivo da rádio, abriu com um Albino Muyambo, por serviço redatorial da rádio, com o bloco das 10. E a partir da cabine número 8, é exatamente assim. E depois, ainda bem pouco tempo, o Calixto Pedro e Mahmoud Omar assinaram Vozes Desportivas de Nampula com 16 minutos 13 segundos. Você vai ter o Magazine às 12 horas e 2 minutos. Vai ser a partir da cabine número 1, Michel Horácio. Vai cronometrar Carlos Calixto, porque hoje é segunda-feira, vai ter no T5 É Desporto. É a rubrica que vai ser assinada pelo Fernando Silvan. Você está ligado e está a ganhar. Pois é, claro. E nós não estamos sozinhos, né?
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0: Hoje é segunda-feira, exatamente, e há muita gente que tem que dar a mão à palmatória. Uma das coisas é reconhecer o seu erro, a sua falha, exatamente. E uma das formas é cantar também, né? Desta forma, deste jeito, como forma de recordar o João Watt. E pelo facto de reconhecer a sua falha, os seus excessos. Diga assim, Nitiva Lelencata. Está ligado. 11:47 minutos 59. A 15.

estamos a lembrar a João Watt. Diva Lelencata. Esta música foi gravada nos estúdios da 1001, em Maputo, na altura em Lourenço Marques. Passava várias vezes com Abel Cruz e José Felizardo.

0: Estão a faltar 5 minutos para o meio-dia. Você está ligado e há muita gente que faz deslocações, não é? De uma província para outra. Olha, eu estou a ser ouvido em todas as províncias. Exatamente. Mas há muita gente que faz e uma perspectiva no azimute fixar-se numa única província à procura de melhores condições. E se calhar por isso o HCB, Humberto Carlos Benfica, arrancou com isto, provinciano. Ele apelidou esta música de provinciano. A sério. Ele aqui acompanhado pelo grupo RM. Está um vídeo bonito,
1: pois é claro.
0: Quatro minutos para o meio-dia.

Tic-tac no seu relógio, ponteiro avança, nós informamos, são, nesta altura, 12 horas, aguardando todo momento, conexão com a cabine número 1 para a transmissão do Magazine Desportivo.

0: me reservo.
1: E eu volto a estar consigo às 12 horas e 20 minutos. Olha o desportivo. RM Desporto.

Muito boa tarde, Mambinhas Subofinte iniciam preparação para a COSAFA. Machaquene joga o tudo por tudo na fuga à despromoção. Estas são as manchetes que fazem atualidade neste Jornal Desportivo da Tarde para hoje, 24 de agosto de 2026, numa edição e apresentação de Carlos Calisto e sonorização de Michel Horácio. Para fazemos votos de uma ótima companhia.

0: Mais uma vez, boa tarde e seja bem-vindo. O Machacana recebe amanhã, às 14h45, o Ferroviário de Maputo, num derby marcado pelo momento menos positivo que as duas equipas atravessam. O jogo pontuável para a 17ª jornada do Campeonato Nacional de Futebol da 1ª Divisão está marcado para o campo dos Canarinhos. Em comum, os dois emblemas têm a mudança de treinador. Dário Monteiro substituiu Mauro Jamal, enquanto Danilo Nhampoça regressou ao comando técnico de locomotiva da capital do país depois de ter treinado a equipa em 2024. Apesar disso, os resultados ainda não mudaram. O Ferroviário Maputo chega ao campo do Costa do Sol na 9ª posição com 15 pontos. Já o emblema tricolor, por outro lado, atravessa um mau momento e encontra-se no arranque de jogo no 13º e penúltimo lugar da tabela com 8 pontos. Os mesmos que o Xingal de Tete, 14º, ou seja, último classificado. Noutra partida, o Bahia de Pemba recebe o Ferroviário Nacala no Estádio Municipal de Pemba. Os baianos tentam a todo custo sair da zona perigosa, uma vez que está no 12º lugar na linha de água com 13 pontos. Na quarta-feira, no fecho da ronda, todo o destaque recai para o duelo Costa do Sol e Associação Beleque Bull de Maputo, no campo dos Canarinhos, no jogo que vai colocar frente a frente o 3º e o 1º classificados. O líder preparou esse jogo com imenso cuidado, alerta através do técnico Nelson Santos, que mesmo contando com um jogo difícil, só pensa no triunfo e nos 3 pontos.
1: Temos um jogo já extremamente difícil contra o Costa do Sol. Basta um jogo às vezes menos bom, as coisas podem abanar. É verdade que já temos uma distância boa, mas a 2-3 jogos as coisas mudam. A gente tem que ser humildes, temos que continuar a trabalhar, temos que continuar a respeitar o adversário, todos, seja em casa e seja fora, porque temos equipas com muita vontade. Agora é continuar a trabalhar, falta 12 jogos para acabar o campeonato, é continuar a trabalhar porque ainda há muitos jogos pela frente, seja em casa, seja fora, e temos que respeitar todos os adversários porque é um campeonato muito competitivo, com muitas adversidades e temos que estar preparados para isso.
0: Chico Mioche, técnico adjunto do Costa do Sol, deixa claro que pensa nesse jogo com os touros, pois, para ele, é como todos os outros adversários da competição.
2: Agora é pensar no jogo da quarta-feira, que é com a BB. Estamos a tentar alcançar o jogo objetivo, que é sempre chegar lá no top, já é ganhar jogo a jogo.
0: Treinador adjunto do Costa do Sol, Chico Mioche. Tal como dissemos, o Bahia de Pemba recebe o Ferroviário de Nacala no Estádio Municipal de Pemba. Os baianos tentam a todo custo sair da zona perigosa, uma vez que está no 12º lugar da linha de água com 13 pontos. Por sua vez, o Ferroviário de Nacala, 8º colocado com 16 pontos, procura somar 3 pontos para alcançar a 7ª posição. Cadre Buano.
3: Artur Semedo diz ser imperioso que o Bahia de Pemba vença esta terça-feira ao Ferroviário de Nacala, se quiser continuar na luta pela manutenção na prova. O técnico baiano, que falava na coletiva de imprensa esta segunda-feira, diz acreditar que os seus jogadores estão cientes desta responsabilidade e farão o que estiver ao seu alcance para vencer os locomotivas da cidade portuária de Nacala. Semedo reconhece que a partida será extremamente difícil, retirando que a sua equipa está proibida de perder para abandonar a zona de despromoção.
4: Vamos jogar com os que temos e vamos tentar fazer o nosso melhor perante uma equipa que também luta por conquistar pontos, está na mesma situação, aflitiva, no princípio até aspirou a conquistar o título. Neste momento, mercê de alguns fatores estranhos que vão acontecendo na competição, pronto, provavelmente terá desistido dessa apologia que fazia no início. E agora estamos na mesma luta. Portanto, nós teremos que fazer tudo por tudo para conseguir levar de vencer esta versão. É imperioso.
3: Por seu turno, Gerson José, ponta de lança da turma baiana, afirma que apesar do empate consentido no jogo anterior, a equipa está motivada e quer conquistar os 3 pontos necessários.
5: Convidamos a todos para que venham em massa nos apoiar com a mesma energia, porque aqui onde estamos a jogar é em casa, né? Temos essa obrigação de ganhar jogos, embora que no campo tem 3 resultados, que é derrota, empate e vitória. Mas nós estamos a jogar para que venhamos ter a possibilidade de ganhar o máximo de jogos para que venhamos estar bem na tabela classificativa também.
3: Refira-se que o Bahia de Pemba vai ao jogo desta terça-feira na 12ª posição com 13 pontos, menos 3 que o Ferroviário de Nacala, que está no 8º lugar, Cadre Bana, em Pemba.
0: Para esta ronda, o Xingal de Tete joga com o Ferroviário da Beira. A Associação Black Bull de Maputo lidera a prova com 32 pontos, seguido pelo Ferroviário da Beira com 27. O Costa Sol está na terceira posição com 25 pontos, igual número de pontos tem o Ferroviário Nampula no quarto posto. A Seleção Nacional de Futebol Sub-20 cumpriu hoje a sua primeira sessão de treinos no Complexo Desportivo Altenor Pereira, aqui em Maputo, no âmbito da preparação da participação na 30ª edição da Taça Cusafa, a decorrer de 18 a 27 de setembro, nas Maurícias. O técnico nacional Luís Guerreiro transmitiu aos atletas as principais ideias de jogo, tal como reporta o jornalista Albino Muyambo.
6: Moçambique vai defrontar no Grupo A as seleções da Namíbia, Seychelles e os anfitriões, as Ilhas Maurícias. Comigo, defesa central, Felipe. Felipe, como é que está a moral? Qual é a palavra de ordem no seio do grupo?
7: O grupo está motivado e estamos a fazer um bom trabalho aqui, estamos a ser bem preparados e vamos nos esforçar para qualificar para o CAN.
6: Felipe, você já... estiveram no CAN Sub-16, alguns colegas estão aqui, o Felipe também já participou em torneios da COSAFA. Qual é a experiência que leva para esta edição das Maurícias?
7: Primeiro, ter em mente que todos os jogos são importantes e todos os jogos são uma final. Temos que ganhar todos os jogos e não ir a desprezar o adversário. Todo adversário é forte e temos que manter muita concentração.
6: Uma mensagem para os fãs e aos adeptos em geral que acompanham a atualidade dos Mambinhas Sub-20 e Sub-17.
7: Dizer que esperem muito de nós, que iremos dar tudo de nós, porque estamos aqui para isso, para representar da melhor forma o nosso país.
6: Obrigado, Felipe, defesa central da nossa seleção Sub-20, que já treina aqui no campo da Académica, aqui na cidade de Maputo, tendo em vista o torneio da COSAFA. Comigo, o selecionador nacional de Sub-20, Luís Guerreiro. Mister, do ponto de vista de conteúdos de treino, o que é que vai ministrar hoje, sendo o primeiro dia?
8: Portanto, hoje vamos preparar o jogo que temos amanhã, um jogo particular com o Tsondo. Além disso, entramos na parte técnica, físico-técnica, portanto, já fazendo alguns exercícios de velocidade, como precisamos fazer já a componente de velocidade, depois iremos fazer a parte técnica e depois o modelo de jogo, preparar a equipa já para o jogo particular que amanhã temos. Depois, durante a semana, iremos fazer também alguns treinos em que a parte física será composta por unidade de treino de força e resistência, para prepararmos também o jogo na sexta-feira, prepararmos o jogo para sábado, que vamos defrontar o sub-20 da Eswatini e o sub-23 da Eswatini, portanto, no país da Eswatini. Portanto, será uma semana em que iremos preparar bem fisicamente a equipa e tecnicamente com dois jogos, que realmente ficamos satisfeitos de fazer pelo menos três jogos já esta semana, preparando também já a nossa ida para estágio para as Ilhas Maurícias.
6: Mister, o menino Kensar Machel vai integrar essa seleção?
8: Sim, irá. Portanto, tanto ele como dois jogadores que estão em Portugal. Portanto, ele seguirá, portanto, do Brasil diretamente para as Ilhas Maurícias, não vem a Moçambique. E depois também vai integrar, isto é a novidade que a gente também tem que dar, a novidade, ele também vai integrar o plantel para o Mundial.
6: Obrigado, Luís Guerreiro, técnico da Seleção Nacional de Sub-20 em futebol, que se prepara rumo ao torneio da COSAFA, que terá lugar no próximo mês de setembro, nas Ilhas Maurícias.
0: No torneio regional, Moçambique está inserido no Grupo A, juntamente com as congêneres das Ilhas Maurícias, Anfitriã, Seychelles e Namíbia. Ainda no Rei Futebol, Costa do Sol derrotou ontem um Tsinzinzi Sport de Eswatini por 3-1 em partida da segunda jornada do Grupo B das eliminatórias da zona da COSAFA de acesso à Liga dos Campeões Africanos de Futebol Feminino, que decorre em Gaborone, no Botsuana. Noutra partida, o Mamelodi Sundowns da África do Sul venceu Silver Strikers do Malawi por 3-0. Hoje jogam para o Grupo A Eratz Queen do Zimbábue Lesotho Defence Force e Gaborone United Leaders do Botsuana, ZESC Ndola Girls da Zâmbia. O médico da delegação de TET ao Festival Nacional de Jogos Desportivos Escolares garante que todos os atletas estão aptos. Manuel Cardoso.
9: O médico Iacchini disse que todos eles foram submetidos aos exames médicos recomendados para a participação de qualquer competição e a estadia na terra da boa gente para este evento desportivo nacional estudantil. Disse que os exames foram minuciosos para não concorrer a falhas que possam pôr em perigo a participação destes no jogo desportivo de escolares em Inhambane 2026.
10: Visto que muitas das atividades que os atletas vão poder realizar exigem grande esforço físico e muitas das condições que poderiam impedir são alterações musculoesqueléticas, fraturas, deslocar algum membro ou algum entorse, que são lesões que vamos aguardar que aconteçam, né? Prisões musculares. Agora, do que foi feito em termos de exames, olhando que são atletas assim de idades compreendidas até os 16 anos, a maior parte dos atletas que vale, não tem assim um exame de grande vulto que necessitaria ser feito para poder impedir a esses atletas a poderem participar.
9: O médico Iacchini, que vai acompanhar a delegação de Teta, o jogo desportivo de escolares em Inhambane 2026, a dizer que todos os seus integrantes estão aptos para seguir em viagem para a terra da boa gente. No total, são 193 elementos. Destes, 130 são atletas. Os restantes técnicos, dirigentes, pessoal de apoio, que até a última quinta-feira foram submetidos a exames médicos. O jogo desportivo de escolar de Inhambane vão decorrer de 29 deste mês a 6 de setembro deste 2026. Arruíama Desporto, Cidal de Tete, Manuel Cardoso.
0: A província de Gaza leva 130 atletas ao Festival Nacional de Jogos Desportivos Escolares, que arranca no dia 29 deste mês na província de Inhambane. Nicolau Mucavel.
11: Em Gaza, já estão definidas as seleções finais das diferentes modalidades que vão representar a província na fase final de Jogos Desportivos Escolares a decorrer em Inhambane a partir do próximo sábado. Com as seleções definidas, o Conselho Executivo Provincial recomenda um último e rigoroso pente fino à documentação dos atletas, sobretudo no que diz respeito às idades, para evitar situações de falsificação. O governador de Gaza, Alfeu Nkuna, diz que a verdadeira vitória começa muito antes da competição e passa pela humildade, honestidade e boa conduta de todos os integrantes da delegação. Nkuna defende ainda que a ambição de revalidar o título de campeão deve ser acompanhada por uma postura exemplar, tanto dentro como fora dos campos.
12: Exortamos aos nossos técnicos, aos nossos professores, para que sejam selecionados os melhores talentos que vão representar a província com maior dignidade e responsabilidade. Por outro lado, no processo de seleção dos atletas, que reforce as medidas de controle na documentação, de modo que não tenhamos casos de falsificação de idades e identidade na participação da nossa província na fase nacional, porque isso pode manchar a nossa participação, bem como a revalidação do nosso título, que já o temos por mérito.
11: No total, são 178 elementos que integram a delegação de Gaza para a maior festa desportiva escolar do país, entre atletas, treinadores e técnicos. A caravana de Gaza tem a partida marcada para esta quinta-feira, com destino à província de Inhambane, onde vai procurar repetir o feito da última edição e manter a província no topo dos jogos desportivos escolares no país. RM Desporto, Cidade Xechai, Nicolau Mucavel.
0: Enquanto isso, os atletas de voleibol de Nampula querem ocupar os lugares de pódio no Festival Nacional de Jogos Desportivos Escolares em Inhambane 2026. Nelson Tatanha.
13: Técnicos e atletas da modalidade de voleibol em Nampula, os Jogos Desportivos Escolares, dizem preparados para conseguir as primeiras posições na 16ª edição da competição que arranca a 29 do mês em curso em Inhambane. Nos jogos de controlo realizados pela equipa masculina contra formações de género baseadas na cidade de Nampula, saldaram por vitórias fora de um jogo contra uma equipa sênior. O treinador da seleção masculina, Lázaro José, referiu que, sob o ponto de vista clínico, as crianças estão saudáveis e os jogos de controlo deram garantias que os níveis de preparação e motivação estão em alta.
14: Clinicamente, as crianças estão bem, não temos baixas, tanto no feminino assim como no masculino. estão em condições para participar de igual para igual com as outras províncias. Para o masculino, provavelmente fizemos acima de 4 ou 5 jogos. Tivemos resultados positivos, com exceção de um jogo que fizemos com séniores, mas deu para perceber que o nível de preparação e motivação está em alta.
13: Os atletas, tanto em masculino como em feminino, não fugiram da visão do professor Lázaro José.
15: Profino Madeira Constantino, já estamos muito bem preparados, porque os treinos foram muito vastos e duros. Semana passada chegamos de fazer alguns treinos com os mais velhos. Segundo a sua opinião, disseram que já estamos preparados e na verdade já estamos.
16: Maria Bonifácio Quadri, tudo está correndo bem, os treinadores estão fazendo tudo para que a nossa equipe leve todos os troféus lá em Iambane. No máximo, nós queremos o primeiro lugar, mas se possível traremos pelo menos o terceiro do pódio.
17: Mas sabe que tem lá Manica, Maputo, Cidade?
16: Sim, sei, nós estamos preparados para lhes enfrentar.
13: Na edição passada dos Jogos Escolares que tiveram lugar nesta cidade, a equipa masculina de voleibol posicionou-se em quarto lugar e a feminina na sétima. Nelson Tatanha, Nampula.
0: Como nota de fecho, viajamos até a província do Niassa, onde as Águias Especiais de Lixinga estão imparáveis no Campeonato Nacional de Futebol da 2ª Divisão naquela parcela do país. Merci, João.
18: As Águias Especiais de Lixinga no Niassa são cada vez mais líderes do Nacional da 2ª Divisão nesta província, ao somarem 19 pontos contra 13 do segundo classificado, o Real Futebol Clube de Coamba. As Águias derrotaram este domingo por 2-0 a Universidade Pedagógica de Niassa no clássico da jornada e olham de forma aproximada a deslocação a Polo Norte de acesso ao Moçambola do próximo ano. Apesar de estarem de pedra e cale na primeira posição do Niassense, há 2 jornadas do fim da competição, o treinador Fernando Machatini mantém a humildade e prefere trabalhar com foco e determinação, encarando os adversários com garra, jogo após jogo, com o objetivo de vencer até o fim.
0: Colocamos ponto final a este Jornal Desportivo da Tarde de hoje, segunda-feira, 24 de agosto de 2026, que teve a edição e a apresentação de Carlos Calisto e Michel Horácio na sonorização. Da nossa parte, é tudo.
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0: Estimado ouvinte, acompanhamos o Magazine Desportivo em simultâneo com o nosso canal RM Desporto. Passamos a seguir a apresentar o Boletim Meteorológico com os dados fornecidos pelo Instituto Nacional de Meteorologia. Previsão válida das 12 horas de hoje, dia 24 de agosto de 2026, até às 12 horas de amanhã, dia 25 de agosto de 2026. Para as províncias de Niassa, Cabo Delgado e Nampula, prevê-se céu pouco nublado, localmente muito nublado. Ocorrência de neblinas ou nevoeiros locais, vento de sueste a nordeste fraco, a moderado. Para as províncias de Tete, Zambézia, Manica e Sofala, prevê-se céu pouco nublado, ocorrência de neblinas ou nevoeiros locais, vento predominantemente de sueste fraco, soprando por vezes com rajadas na faixa costeira. Para as províncias de Inhambane, Gaza e Maputo, prevê-se céu pouco nublado a limpo, possibilidade de ocorrência de neblinas ou nevoeiros locais, vento de sueste a nordeste fraco, a moderado, soprando por vezes com rajadas na faixa costeira. Temperatura máxima sem alteração significativa em quase todo o país. Boletim meteorológico para a navegação marítima até 50 milhas da costa de Moçambique. Não há aviso de vento forte. Situação geral às 6 horas, hora universal do dia 24 de agosto de 2026. Circulação de sueste fraca. Previsão válida até às 12 horas, hora universal do dia 25 de agosto de 2026. Entre os paralelos 10 e 24 graus sul, prevê-se vento de sueste 5 a 15 nós, 10 a 30 km por hora, soprando com rajadas até 20 nós, 40 km por hora.
1: Exatamente, é assim que é fundamental sabermos o comportamento do tempo. É fundamental, exatamente, que é para você poder riscar o chão convenientemente. E uma das formas é... Tá sentindo o quê? 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Para segunda-feira, bom tempo para 25 graus. Está fresquinho, está fresquinho. 12 horas 22 minutos 53.

Tá tranquilo, tá tranquilo, tá tranquilo. Nós tá junto, nós tá junto. Olha a dona Lina, a irmãzinha dela. Olá, viva, boa tarde. Está ligado, está sentindo o quê? Deixa o telefone, deixa o telefone, deixa o telefone. Vai lá, vai lá, vai lá. 12 horas 24 segundos. A 15.

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Olá, viva! Flight Deck número 6, 1225, 07. 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

sempre pena ter irmãs, né? Quando nós temos irmãs que são irmãs. Sério? O que é que você acha? 12:25. 35 para 25. É 24 de agosto, 2026. A 15, tá ligado?

Tá certo. 12 horas 26 minutos. Este período número 2, Canal Desportivo da Rádio, abriu com o bloco de notícias com o Albino Muyambo, serviço redatorial do Canal Desportivo da Rádio. Esta rádio, neste período 2 também, eu fiz uma lateralização para o flanco esquerdo para picar o andar número 6 do prédio João Ferreira dos Santos para a cabine número 3, onde respondeu o nosso amigo Calixto Pedro. Ele foi cronometrado pelo Mahmoud Omar com 16 minutos 13 segundos. Eles arrancaram com a rubrica Vozes Desportivas de Nampula, com 16, tal como disse, 16 minutos e 13. O Mahmoud Omar está aí com o cronómetro, certo? Ora bem. E depois, logo a seguir, eu tive também o Fernando Silvan. Fernando Silvano para... Não, Fernando Silvano vai aparecer mais logo para o Edesporto. Carlos Calixto, Michel Horácio para o Magazine Desportivo. E eu alonguei para a previsão de estado de tempo para a cadeia onde estava a manter com a cabine número 3. Exatamente para a previsão de estado de tempo, que é fundamental. A previsão de estado de tempo é sempre a previsão do estado do tempo. E é fundamental sabermos e conhecermos como é que o tempo se comporta. Sério, o que é que você acha? Então, você não acha certo? Você não acha certo que nós temos que estar à par daquilo que está a acontecer antes de sairmos de casa? Sério, você está ligado? Você é um campeão. Eu sei que campeão é aquele precavido. É um homem precavido. E o homem precavido, costuma-se dizer, vale por dois, não é? Ora, nem mais. Eu conheci um senhor... E tenho muito boas referências, lembranças desse senhor que fazia música com... Não era cantor de intervenção, mas ele exprimia e expressava o seu sentimento. O senhor arrancava assim. Ele arrancava a maneira dele, a dimensão dele. Sempre com a promessa de voltar e casar. Sempre com aquele alento de dizer, não chores, engachupete. Deixa eu ver, tem carta. 12 horas 29 minutos 9 segundos.

está ligado, você está ligado, e com certeza absoluta que ela vai chegar. Aliás, ele vai chegar. Ele vai chegar. E quando chegar, com certeza absoluta que vai deixar de chorar. A sério, vai deixar de chorar aqui para, bom, para se conciliarem. A sério. A sério. Olha, no ano de 1994, vi um grupo. Ora bem, ora bem. Mas é só um cheirinho para você saber descobrir. Em 1994. Já sabe quem são, já sabe quem são. Pronto, então, já sabe quem são, ainda bem. Você já sabe quem são. Você já sabe quem são. Então, esses rapazes também arrancavam assim com a Helena. Helena está a ouvir o canal desportivo de rádio. Helena está ligada? A sério? Epa! Vai lá, Helena. Não queima nada, não queima nada. Maria Helena, olá. E ele ainda está com Chico, Elsa, Santos. Estes são os Mendes Brada.

Helena, fiz uma sopa de feijão. Helena, é sério? Só uma entrada, é uma entradazinha. Helena, Helena, Helena, oh. Eu também aceito a gente que está em cima do balcão. Saborear uma sopa de feijão. Servida pelo Chico. 12:34 minutos, 30 segundos. Bom apetite para o resto. Ele sabe quem é, o grande ouvinte da rádio. Estive a acompanhar a dificuldade que eu tive na cabina número 8. Agora parece que está tudo tranquilo. Estou no flight deck número 6, 12:34 minutos, 57.

0: Esta rádio está ligada a si, esta rádio que não é a melhor, mas é uma rádio que é diferente. E nós fazemos assim esta diferença no Flight Deck número 6, período número 2, para a segunda-feira. É uma segunda-feira 24 para 25, marca assim, máxima prevista a partir do Observatório Campos Rodrigues. Nós estivemos aqui, a Checo, a dizer que Maputo picava nos 25 graus. Você acha que está tudo bem, está tudo tranquilo para segunda-feira? Arrancada da segunda-feira? A sério? E uma arrancada assim?
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0: E com responsabilidade nós fazemos esta comunicação a partir do Flight Deck número 6. É o período número 2. São nesta altura 12 horas 39 minutos 44 segundos. A lembrar-vos que já aqui passamos o Albino Buião para o bloco de notícias das 10 horas. Serviço redatorial. Também mantive o contacto com Carlos, com Calixto Pedro. Com Calixto Pedro e Mahmoud Omar para Vozes Desportivas de Nampula. Carlos Calixto foi quem assinou o Magazine Desportivo, juntamente com Michel Horácio, a partir da cabine número 1. Aguardamos às 13 horas conexão com o T5 para o Edesporto. Edesporto é uma rubrica que nós passamos segundas e sextas-feiras, exatamente para deixar o meu amigo atualizado e participar também naquilo que é movimento desportivo. Fazemos assim, rádio em manga de camisa, porque só assim sabemos fazer. Você é um campeão. A sério, campeão que se parece ser campeão é aquele que está ligado.
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0: Exatamente assim. Tem que ser jogar com responsabilidade. Exatamente. Jogar com responsabilidade é sempre mais-valia. E quem joga com responsabilidade é aquele que no final de jogo, se perder, vai dizer que, olha, a partir de agora vamos levantar a cabeça e jogar a bola para a frente. Exatamente. Antes jogava com a cabeça para baixo. E agora, a partir de agora, vai começar a jogar a bola com a cabeça para cima. Mas também há muita gente que vai assumindo as derrotas tranquilamente. E a parabenizar quem ganhou. Exatamente. E quem ganhou, ganhou. E quem não ganhou, fica para a próxima. E porque a próxima será sempre melhor. 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Sabe porquê? Porque rádios, eu sei que há muitas. Esta rádio não é a melhor. Esta rádio é diferente. É uma rádio que é ouvida em todas as capitais provinciais. É uma rádio que encurta a distância entre o Índico e o Atlântico. É uma rádio que lhe deseja bom e grande apetite. Estamos numa hora do almoço, você com mais sorte que eu. Exatamente. Eu ajudo-lhe, eu ajudo a você a saborear.

a saborear o almoço. Se for o caso, um aperitivozinho, não faz mal a ninguém, pois é, precisa esperar, né? Exatamente assim como fosse stand-by. Boa tarde. 12 horas 42 minutos 42 segundos. Bom apetite, bom apetite. Eu sei que há gostos para tudo. Muita gente gosta de entrar com uma sopazinha. Outros nem por isso. Querem entrar com um digestivo. Digestivo ou não? Um aperitivo. Aperitivo. Depois fazem cadeia. Até o digestivo. Ora bem. Stand by me.

0: 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Este é o período número 2. No flight deck número 6. 12:46. No início deste período número 2, no arranque do período 2, eu senti-me quase que abandonado. Eu disse, estava aqui aos papéis, exatamente, andava aqui aos papéis e depois segurei, quer dizer, estive a adivinhar no sítio onde eu estava, completamente alheio, não é? Completamente alheio e absolutamente normal. Peço imensas desculpas, a gente que se apercebeu de que não estava no terreno fértil, não é? Mas depois recuperei, quer dizer, graças também aos nossos serviços técnicos de manutenção, recuperaram o flight deck número 6, onde eu estou a transmitir neste momento. No flight deck número 6 são 12:47, é desporto às 13, você está ligado. Então sentiu-se abandonada? Não, ou apaixonada? Eu senti-me abandonado, mas que agora recuperado. E você sentiu-se o quê? E como? Abandonada foi no início. E agora apaixonada. A sério? Mas foi assim mais ou menos.
1: Abandonada por você.
0: A sério?

Esta rádio é sua. Você não se pode sentir abandonada, se calhar apaixonada. Faltam 10 minutos para as 13. Há 15. 93, um FM. 25 graus, é dia 24 de agosto, 2026.

Está certo, você não está abandonado. Está... Michel Horácio, ele diz que ninguém fica abandonado porque ele vai fazer o cronómetro ao Fernando Silvano no T5 para o Edesporto. Daqui a bocado, quando faltarem... Aliás, já faltam, melhor assim, já faltam 9 minutos para a hora 13. Esta rádio é sua, não precisa fugir. Não é preciso fugir. A sério, você não está abandonada. Se calhar está apaixonada. Mas agora a fugir, não. Porquê?

um dos convidados do Fernando Silvan é o Vítor Magalho. Olá, Vítor, está tudo tranquilo? Nós está junto. Michel Horácio vai fazer o cronómetro a partir do T5 para o Edsport 1. Vai ficar comigo e eu consigo até às 15.

Não leve já mal. Já mal está consigo até às 15. Vou fazer um brecas de 13 horas. Para juntar aqui a antena com o playmaker Fernando Silva. Vítor Magaia é um dos convidados. Quem vai fazer o cronómetro é o Michel Horácio. Misturamos informação com música. Pela viagem do éter, tornamos alegre e bem disposta a voltinha dos tristes. Quem confirma isso é a Rosinha, Nicole, Kiara, Orlando Anselmo, Chico, Elsa Santos, Helena, Maria Helena. Albino Muyombo para o Bloco de Notícias. Calixto Pedro em Nampula. Mahmoud Omar a fazer o cronómetro para as vozes desportivas de Nampula. Carlos Calixto. Michel Horácio para o Magazine. A partir da cabina número 1. Faltam 3 minutos. Faltam 3 minutos para a hora 13. Aqui há música na mistura. Pois é claro. E fazemos assim com simpatia, amizade e informação. Coordenamos tudo isso através da viagem do éter. Você é um campeão. Sério, você é um campeão e campeão que se preze em ser campeão é aquele campeão. Você está admirado. Campeão que é campeão é aquele que diz assim. Sério. Solo de manhã. Solo de manhã. Com Rui Veloso e Dani Silva. Quer desejar-lhe uma boa tarde, segunda-feira. Um bom apetite, acima de tudo. Grande e boa audiência.

convidados do Fernando Chilvante, Vitor Magaia, Alexandre Zandamela. Esta rádio está ligada a si. O cronómetro vai ser Michel Horácio. Tic-tac no seu relógio, os ponteiros avançam, nós enfermamos, são 13 horas, atenção Michel, 5, 4, 3, 2, 1, arranca com o Edesporto.

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1: Saudações. O pretérito fim de semana ficou marcado pela conclusão da 16ª e a abertura da 17ª jornadas do Campeonato Nacional de Futebol da 1ª Divisão Moçambola 2026. Objetivo COSAFA, Mambinhas de sub-20 preparam-se em busca da qualificação ao CAN da categoria. Jogos escolares, o Festival de Inhambane, é já a partir de sábado que vem na Machiche e cidade de Inhambane. Estas as linhas de força da edição desta segunda-feira do Edesporto com Michel Horácio, Alexandre Zandamela, Vítor Magaia e Fernando Chilvan. Vamos para notas prévias. Boa tarde, Alexandre. Ainda não temos o Alexandre Zandamela, que ele vai participar via Zoom. Na edição desta segunda-feira do Edesporto, mas tem indicações de termos já em condições de poder participar desta edição o Alexandre Zandamela. Alexandre?
2: Boa tarde, Félix Fernando Silvani. De facto, já estou em condições de poder entrar.
1: Sim, notas prévias.
2: Bom, as notas prévias, primeiro saudar a si, Fernando Silvano, e saudar a todos os nossos ouvintes, e aí o Miguel Vaz, calculo que é o Miguel Vaz que esteja. As notas prévias têm a ver com aquilo que aconteceu nesta conferência
1: nacional. Se calhar referenciarmos que estás a falar a partir do Chimoio.
2: Exatamente, sim. Eu dizia mesmo que, em relação àquilo que aconteceu nesta conferência nacional do quadro do Partido Frelimo, que decorreu até ontem no Chimoio, particularmente no que diz respeito ao desporto. Estavam cá várias figuras ligadas ao desporto, desde o presidente da Federação Moçambicana de Futebol, Fazer Cidade, presidente da Liga Moçambicana de Futebol, o Alberto Simão Júnior, Gilberto Mendes, ex-secretário-estado do desporto, três grandes futebolistas, o ex-futebolistas, o Tico, João Cessano, Salvador Macamo, o Roque Gonçalves, o presidente do Comitê Olímpico de Moçambique, portanto, o Aníbal Manave, e outras figuras ligadas ao desporto. E recordo-me que nós conversámos, bom, será que não haverá alguém que tenha que falar do desporto, porque temos estado a ouvir falar de todos os outros setores, menos do desporto, e o Fazer Cidade, portanto, um dos grupos de trabalho, falou dessa questão do desporto, levantou, nomeadamente a questão das infraestruturas, que é aquilo que o próprio partido tem estado a falar, o presidente da República tem estado a falar, na questão de infraestruturas. Quando falamos de infraestruturas, referimos a tudo. E nesse caso concreto, em relação ao desporto, o que é que o governo, ou o que é que o partido pensa em relação às infraestruturas desportivas? Tanto a construção de novas estruturas, a reabilitação, isto de forma a alavancar o nosso desporto. Falou da questão da sustentabilidade do Moçambolo, que é necessário que o Estado ajude, portanto, na promoção do Moçambola, na busca de parceiros, para que esta prova, que é a prova, digamos que a prova mãe do ponto de vista de unidade nacional, a prova mãe do nosso futebol, não possa ter sobressaltos, portanto, que tenha vindo a enfrentar nos últimos anos. Falou também da questão da Estrada Nacional número 1, que no dia em que a Estrada Nacional número 1, portanto, estiver em perfeitas condições, portanto, de les a les, vai permitir, portanto, que o Moçambola não tenha os custos que hoje tem. Porque o maior custo de transporte do Moçambola é o transporte aéreo. Portanto, com a estrada em condições, já vai ser possível a deslocação de equipas de uma ponta para outra, portanto, sem grandes constrangimentos, portanto, sem ter que levar, portanto, um dia inteiro para se deslocar. Portanto, são questões, portanto, são várias questões que ele levantou, mas que realmente mereceram o aplauso e a aceitação, portanto, dos presentes, tanto nesse grupo de trabalho, porque, na verdade, se nós falarmos da necessidade de alavancar o nosso desporto, se o nosso desporto, portanto, é um dos, maiores espelhos do nosso país. Portanto, é necessário, portanto, que o Partido do Poder também, portanto, esteja presente neste aspecto, trace orientações que vão ditar, portanto, aquilo que se pretende em relação ao desporto. Foi muito bom, foi pertinente esta intervenção do Fezer Cidade, porque realmente veio destapar um bocadinho o véu, porque via-se que o desporto era uma situação à margem da política, ou à margem das questões sociais, das questões culturais, questões económicas, mas afinal de contas o desporto é também este bem social que qualquer país se orgulha de ter, e nós neste quesito temos que nos orgulhar também por isso, porque o nosso país é também conhecido mundialmente através do desporto e do sacrifício, da entrega dos seus atletas, portanto, dos seus treinadores e todos nós que fazemos o desporto aqui no país.
1: Obrigado, Zandamela. Vítor, quais são as suas notas?
3: Antes de saudar-lhe, Silvano, saudar ao Zandamela, ao Michel Horácio, e uma saudação especial aos ouvintes também. A primeira nota prévia, são daquelas coisas que nunca gostamos de falar, pela tristeza, pela dor que traz, é que é falar da morte de um ex-atleta, um ex-jogador, que é o Vlinga, que é a morte prematura e trágica, acima de tudo. Trágica porque aconteceu em circunstâncias, vamos lá, um acidente de aviação ontem, não se prestou socorro pelo causador deste acidente, foi-lhe prestado socorro por outras pessoas que lá transitavam, levaram-lhe ao hospital e acabou sendo declarado óbito. Então, queria aproveitar aqui a emissão da rádio para estender os meus mais sentidos pésamos à família, aos amigos, nós todos outros que convivemos com ele no balneário, é de outra geração, um pouco mais novo, mas ainda estivemos no mesmo balneário, e é com profunda dor e coisas que temos que falar. Sobre isso, sobre essa morte do Vlinga, foi um jogador do Machaquene, passou pelo Atlético Muçulmano, passou pela Liga Muçulmana na altura também, passou pelo Ferroviário de Maputo, dentre outros vários clubes, para além de futebol, onde fez também futebol de salão. Então foi com alguma surpresa mesmo que hoje, amanhã de hoje, recebemos esta notícia. Esta é a primeira nota prévia que trago para hoje, que tem que ver com esta morte, o desaparecimento físico, né, do Vlinga. A segunda nota, para trazer um pouco mais de alegria, se calhar, depois de uma notícia má, que é a questão de termos que festejar o bronze conquistado pela equipa feminina no Campeonato Africano de Voleibol de Praia. Este bronze que foi conquistado, que também nos qualifica para o Mundial da Modalidade, a dupla, a Vanessa Muyanga e a Ana Paula Sinaporar, né?
1: Sinaportal.
3: No jornal em que tirei vinha Portar, ok. Sinaportal, que conseguiram...
2: Não, mas esse é Portar mesmo,
3: né? É Portar, né?
2: Sinaportal.
3: Sim, é Portar.
2: Com S. Com R.
3: Sim. É isso. Obrigado, Sandamé. Sim, a Sinaportal. Por este feito, por esta conquista, vem reforçar aquilo que foi sexta-feira, no programa de sexta-feira, falávamos quando abordávamos sobre a modalidade, sobre o voleibol, tanto sala como de praia, que é uma modalidade que está, de facto, a merecer uma atenção diferenciada, uma maior atenção do que tem até hoje. Então, estas são as duas notas prévias, uma alguma tristeza e outra de alguma alegria também para nós.
1: Obrigado, Vítor, por essas notas. Zandamela, finalmente...
2: Deixe-me expressar os meus sentimentos. Sim. À família desse jovem Vlinga, portanto, que é um jogador que era assim franzino, mas tecnicamente bem dotado.
1: Dotado,
2: e destacou-se, portanto, nos clubes por onde passou, mas particularmente pelo Machaquene, que é onde teve a maior relevância, posso assim dizer, o maior destaque. Tanto apresentar os nossos pésamos à família e a todos quantos conviviam com ele.
1: Sim, eu perguntava ao Zandamela, ou eu colocava ao Zandamela a seguinte questão: Finalmente, a União Desportiva do Songo chega ou regressa às vitórias no seu Burgo. Triunfo este domingo frente à Liga Desportiva de Sofala por 1-0, um resultado tangencial, mas que vale 3 pontos, resultado que a União Desportiva do Songo já não alcançava há alguns jogos no seu próprio campo. O que é que isto representa para o clube, para a equipa e que sinais para o Moçambola?
2: Bom, segundo o Jornal Desafio, a Noite Desportiva ganha, portanto, tem uma vitória 50 dias depois. Portanto, quase 2 meses que a Liga Desportiva, que a Noite Desportiva de Songo não sabia o que era o sabor da, sabor, né, da vitória. Na verdade, é extremamente preocupante quando o detentor do título, quando uma equipa que inclusive foi buscar outros jogadores para reforçar a sua equipa, não consegue, nessa senda da renovação do título, fica cerca de 2 meses sem ganhar. É neste momento o campeão dos empates. É verdade que não perdeu muito, mas portanto a sequência de empates que tem, um empate vale 1 ponto, uma vitória vale 3, portanto, parecendo que não, dizer que, bom, obtive um empate, mas este diferencial de 2 pontos em relação aos seus concorrentes que ganham, portanto, acaba por ser um fator a ter em conta futuramente. E há realmente que há sinais de grande preocupação no balneário da ODS, particularmente ao nível dos seus treinadores. Não vimos as imagens do final dos jogos, a conversa entre o Daoud Razak e o técnico adjunto, portanto, o Vitor Matini, os pronunciamentos do Daoud Razak, portanto, a apontar para questões extra-clube, nomeadamente as encomendas que segundo ele, saem daqui de Maputo, são encomendas também referenciadas para o Turcimedo, portanto, do Bahia de Pemba, referenciadas também pelo aquilo Marcelino do Ferroviário da Beira. Mas, bom, pronto, enquanto eles não disserem que encomendas é que são, ou quem são os encomendadores, dificilmente nós podemos abordar esse assunto. Portanto, eu vejo nesta ODS, uma ODS que sente o peso do atraso, portanto, na classificação, sente o peso dos empates que vem tendo, portanto, dos revés que vem tendo, e é uma equipa que sequer não estava preparada para enfrentar estes contratempos. E uma equipa, quando está preparada para enfrentar os contratempos, acaba por criar uma situação de não muito bom para o balneário, mas sobretudo por trazer pronunciamentos que desnecessários. O mais importante para mim não é aquilo que os outros fazem, é aquilo que nós fazemos. E neste caso concreto, a nossa exposição não tem estado a fazer muito de forma a mostrar-se, por um lado, como campeão, mas por outro lado, como um seríssimo candidato, portanto, à conquista do título, neste caso seria a revalidação. Veio realmente esta vitória diante da Liga Desportiva de Sofala, portanto, uma bola sem essa resposta, mas uma vitória tangencial. Oxalá que esta vitória venha realmente, portanto, conseguir reconciliar o balneário, reconciliar, portanto, a equipa com seus adeptos e fazer com que todo o discurso com tendência a ataques exteriores seja minimizado ou seja completamente afastado, de forma que tanto os treinadores como os jogadores se compenetrem, se concentrem naquilo que é um campeonato. O campeonato ainda é longo, temos praticamente uma volta, nesse caso a segunda volta, e ninguém disse que a equipa que neste momento está a comandar o Moçambola será campeão. Nem ninguém disse que o nosso esporte não é capaz de conquistar o Pito. Portanto, é tudo isto que tem que ser entendido. Eu entendo perfeitamente que as derrotas, os empates nos atrasam, isso cria preocupação. Mas não deve ser, a meu ver, uma situação que tenha que mexer com tudo e tudo, inclusive buscar artifícios exteriores para poder, portanto, culpabilizar essa situação. E repito, oxalá, na verdade, que esta vitória consiga reconciliar, reunir as forças, reunir a tropa e ela estar, portanto, mais apontada para aquilo que são os resultados. E vejo também na União Desportiva de Songo, bom, vi a informação de que o Alcides, o jovem Alcides, portanto, que tem sido o esteio da equipa, não apenas naquilo que é o suporte do meio campo, mas também um jogador que consegue marcar muitos golos. Portanto, depois do Luís Miquesson, no ano passado, foi o jogador que mais golos teve. E mesmo este ano, o Calcuta tinha sido o jogador que mais golos teve. Mas por nós acabamos vendo a informação de que ele está a jogar, creio que na Turquia. Não chegou a vir essa informação, parece que uma informação que passou assim despercebida, mas pronto, apareceu aí na constituição de uma equipa turca, acho que é da segunda divisão.
1: Vítor, será estes resultados que o Song vinha restando no seu próprio campo, que não alcançava, não chegava aos triunfos, às vitórias, tem que ver mesmo com as encomendas ou é a incompetência da própria equipa?
3: A primeira questão é que encomendas, né? Que encomendas? Eu acho que o importante, estou agora a particularizar mesmo para o assunto, para a UDS, é preciso eles perceberem como eles estavam, por exemplo, a época passada, como é que estão nesta. E quando falo como é que estavam, como é que estão nesta, não falo dos resultados, mas depois vai culminar com eles, falo da questão do próprio plantel, falo da robustez do plantel da UDS na época passada, que bateram um recorde de vitórias, e esta UDS que anda periclitante neste Moçambola 20-26. A UDS perdeu muitos jogadores. E acho que é nisto que eles deviam se centrar, perceber que não estão iguais à época passada, deixaram que os jogadores preponderantes, decisivos,
1: e procurarem soluções
3: dentro do que eles têm, dentro do plantel que têm, ou deviam ter procurado reforçar-se ainda mais na janela que abriu. A UDS perdeu jogadores como Mbulo, como o Chesta, perdeu o Luís Miquissone, agora esta saída do Alcide, saiu o Lau King, saíram muitos mais jogadores que
1: quase que metade da equipe.
3: E não estou a falar de jogadores que apenas compunham o plantel, estou a falar de jogadores titulares e preponderantes na equipe. Quem os deixou sair, quem os permitiu sair, aí não sabemos, e se calhar a responsabilidade caiam para quem permitiu que tal se desse. Então era preciso que fizessem uma introspeção. Quando falo de introspeção, é pensarem para dentro, pensarem aquilo que fizeram de bom, aquilo que fizeram de errado no período transitório, que é a passagem de uma época para outra, aquilo que está acertado e aquilo que está errado. Acho que a ODS está fragilizada sob o ponto de vista competitivo, começando a partir nessa questão do plantel, e que depois revela-se onde? Onde é que se revela quando uma equipe está mais fraca ou está mais forte? É dentro das quatro linhas. É não conseguir a supremacia sobre os seus adversários, sejam eles de dimensão menor ou os mesmos que também lutam pelo título. Então é isto que eles têm que perceber e se calhar começar a fazer correções para que futuramente não voltem a cometer os mesmos equívocos. Esta questão
1: até podemos dizer que a UDS ainda não tem soluções a esta crise.
3: Não,
1: a crise ainda está patente. É uma vitória
3: tangencial. E nos minutos lá, mais para frente. Não foi uma vitória de toda convincente. Então, isto é revelador de alguma coisa dentro do próprio processo interno, dentro do próprio plano do jogo, dentro da forma como o abordam e como os adversários também já os conhecem, conseguem contornar. Então, é preciso respeitar isto. É preciso saber respeitar os bons e os maus momentos que nós temos, respeitar os bons e os maus momentos que os nossos adversários também têm, porque não podemos ser supremos todos os dias. O futebol é fertilizante, não podemos ser supremos em todos os anos, e temos que ter a hombridade e humildade de perceber que as coisas não estão bem, porque se tu te desfocas para fora, quando não reconheces que podes ter alguma responsabilidade, depositas toda a responsabilidade a terceiros, é meio caminho andado para o fracasso. é meio caminho andado para o fracasso, porque em nenhum momento hei de admitir que estou a fazer mal, em nenhum momento hei de admitir que errei, em nenhum momento o erro é cá interno, é um erro externo, então não tenho nada para corrigir. O que tem que se fazer é acabar-se apenas com as supostas ou ditas encomendas, como dizem por aí, para começar a ganhar. E futebol não é isto, é muito mais do que isso. É preciso que eles, dizia bem, Sanamera, compenetrem-se, vejam o que está bem, o que está errado dentro do próprio processo de jogo, a forma como abordam os jogos, as dificuldades que têm em marcar de penalti aos 91, depois permitir-se sofrer aos 95. Então é preciso perceber o que culminou com isto. Os níveis de concentração estavam lá por parte dos seus jogadores que não conseguiram segurar, vamos lá, uma vitória por uma bola, falo do jogo anterior, não do jogo de ontem, não conseguiram segurar uma vantagem de uma bola zero para lá dos 90 minutos. Então é disto que eles têm que ver. Mas eu entendo a pressão que recai sobre eles a esta altura. Temos uma UDS em quinto lugar, estamos a falar do campeão, estamos a falar de quem vai nos representar nas competições internacionais. É uma pressão, mas os treinadores têm que saber conviver com a pressão. Porque infelizmente, e falo também na qualidade de treinador, é a profissão que escolheu sabendo-se que há de haver bons e maus momentos. A diferença dos treinadores, muitas das vezes, nem sempre reside na forma como eles planificam, como eles lidam com os diferentes momentos que vão encontrar, os momentos de sucesso e os momentos de insucesso. E muitas das vezes o diferencial está naqueles que lidam bem com os momentos de insucesso e de maior pressão.
1: Na mesma senda, a Zandamela pronunciou-se ou teria-se pronunciado o treinador do Ferroviário da Beira, aqui em Marcelino, logo após o empate a um golo no terreno do Xingal.
2: Mas olha, Silvano, deixe-me só reforçar aquilo que o Vitor acaba de dizer. É que, na verdade, a Noite Esportiva do Sul fez aquilo que fez o anormal. Um campeão prepara a época seguinte, tendo em conta a participação nas competições internacionais. E mesmo, tanto para a revalidação do título. E a Noite Esportiva do Sul, quando fez o contrário, porquê? Só o fato de ter permitido a saída desses jogadores, fragilizou-se. Portanto, é um plantel não preparado. Neste momento, pelo que se vê, não está preparado para o Moçambola, por aquilo que tem estado a acontecer, muito menos estará preparado para as competições internacionais. Naturalmente, que o meu maior desejo é que a União Esportiva de Songo consiga ter sucessos no Moçambola, consiga ter sucessos nas competições africanas, consiga chegar à fase de grupos, porque isto também nos prestigia. No entanto, eu penso que a sua direção, ou a sua área do departamento de futebol, seja lá o que for, terá cometido um erro crasso ao permitir a saída destes jogadores. E o próprio treinador, porque há treinadores que dizem stop, este jogador não dispenso. Nós temos estado a ver agora o que tem estado a atrasar, por exemplo, a questão da saída do Jenny Katam. O treinador disse, não, nós contamos com este jogador. Portanto, a equipa técnica, ao ter permitido isso acontecer, naturalmente que ela própria fez um araquiri. Portanto, levou aqui uma espada e espetou, portanto, na sua própria barriga, porque é difícil poder fazer atravessar uma Moçambola com dignidade e com a felicidade e com a mestria com que fez no ano passado com o plantel que hoje tem. E estará mais difícil ainda nas competições africanas. Portanto, eu penso que os erros que a UDS cometeu, portanto, tem que ser ela própria assumir, portanto, esses erros e não vir cá para fora, portanto, transportar, portanto, fazer ecoar essa voz de desculpa, trazendo terceiras pessoas. Em relação àquilo masculino, na verdade, não sei o que estará a acontecer quando as equipas ou quando os treinadores perdem, normalmente procuram subterfúgios desta natureza. E é preocupante quando os treinadores da estirpe do Aquilo Marcelino, do Arthur Simé, do outro Razak, encontrem, portanto, em terceiras pessoas que não chegam a dizer quem são. Isto é que é grave ainda, não chegam a dizer quem são. Então, só falam de encomendas idas da capital, e nós não sabemos que a capital, nesse caso a cidade de Maputo, é muito grande, não sabemos quem é quem. E então, o Ferva da Beira, enquanto esteve a comandar o Moçambola, enquanto esteve, digamos, em velocidade do cruzeiro, essas situações não aconteceram. Ou melhor, esses pronunciamentos não vieram. agora que está, portanto, perdeu alguns jogos e ainda está numa boa posição, está neste momento em segundo lugar, creio que com uma desvantagem de 4 pontos, se não me engano. Mas não é uma desvantagem de todo.
3: Portanto, uma diferença de 5 pontos. 5 pontos.
2: 5 pontos, portanto. Sim. Não é uma diferença de todo preocupante, portanto, ao favor da Beira. Eu acho que não se pode querer pressionar o Moçambola, porque eu não sei a quem que eles estão a pressionar. Por isso que eu digo, não se pode querer pressionar o Moçambola, porque se falasse da arbitragem, vamos dizer que é bom, que não pressiona a arbitragem. Se falasse da Liga, vamos dizer que não pressiona a Liga. Mas como não dizem quem são as pessoas, tanto que não pressione o Moçambola. O que nós queremos aqui em Moçambola, independentemente dos constrangimentos que tem estado a ter, mas que seja o Moçambola digno, o Moçambola que no final nos traga um campeão com todas as razões para ter ganho esse Moçambola, seja ele quem for.
1: Vítor, o que tens a dizer em relação ao pronunciamento do aqui Marcelino?
3: Na mesma esteira do Zandamero, ou seja, na mesma esteira do Razak. E depois há aqui uma espécie de uma inconsistência discursiva no Aquir Marcelino. E digo inconsistência porque não quero chamar incoerência, pode ficar um pouco pesado, porque antes foi um ataque para dentro, para a sua direção.
1: E agora?
3: Que não criaram condições para ter...
1: Mas como técnico, Vítor, o que é que estará a falhar para o Ferro Verde da Beira, que vinha comandando de forma isolada?
3: Sabe que eu gostava mais do discurso do Aquilo anterior? Não, é sério, estou a ser sincero. Porque
1: claro,
3: tinha toda,
1: porque estava a ganhar.
3: Nem estava a ganhar. Até foi quando começou mesmo a perder.
1: Okay, yeah.
3: Foi quando mesmo começou a perder pontos. E a explicação dele fazia todo o sentido. Porque ele dizia uma coisa como esta: eu sou candidato, mas dos menos candidatos. Porque na janela de transferências não conseguiu se movimentar, não conseguiu ter os jogadores à altura tal e qual os seus adversários o fizeram. Estas são palavras assertivas que ele havia usado. A Black Bulls reforçou-se, Costa do Sol reforçou-se, a União Esportiva de Songo, nem tanto assim. Ele não conseguiu, logicamente que ao não conseguir, mesmo estando ele a liderar ou não, passava a tornar-se dos candidatos com menos força. E penso que é isto que está a acontecer. Então, há esta inconsistência desportiva, primeiro um ataque para dentro, que não quiseram as condições, depois, semana a seguir, dizendo que, afinal, o discurso já não era para dentro, mas que ainda não tinha, mas mantinha a ideia de que não tinha os jogadores, só que não atacava a sua própria direção, porque não era, vamos lá, tolo para atacar o seu patrão. E agora, nos últimos dois jogos, nas últimas duas intervenções, aparece esta questão das encomendas. Já é menos candidato, já não por não ter reforçado, que eu achava esse discurso certo e assertivo,
1: mas porque há algo estranho,
3: há encomendas que vem de não sei onde. Depois, o problema desta questão de falar das encomendas, é o que o Zanamaya dizia, é a questão do discurso vir vazio, né? Vir vazio. O que é que eu chamo de um discurso vazio ou uma acusação vazia? É quando tu dizes que estou a perder por encomendas, se calhar posso continuar depois.
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3: Sim,
1: portanto, este discurso
3: vazio, né? que é ser acusatório, mas não trazer com que base, ou o que está a acontecer. São encomendas, vem de onde, quem as lança, como é que as lança. No, Desculpa, Zandamela, queres intervir?
2: Yeah, mas...
1: Sim, Zandamela.
3: Zandamela, estás connosco? Acho que não. Sim, não. Dizia...
2: Sim, estou.
3: Dizia que dizem, porque isto é no plural, quem come, mas ninguém diz quais são as encomendas, quem as faz, como as faz, como controla, né? Isso é o que eu chamo um discurso vazio. Depois eu fico muito preocupado com isto, porque eu, porque estou a falar mesmo de mim, eu olho para o Deodo Razak, olho para Aquilo Marcelino, são treinadores jovens, eu os considero os treinadores de hoje e de amanhã. Não sei se está a perceber.
1: É como aquela história que aconteceu, não sei, Vitor, ou Zandamel, se ainda se lembram, nos princípios, princípios dos anos 90, andou uma história aí na Plana Caniça, onde eu vivia, que andava um fantasma. Mulher e que punha mechas. Mas ninguém mechas, chegou a acusar com esse fantasma.
3: Lembro dessa história. Sim. Porque há esta questão, eu dizia, são treinadores jovens, eu vejo-os como espelho do presente e do futuro. E quando falo de ser espelho do presente e do futuro, é que o exemplo que eles devem dar não é só na índole desportiva, da conquista de títulos, de resultados, o lado discursivo também tem muito que ver. E depois essas coisas traz os tais questionamentos depois, quando aparece aquilo, por exemplo, a dizer isso. A gente pode saber, quando é que começaram estas encomendas? Não sei se me faz sentido. Quando é que começaram? Quando o Ferroviário da Beira esteve no início do Moçambola?
1: Cinco jornadas.
3: O Ferroviário da Beira a liderar? Ou agora que perdeu a liderança? Quando o Ferroviário da Beira esteve a liderar, existiu encomendas ou havia quem encomendava melhor?
1: Ou desde o início do campeonato?
3: Não, ou havia quem encomendava melhor, já que fala-se de encomenda, porque começamos a perceber que afinal os jogos não estão-se a ganhar no campo, estão-se a vencer pelas encomendas. E outro aspecto mais, quando eu falo de um discurso vazio, é preciso que quando se traz esse tipo de situações ou locução à tona, possam até trazer mais subsídios. Quem sabe? Até porque temos um processo que corre, e soubemos que um jornalista também foi chamado no Gabinete Central de Combate à Corrupção sobre o nosso futebol, o nosso Moçambola. Se calhar até poderiam eles, né, tendo esses subsídios, passá-los e entregá-los ao Gabinete Central de Combate à Corrupção para ver se isto acaba de uma vez.
1: Se calhar o Vítor e o Zanamel não querem falar das encomendas para não serem chamados ao Gabinete de Combate à Corrupção.
3: Sim, não. É que quem tem...
1: Quem tem
3: que dizer, tem que levar e ajuda. E eu, muito sinceramente, acho que é preciso, às vezes, enveredarmos por outro tipo de discurso ou sermos coerentes, né? Nas vitórias e nas derrotas. Imagine só, o Aquilo Marcelino diz isso. Se eu tivesse começado a dizer, ele ainda na liderança, ele ainda em primeiro lugar, hoje claramente que não o punhamos em causa. E deixe dizer uma coisa, pelo menos sob o ponto de vista discursivo. Já que estou a falar de treinadores que estão na minha área, há um treinador que eu admiro muito, pelo menos nesse contexto de vencer ou perder, o que fala, independente de vencer ou perder. Não, nem quero classificar os outros aspectos, porque agora estamos a falar da questão da comunicação. Que é o Nasir Armando. O Nasir Armando vence, perde, nunca ouvi, se alguém ouviu, que me desculpe, eu pelo menos já não, ele à procura de subterfúgios para as situações ou para os resultados menos negativos. É alguém de reconhecer sempre que o adversário foi superior, que o adversário dominou, ou estivemos mal, o nosso... Quer dizer, tem que ser um pouco isto o nosso discurso enquanto que treinadores, porque, ou se formos a falar de encomendas, temos que explicar e descascar como é que elas são.
1: Ok. Zandamela quer esgotar este dossiê, encomendas ou não encomendas?
2: Bom, não sei se esgotamos ou não, mas acabo de receber uma informação da Ação Desportiva de Pemba, que os jogadores estão neste momento em greve, portanto prometem não se fazer ao campo nos próximos dois jogos, da equipa. Portanto, na quarta-feira, diante do Ferro Verde de Nampula, portanto, dois jogos em casa, e no domingo, diante do Ferro Verde de Lixinga, porque senão há três meses sem salários. Depois vem aqui informações de bom, o clube recebe dinheiros do patrocinador, mas bom, prefiro não falar disso aí, sim, porque não tenho nenhuma fonte credível essa que me possa realmente me ajudar a sustentar que realmente o clube recebe esses valores do patrocinador, que é uma empresa grande aqui do nosso país. Mas bom, se isto realmente estiver a acontecer, sobrinho, se isto estiver a acontecer, portanto, há três meses os jogadores sem salários, enquanto o clube recebe os dinheiros do patrocinador, é extremamente grave, é bastante triste para não apenas para os jogadores, mas sobretudo para o clube, porque gerir um clube requer, portanto, esta sabedoria, e o principal ativo, que é o jogador, é esse sobre quem devemos dar uma prestar maior atenção. Agora, quando não se presta atenção a jogadores que há três meses, jogadores que são chefes de família, há três meses não recebem salário, portanto, isto é confrangedor. Isto é muito grave e não apoio greve de maneira nenhuma, não apoio greve, mas se realmente essa greve acontecer, se os jogadores não se virem ao campo já depois da manhã, portanto, no seu próprio terreno, vai ser muito, mas muito pesado para o clube. Eu conversava com o governador, portanto, ontem,

0: que tens, que na sexta-feira falávamos sobre isto. Havia esta questão da ameaça do greve e dos jogadores não se fazerem diante do Ferroviário de Nacala. Jogo da sexta-feira, mas que acabaram se fazendo presentes, o jogo aconteceu e até venceram por uma bola a zero. Agora, parece que continuam os problemas e, continuando os problemas, parece que as ameaças também prevalecem.
1: Muito bem, a jornada prossegue, portanto, esta terça-feira e conclui-se na quarta-feira, tal como dizia já o Zandamela. O Pembinha recebe, tem jogo marcado com o Ferroviário de Nampula, e temos também esse jogo entre o Costa do Sol e a ABB. Portanto, será o fecho da jornada 17 do Moçambola 2026. Sim.
0: Sim, temos desde logo este jogo, né, entre a Associação Desportiva de Pemba e o próprio Ferroviário de Nampula, com estas peripécias todas, com estas possibilidades que são trazidas, são levantadas. A verdade é que significa que o ambiente dentro do clube não está bom. Mas dizia também que foi uma ameaça que foi feita também na sexta-feira, conseguiram vencer. Vamos ver se isso não é um tónico, não é um tónico para que eles consigam resultados positivos, né? Vamos lá ver se não será apenas para distrair os adversários, pensarem que eles não vão ao campo, os adversários, vamos lá, desleixarem-se ou não. Mas é contra um Ferroviário de Nampula que está bem no campeonato, apesar de não ter vencido o último jogo com muitas dificuldades diante do Pembinha, segundo a narração do nosso colega em Pemba. Foi Pembinha não, com o Bahia de Pemba. Foi um Bahia de Pemba dominador, foi um Bahia de Pemba que desperdiçou inúmeras oportunidades, pronto, segundo o próprio treinador, estrategicamente apostou num posicionamento médio-baixo, sair em transições. Mas é um Ferroviário de Nampula que no jogo passado teve muitas dificuldades, ainda assim conseguiu sair com um ponto. Acredito que neste jogo, com a Associação Desportiva de Pemba, que tem estes problemas todos, o Nampula possa, no final do dia, com maior ou menor dificuldades, vencer essa partida. Sob pena de perdendo mais pontos, né? Perdendo mais pontos, eu até já lhes colocava na condição de ser o tal candidato mascarado, o tal candidato ao título disfarçado, começarem a perder pontos e começarem a deslocar-se dos lugares cimeiros. Depois temos este Machaquene, Ferroviário de Maputo.
1: Tá.
0: Machaquene.
1: Primeiro temos Bahia de Pemba Ferroviário de Nacala, que é esta terça-feira, portanto amanhã, e
0: Amanhã.
1: depois Machaquene Ferroviário de Maputo.
0: Sim.
1: O Pembinha Ferroviário de Nampula é na quarta-feira, assim como Costa
0: Sim.
1: do Sol ABB.
0: Assim como Costa do Sol, ABB.
1: Sim.
0: Sim. Então, temos aqui esse Machaquene Ferroviário de Maputo, né? Para amanhã, terça-feira, o Machaquene sedento de pontos e tem que buscá-los não sei onde. Encontra um.
1: Devia continuar com o rótulo de clássico esse jogo.
0: Não, nunca perde.
1: Nunca perde.
0: Não,
1: É
0: nunca
1: clássico.
0: perde, independentemente vamos lá, do estado, do nível, de um, do outro, não deixa de ser. De ser.
2: Vitor,
0: Sim, Zanda.
2: Deixa-me só dizer que, não sei se estão recordados, que o Atlético de Madrid chegou a descer de divisão.
0: Exatamente.
2: Mas quando se encontrasse com o Real, para aquilo, para a taça, ou seja, para a competição fosse, que não fosse o
0: Na
2: campeonato
0: Liga, sim.
2: nacional, a Liga, mas continuava o quê? O Derby de Madrid.
0: O derby.
1: Ok.
2: Portanto, é a história, não é tanto o momento, mas é a história.
0: Exatamente, exatamente.
2: É como o Desportivo Machaquene, se encontraram-se, por exemplo, no ano passado, no Campeonato da Cidade. Não deixa de ser um derby.
0: Sim,
2: Velho derby da capital.
1: Ok, sim.
0: sim. É o que vamos ter neste Machaquene Ferroviário. Dizer que encontra o Ferroviário de Maputo em transição no que concerne à liderança da equipa técnica, vendo uma derrota diante do Costa do Sol, sábado, quererá também mostrar outra cara. Vai ser um jogo interessante, porque quando olho, vejo, escuto os adeptos do Machaquene, vem também neste jogo diante do Ferroviário de Maputo uma forte possibilidade de poderem somar pontos, uma forte possibilidade.

0: de poderem surpreender. Baía de Pemba a receber Nacala também, momento de transição, primeiro jogo o novo treinador venceu, depois perde, tem aqui um Baía também sedento, do mesmo jeito que falamos do Machaquene, de pontuar para se afastar da linha vermelha, que seria a linha de despromoção, joga em casa, o Baía jogar em casa é muito forte, independentemente do adversário que vai para lá, consegue ser uma equipe dominadora, mas parece também ser uma equipa perdulária, ser este um dos cenários, quando falamos da perspectiva dos treinadores olharem para dentro, aquilo que são os maiores problemas que tem, este de serem perdulários, ser dos maiores problemas que a equipa do Baía tem.
1: Muito bem, Zandamela, qual a projeção que fazes para este Baía Nacala, Machaquene, Ferro Verde, Maputo, Pembinha, Ferro Verde, Nampula e Costa do Sol, ABB?
2: Vou começar justamente por este último jogo, portanto, o Costa Sol
1: ABB.
2: Exatamente. Penso que não será o jogo do ano. Esse cara também não será o jogo do título, mas será um jogo que pode apontar para aí, porque hipoteticamente, portanto, aqui mesmo tem que ser assim, só o Black Bull ganha, portanto, distancia-se cada vez mais, ou melhor, ainda mais do Costa Sol. Se o Costa Sol ganha, aproxima-se um bocadinho, portanto, do seu adversário. Portanto, vai ser justamente isto que norteará a forma de jogar das duas formações. É esta mensagem que os treinadores irão levar para os seus jogadores, que, na verdade, não é o problema daquilo. Bom, ainda temos dos jogos pela frente, ou menos jogos. É o confronto direto. O que é isso? O que representa para o ABB o ganhar? O que representa para o Costa Sol perder? O que representa para o Costa Sol ganhar? E o que representa para o ABB ganhar? Portanto, eu penso que isto vai ser extremamente importante. E calculo por tudo isto, mas acima de tudo pela qualidade dos jogadores que as duas formações possuem. Portanto, imagino, portanto, uma grande partida de futebol, uma partida espetacular. Oxalá que assim seja, porque na verdade também acredito que terá muita gente no campo do Costa Sol para presenciar este jogo, e estas pessoas merecem que sejam brindadas com um espetáculo de categoria, tendo em conta, portanto, o valor e a qualidade das duas formações.
1: Sim, vamos aos compromissos comerciais.
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1: Abrimos já as linhas 87-16-54-901, 84-6500-342. Repito, o primeiro terminal é 87-16-54-901, o outro terminal 84-6500-342. Quero-me parecer que já temos o primeiro ouvinte em linha. Boa tarde, o seu nome, localização, por favor.
4: Boa tarde. Meu nome é Junaid Lalji, presidente da ABB, estou aqui na Matola. E, se me permite, eu gostava de intervir sobre os pronunciamentos, aliás, foi o tema do dia, sobre os pronunciamentos de três treinadores daqui de Moçambola. Apesar da ABB não ter sido citada, mas todos nós não somos ingênuos para perceber a quem estes treinadores quiseram se referir. Eu começaria pelo treinador do Baía. É preciso perceber que o treinador do Baía tem se referido várias vezes, depois dos jogos, que o seu plantel praticamente era um plantel inexperiente, primeira vez a jogar no Moçambola, e não sei por que carga de águas, quando jogou com o ABB e proferiu tais acusações, e não só, mesmo depois desse jogo, voltou a repetir que eram praticamente perseguições vindas do Maputo. Só para recordar que é a primeira vez que ouvi um treinador queixando-se de dificuldades de orientar a sua equipa por causa do barulho que os adeptos estivessem a fazer. Não mencionou a questão, seja lá do que for, nesse jogo. e veio a fazê-lo, portanto, no jogo de Pemba. Lamentavelmente, no jogo contra o Costa do Sol, que ocorreu em Pemba, depois de todas as cenas relatadas pelos locutores lá, e é preciso frisar isto, que normalmente os locutores, com todo respeito pelos demais, têm locais, normalmente é puxado pelas suas equipas, mas esse locutor gritou várias vezes que havia penaltis a favor do Costa do Sol e não foi assinalado. E, como era de esperar, o treinador nem sequer foi aos microfones, que eu considero isto um ato, até de certa forma, de cobardia. Agora, quero me pronunciar também sobre alguns pronunciamentos do treinador da União Desportiva de Song. O Vítor e o Zandamela estiveram aqui a explanar praticamente quase tudo, mas faço questão de me pronunciar também sobre isso. É preciso percebermos que, com todo o respeito pelas pessoas que tomam decisão no Songo, o plantel que o Songo tinha no ano passado não tem nada a ver com o plantel que tem este ano. E o Songo andou praticamente em silêncio durante um tempo, e, como disse o Vítor, e bem, um treinador, depois do jogo, creio que foi com a ADV, que tem um penal de 86 minutos, permite um empate, é quando fala de encomendas. A pergunta que eu faço é: ele conhece muito bem onde se fazem tais encomendas, por que que nos encomendou este ano? O ano passado, o Songo praticamente teve um campeonato, de certa forma, muito favorável, falo em termos logísticos, jogou quando e onde quis. É preciso recordar que alguns jogos efetuados pelo Songo no ano passado, com determinados adversários, primeiro, eram cansados, os adversários eram submetidos a viagens para depois ir jogar com o Songo. Vou dar exemplos muito rápidos, para não estar aqui a monopolizar a linha. O jogo foi o Ferroviário da Beira e o Songo na Beira. O Ferroviário da Beira vinha de uma viagem de Damaxis. E nessa jornada o Songo tinha que ter jogado com o Testa África, mas saltaram, foram jogar com o Ferroviário da Beira, que vinha desgastado de uma viagem. Ninguém falou nada. Portanto, são essas situações. O próprio Ferroviário da Beira, no Songo, no ano passado, o treinador queixou-se. O Xingalo quis desistir até do jogo, mas ninguém falou nada. Teve a vantagem que teve, ninguém falou de encomendas. Portanto, só para sumarizar em relação às suas declarações, se ele sabe onde é que se faz as encomendas, por que hoje, este ano, deixou de as fazer? E para terminar, sobre o treinador do Ferroviário da Beira. Sinceramente, aliás, é preciso repisar que tenho muito respeito pelos dois primeiros treinadores que mencionei, trabalhei com eles, e prefiro cultivar e manter essa relação ao invés de estar aqui a partir para disputas. Em relação ao treinador do Ferroviário da Beira, eu confesso que estou bastante decepcionado, porque tive sobre este senhor sempre um respeito, sempre o tive como alguém muito coerente, alguém que sempre soube estar, para de repente começar a disparar diretamente para a ABB. Todos não têm coragem de falar diretamente que é para a ABB, mas é para a ABB que eles querem se referir. Se formos a recordar, o treinador do Ferroviário da Beira esteve a liderar a prova até a 12ª jornada. A ABB estava praticamente perdida, numa sucessão de empates, etc, etc. Mas ninguém falou, ninguém se lembrou da existência da ABB. E o Ferroviário da Beira esteve a liderar até a 12ª jornada. Quando nós assumimos a liderança, é quando começam esse tipo de acusações. Mas é preciso ver a incoerência deste treinador nos seus discursos. Primeiro, teve um mau resultado em Pemba, acho que foi quando perdeu com o Bahia de Pemba, disparou para a direção, a dizer que não tinha sido recebido reforço, etc, etc. Logo de seguida, ganha o Lixinga em casa, o discurso já é diferente. Já não era para a direção, porque foi mal interpretado, estava tudo muito bem. Vai para o Songo, tem um discurso de que perdeu por culpa própria, porque teve o controle sobre o jogo, etc, etc. Aliás, empatou por culpa própria, que podia ter ganho o jogo, mas logo de seguida diz que o jogo estava a ser gerido por fora. Vai para Pemba, aliás, vai para Xingal, exatamente a mesma coisa, para quem viu o jogo, acredito que o Xingal tenha tido o seu domínio sobre o jogo, e fala, mais uma vez, menciona o jogo de Nacala, que ele não sei se teve o cuidado de rever aquele jogo, teria visto que não houve absolutamente nada que justificasse aquelas situações. Falou do jogo do Costa do Sol e Bahia em Pemba. Eu não sei o que, que a ABB tem a ver com isso. Moral da história, eu estou de veras decepcionado com este treinador. Até porque, só para terminar, é um treinador que muito recentemente fez a peregrinação à Meca e devia saber que depois de ter voltado lá, teria voltado com um coração limpo, mas voltou com um coração pesado, com acusações infundadas. Ele devia saber que, na religião que ele profere, acusações sem provas, essas insinuações, é um grande pecado. Que ele tivesse, pelo menos, a consciência de saber disso. E, para terminar, dizer que nós estamos a fazer o nosso trabalho, o campeonato não começamos bem, reencontramos, a equipa está coesa e é preciso perceber, a ABB joga há mais de 4, 5 anos com a mesma espinha dorsal. E isso, para quem anda no futebol, significa muito. Só quero terminar, desejar um bom campeonato à ABB e aos demais também. E também, todos eles desejaram má sorte à ABB, indiretamente nas competições africanas. Se isso acontecer, não estará a fugir daquilo que é o normal das equipas moçambicanas, que não têm ido para ir além, mas não sabia que, de fato,
1: Junaide,
4: o óleo que Junaide, nutre
1: que...
4: seja assim tanto. Termino e agradeço.
1: Muito obrigado, muito obrigado. Dizer que temos, portanto, o programa está aberto à intervenção de todos os atores do futebol, os presidentes dos outros clubes também, treinadores, enfim, podem e devem participar. 87-16-54-901. Temos mais ouvinte em linha. Boa tarde. Creio que não. 87-16-54-901 ou 84-6500-342. Ligue e participe. Deixe registada a sua opinião. Sim, boa tarde. Não. Esta questão dos pronunciamentos Zandamela no final dos jogos sempre vai tanto criar este tipo de situações. Mas falávamos desta jornada, jornada 17, mas antes, sim, temos mais um ouvinte em linha. Boa tarde.
5: Sim, boa tarde.
1: Sim.
5: É aqui Filipe Gaúdo da Beira.
1: O seu nome?
5: Filipe Gaúdo da cidade da Beira.
1: Filipe Jorge da cidade da Udo. Filipe Gaúdo da cidade da Beira. Sim, diga da sua justiça.
5: É, para mim, a justiça é essa que foi com o treinador aqui de Maturino. Yeah, eu acho que ele foi muito duro nessas palavras, não podia fazer aquilo.
1: Sim, sim, estamos a ouvi-lo.
5: Sim, dizer que aqui eu podia haver uma sensação. Eu sou de Frodadeira, mas como ele se discursou, não foi algo de que eu mais admiro mais nele, mas acho que não foi algo bonito. E também dizer acerca de umas as equipes que não têm campo, é difícil de ganhar jogo, porque não tem nos seus campos, tem que ter campo. Tem que ter campo. Nem também a Liga aqui na cidade da Beira aqui, não tem campo de jogo oficial. Agora isso também é mal, tem que ter campo de equipas agora. É tudo que eu tinha.
1: Obrigado. Obrigado, Filipe Daúdo. 87-16-54-901 ou o 846-6500-342. Este é o espaço interativo da edição desta segunda-feira do É Desporto e o prato forte é o Moçambola 2026. Sim, o seu nome e a localização... Dificuldades de contacto com o terceiro ouvinte. Sim, o seu nome? Não. 87-16-54-901 ou 84-65-00-342. ou 2. O seu nome e localização?
6: Boa tarde, diretor Silvani, Elder Leitão, a partir de Mulotano.
1: Uhum.
6: É, obrigado pelo espaço, saudar o painel aí e dizer que estou muito grato pela aparição do senhor Junaide Lalji. Há muito tempo não apareceu, ele sempre passou nos programas, eu sei que ele acompanha, mas há muito tempo não apareceu. Estou muito feliz por essa aparição e apareça sempre o senhor Junaide Lalji. E quanto aos pronunciamentos, não é, dos treinadores, tudo que eu queria dizer ele já disse. E também fiquei muito grato porque ele, a pessoa mais indicada para falar sobre os pronunciamentos foi exatamente aquela que apareceu. Então, o que é que eu tenho que dizer? Eu sou completado, dizer que pronto, a Black Bull está ali, não é, naquela posição por mérito próprio. E as outras equipes devem trabalhar muito. Eu tenho que acrescentar. E a situação de Associação Desportiva de Pemba. Então, há aqueles rumores de querem boicotar uns dois jogos. E então, aquele um pouco de toque de que há um pouco de desvio do fundo ou má aplicação de um financiamento, isso me chamou a atenção. Ponto, não sei se isso for verdade, que há rumores de uma má aplicação de uns fundos aí lançados por um patrocinador aí. No momento em que nós estamos a lutar, a busca de apoio para as nossas equipes, para que o Moçambola corra bem, então há esses atos aí. Então, muita atenção a esse ponto aí. Se isso for verdade, há que vasculhar mesmo pente fino se há esses comportamentos, não é, no Moçambola, que podem desencorajar os nossos patrocinadores, nossos amigos. Então, essas atitudes devem ser muito bem controladas, não é? E é tudo, bom programa, estamos juntos.
1: Obrigado, Leitão. 8716-54-901, ligue e participe, ou 84-6500-342. Boa tarde, seu nome e localização.
7: Muito boa tarde.
1: Sim, boa tarde, seu, localização, seu nome.
7: Aqui fala com o senhor Salimo.
1: Salimo?
7: Salimo, sim, de Tete.
1: De Tete, sim.
7: É, eu quero dizer o seguinte. Primeiro, quero cumprimentar aos panelistas, o Alex e o Vitor Magaia. São senhores que estão no mundo do futebol há bastante tempo. Mas eu gostaria de dizer o seguinte. Os treinadores, Arthur Semedo, Daudo Razak e Aquil Marcelino, se nós, por aventura, analisarmos atenciosamente, vamos perceber, exemplo, que o Aquil Marcelino é um treinador com a história que ele carrega de falar coisas falsas. É um primeiro ponto. O Daudo Razak também é idem. Arthur Semedo, todo mundo já conhece. O seu perfil, ele fala, mas ele fala a verdade. Eu digo o seguinte, se o presidente Junaide Lalji ligou, porque percebeu que a ferida pegou. E eu digo mais, a verdade tem que ser dita. O Paulito Adia dizia que há corrupção no futebol moçambicano. Convidou ao gabinete central para conseguir emitir um inquérito na investigação, para apurar a veracidade dos factos. Eu repito, de facto é isso que está acontecendo no mundo. O Vitor Magaia está ali, pegou o Fernando Porto. Vitor Magaia, na altura que estivesse no Fernando Porto, recebeu na altura quando estava ali com o muçulmano, que é a polícia. Existe jogo nos bastidores, sim, existe. Não podemos negar. Os treinadores estão a ser inteligentes, não querem ser penalizados, nem querem ser chamados. Entendemos. O meu parecer é este, que vamos dar o futebol moçambicano um justo campeão. A PP não precisa fazer isso. Tem uma equipa grande, é verdade. Mas não precisamos de um campeão na secretaria. Há indícios. Porque o Paulito já disse há dias de que precisa o gabinete central de corrupção abrir uma investigação por conta de haver indícios. Isso suspeita de corrupção. Então não podemos, meus senhores painelistas, brincarmos com um cenário como este. Vai ser vergonhoso depois. Existe a bebê na altura. Não estava preocupado porque sabia o campeonato, quando são primeiras duas, três jornadas, ninguém está interessado. É tudo que eu tinha para tecer e cumprimento excessivo a todos que estão lá e aos ouvintes. A verdade é uma. Eu vi o jogo aqui em Tete ontem. O Ferroviário, de facto, esteve. Mas teve o problema. Penado não existiu. Mesmo com o som, você bem viu-se mesmo de que existem questões extra O Aquilino Marcelino está a dizer que tem algumas evidências. Pense o favor, investigue. Não podemos criticar sem saber. E não ouvir relatos. Os relatadores normalmente apoiam a equipa de casa. Atenção, o Vitor Magalha, atenção. Disse de que, pelo relato, que eu esteja equivocado. Pelo relato, percebeu de que o Ferroviário não esteve tão bem assim. Epa, mas não foi. Eu estive no campo em subsetembro. Estou aqui, eu sou funcionário do CPM, trabalho aqui em Motivo. E muito obrigado.
1: Salimo, Salimo, dizes que estiveste no campo, ou dizes que esteve no campo ontem, portanto, portanto, esteve no Moatize ou esteve no Songo? Esteve no Moatize.
7: Em Songo fui ver, também Moatize ontem estive.
1: E há evidências. Quais são essas evidências?
7: É, por isso eu disse, estamos a fazer o que é aqui? Estamos simplesmente a opinar. Delegam, como disse Paulito, há indício de corrupção no futebol moçambicano. Façam isso, investiguem. Não pode sair uma depressão da Secretaria.
1: Ok, para o caso do jogo de ontem, houve indícios? Para o caso do jogo de ontem?
7: É tudo, eu não queria falar muita coisa, mas é tudo. Vamos investigar.
1: Ok. Obrigado, Salim. Obrigado. 8716-54901 ou 84650-0342. Boa tarde. Alô? Creio que perdemos esse contacto. Dizia 84650-0342 ou 8716-54901. O espaço ainda pertence ao estimado ouvinte. Ligue e participe, deixe ficar a sua opinião. Boa tarde.
8: Boa tarde.
1: Seu nome?
8: Camané Danilo Ber Bunhissa Namatola.
1: Bunhissa Camané.
8: Exatamente. Oh, primeiro, ao lamentar a derrota da minha locomotiva, que é Ferroviário de Maputo. Mas acho que estamos bem. Se não fosse aquele outro golo, seria empate. Mas infelizmente, as coisas não aconteceram. Mas eu acho que as coisas das próximas vezes vão acontecer. Estamos com o Massaquene, mas ainda meio aflito. E lembrando que com o Massaquene, o jogo com o Fado Maputo tem saído mal com o Massaquene, independente de onde está o Massaquene. Mas hoje estar aqui, seja dessa vez que começamos bem. Falta de arbitragem, né? Acusações, não acusações, acho que cada um tem a sua opinião, o Marcelino tem a sua opinião, o Semedo tem a sua opinião, o presidente de ABB tem a sua opinião, cada um tem a sua opinião. Mas uma coisa é saber que a corrupção em todas as áreas, inclusive na arbitragem. Obrigado por todo o meu trabalho, estamos juntos.
1: Obrigado, e vamos dar espaço para mais um ouvinte, será o último do programa de hoje, 87-1654-901. Sim, boa tarde.
9: Sim, boa tarde.
1: Sim, o seu nome?
9: Boa tarde, mamãe. Fala com Bessa de Maranhão.
1: Localização, o seu nome e localização?
9: Fala com Bessa de Maranhão.
0: Marromeu,
1: sim. Ok? Pode-se afastar desse ambiente que está a criar ruído a esta comunicação?
9: Sim, eu disse boa tarde. Fala com o Bessa de Marromeu.
1: Ok? Força.
9: Sim, Primeiro, parabenizar o Vitor Magaia e o Dandamela, grande homem, de Castor Jorge. Esse pronunciamento de Aquino Marcelino precisa investigar para sabermos a verdade de onde vem. Porque não existe, estou falando à toa, qualquer coisa que lhe deu, qualquer coisa que viu, precisa investigar se vem isso aí, vamos encontrar a verdade de onde vem. Ele é uma pessoa grande e responsável, não é só falar à toa, não é possível. Eu queria saber sobre o nosso treinador dos Mamba, o tio Esquinho, o paradeiro de David de Malembana, de verdade mesmo, estamos a vir aí, estamos a vir aí, passar de carne. Serenildo, não temos o direito de entrar ainda. Quero saber a verdade de David de Malembana mesmo, apesar que o programa não é esse, mas queria contar ainda. Quero saber a verdade de David de Malembana. Nós não temos mais defesa de raiz depois de Renildo. Estamos muito mais assim mesmo. Mas não disse muito obrigado.
1: Obrigado, e assim encerramos o interativo com o estimado ouvinte. Mas é estranho hoje, o Cota Rafiki não conseguiu entrar, ou enfim, não
0: deve
1: terá.
0: Deve estar no tchau.
1: Zandamela.
0: Zandamela,
1: estamos já na ponta final do nosso programa. O programa acabou estando 100% virado para assuntos que têm a ver com o Moçambola. Mas também temos esta questão da preparação dos Mambinhas de sub-20 para o COSAFA, com o objetivo de qualificar a equipa para o CAN, tanto o objetivo que foi referenciado pelo selecionador nacional, o Luís Guerreiro, mas também temos o Festival Nacional dos Jogos Desportivos Escolares, que arranca já no próximo sábado em Inhambane. Portanto, estes dois temas para fecharmos o programa. Zanamer?
2: Bom, Silvano, é incontornável que se tenha que comentar, ou eu fazesse um comentário a respeito daquilo que o presidente da ABB, portanto, disse, né? Porque, aliás, eu recordo que ele trouxe aqui um pronunciamento do Arthur Marcelino, recordo perfeitamente o ano passado, quando foi jogar a Chimoio, aliás, foi jogar a Songo, e disse que, olha, eu já não quero mais saber de futebol, eu vou me retirar disto, etc, etc. Portanto, depois daquela derrota em Songo, portanto, fiz uma série de acusações, mas, bom, é verdade que ainda está aqui no Moçambola, até é bom que ele esteja aqui no Moçambola. E depois, mas mais grave é isto. Sabe, Chilovane, eu posso não gostar de si, porém, não devo lhe desejar o mal. Porque nós vimos treinadores aqui nossos, dizer o seguinte, bom, queremos ver a eles quando forem já às competições africanas. Portanto, há aqui um certo, ok, um certo sadismo, assim, posso assim dizer, ok, quando seja a UDS ou a OBB for a perder lá fora, e nós vamos nos sentir satisfeitos com isso, portanto, vejo aqui um certo sadismo portanto, nessas pessoas. Eu acho que, independentemente da rivalidade que possa existir entre este e aquele clube, mas quando se trata de jogar fora, de representar o nosso país, penso que o nosso comportamento deve ser outro, ou nos aliamos por completo, não ter qualquer pronunciamento, do que trazer um pronunciamento que, bom, queremos ver, tanto se perderem, tanto eu vou ficar satisfeito. Penso que isso não fica bem, tanto como seres humanos, repito, independentemente de sermos rivais, não justifica isso. Olha, Silvano, em relação aos jogos escolares, eu penso que temos dois dias, quarta e sexta-feira, para melhor trazer aquilo que é o espelho do momento, porque, na verdade, estamos nesta na derradeira semana, esta derradeira semana de preparação dos jogos escolares, começa já no fim de semana, e não preocupa-me, sinceramente, é verdade que não acompanhei muitas notícias a respeito dos últimos dias, mas continua a preocupar-me o estado da pista 7 de setembro, porque as últimas chuvas criaram problemas que nós aqui trouxemos e foram largamente, amplamente reportados. Portanto, é preciso saber, necessário saber em que estado se encontra aquele recinto, porque se não tivemos o atletismo, estamos a tirar dos jogos escolares a modalidade de rainha. Estamos a tirar dos jogos escolares a modalidade de rainha. E não é por acaso que o atletismo, tal como acontece nos Jogos Olímpicos, é a última modalidade a entrar em ação, portanto, digamos que a colocar a cereja no cimo do bolo. E se nós não tivermos isso, vai ser um jogo escolar, quer dizer, com uma peça fundamental retirada do seu corpo. E sabemos perfeitamente quando se tira um órgão do nosso corpo que é importante, do ponto de vista de saúde, nós estaremos bem. Gostaria sinceramente de me pronunciar melhor ao longo da semana, portanto, na quarta-feira, nesta feira, a esse respeito, porque queremos que esses jogos escolares sejam, na verdade, o espelho do desporto escolar. Ainda não o são, temos que frisar isto, porque eles acontecem dois anos, festivais, no entanto, não estão a trazer ao país aquilo que é o espelho do desporto escolar em Moçambique. Então, o que nos traz é uma situação circunstancial em que as escolas fizeram, portanto, as suas seleções, depois fomos para os distritos e por aí fora, mas será que aquilo que teremos em Inhambane, a partir da próxima semana, reflete aquilo que é o desporto escolar em Moçambique? Portanto, eu penso que é preciso que esta discussão seja trazida, porque o que nós pretendemos é que o desporto escolar seja realmente o principal, portanto, o fornecedor, ou então a árvore da qual brotam, portanto, os frutos para a alta competição.
1: O Vítor vai fechar o nosso programa com uma reação àquilo que foram as intervenções dos ouvintes. E depois
0: os jogos escolares,
1: e a preparação dos Mambinhas para o torneio sub-20. Mas antes, deixe-me ler aqui uma mensagem. Boa tarde, Silvane. Infelizmente não consegui entrar. Peço para dar um grande abraço ao meu professor Magaia, meu doutor Alexandre Zandamela. Escutei atentamente. Grande abraço. Quem assina?
0: Cota Rafik.
1: Cota Rafik.
0: Um abraço para si também, Cota Rafik. Sim, sobre a preparação dos Mambinhas, já é sem tempo, mas já começaram há um tempo. Se calhar não fosse falado, mas já começaram há um tempo essa preparação com treinos bissemanais, às vezes três.
1: Agora só na etapa final.
0: Agora penso que já encurtou o tempo, a convocatória, a etapa final, um grupo mais restrito, mais fechado. Espero que façam, de facto, nos representem condignamente, como foi quando foram dos sub-17 no CAN. Depois dos jogos escolares, Sandamela praticamente disse tudo, serei sucinto até por causa do tempo, dizer apenas que é maior preocupação, pelo menos do meu lado, tem que ver com a questão das infraestruturas, perceber até que ponto as infraestruturas foram reabilitadas ou em que condições se encontram para receber os jogos. Por fim, a questão dos adeptos, se calhar até começar pelo Salimo, né? Em Tete, dizer que provavelmente ele tenha interpretado mal o que eu disse quando falava dos locutores, que ouvira os locutores a falar. Eu não, em nenhum momento estava a falar do jogo de ontem, né? de Moatize, não, estava a falar de um jogo passado do Bahia de Pemba e o Ferro Verde Nampula, quando dizia que eu vi os locutores a dizerem que o Bahia foi perdular e dominou o jogo.
1: Acho que foi sábado.
0: Foi sábado. Então ele equivocou-se na forma como entendeu. Mas depois, generalizando para todos os ouvintes, que eles percebam que nós, enquanto que comentadores, em nenhum momento estamos, por exemplo, a assumir que não existe a corrupção. Nem estamos a dizer que ela exista. O que estamos a dizer e até incentivar, e isso vou repetir, e até incentivar, é que as pessoas que trazem isto à tona, as pessoas que têm conhecimento, vamos partir do princípio que os treinadores falam porque têm conhecimento, então que levem as coisas para, como é que eu diria, para erradicar...
2: As instâncias próprias.
0: Exatamente, as instâncias próprias para a erradicação destes comportamentos. Não é? Se existe, sabem como é que se faz. Por isso falava eu do Gabinete Central de Combate à Corrupção. E depois, isto também vou repetir, a questão dos timings em que estes pronunciamentos são feitos. O que é que eu quero dizer com isso? Não posso tapar a vista havendo a corrupção. Quando estou na liderança, não posso tapar a vista quando fico 17 jogos a vencer e bato recordes de vitórias, não é? E só me lembro dela quando não estou a liderar, só me lembro dela quando a minha época, nessa altura, não corre bem, não corre de feição. E deixa-me dizer uma coisa.
2: Quando fica 50 dias sem ganhar.
0: Exatamente. E deixa-me dizer uma coisa. E aí tiro o chapéu, ainda que o time também pode ser. Tenha sido um ataque, vamos lá, depois direcionado a um determinado clube, nessa altura, aí não tem sido coerente. Mas, por exemplo, o Arthur Semedo, nesta questão de falar gostemos ou não gostemos, tem se mantido coerente na sua forma de abordar sabemos que tem isso. Por isso eu dizia, são dois treinadores jovens que, para mim, representam o hoje e o amanhã. E que tem que ser o espelho destes novos treinadores que aparecem, um espelho desses novos treinadores que estão aí a formar-se, não sei o quê. Então, este tipo de discurso, muito sinceramente, eu vou repetir, são pessoas que conheço, eu não são abonatórios, né? Para aquilo que eles são, para aquilo que eles representam, e não os usem quando as coisas nos clubes onde estão não estejam a correr bem. Do aquilo, já disse e repito, preferia o discurso anterior quando dizia que é menos candidato porque não conseguiu se reforçar igual aos demais.
1: E é o ponto final a esta edição, que contou com contribuições e calorosas intervenções dos nossos comentadores, Alexandre Zandamela, a partir do Chimoio, Vítor Magaia, aqui entre nós, nos estúdios em Maputo, e também contou com calorosas contribuições, intervenções dos nossos ouvintes. Somos Fernando Chilovani e Michel Horácio. Saudações.
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Rádio dos Campeões, 931 FM, está desfeita a conexão com o T5, onde estiveram Alexandre Zandamel a partir de Chimoio, também Vítor Magalha aqui no T5, na Playmaker Fernando Silvano, com cronómetro do Michel Horácio. O relógio está a marcar 14 horas 20 minutos, é para o flight deck número 6, é o período número 2. Exatamente, está todo mundo ligado e ao ligar a ganhar, pois é claro, nesta rádio também aplaudirem. Aplaudirem, quer dizer, certificarem, melhor assim, a certificarem este desporto, que foi muito interventivo, muito boas participações, segundo diz aqui este meu amigo, que manda aqui a mensagem, ele não largou o tempo. Não conseguiu falar daquela possibilidade que o Fernando deixou aos ouvintes ligarem, mas ele está a ligar para em mensagem, pois é claro, no meu telelé, dizer que sim, que foi um grande e bom debate no Edesporto, um Edesporto que foi abordando de várias situações, e dentre elas, outras que poderão ser abordadas. Então, para este meu amigo, ele não assinou o nome, este meu amigo que diz que gostou imenso desta participação, Vítor Magalha, na classificação, diz que Vítor Magalha é um homem que fala e diz. Alexandre Zanamela é um maduro. E o Fernando Silvano, grande distribuidor. E quem cronometrou foi o Michel Horácio. 14-21, eu seguro aqui o flight deck número 6. Agora, para o resto de qualidade, é melhor deixar assim. É melhor deixar assim, se melhorar muito, vai estragar tudo. Então, você vai deixar assim, porque eu sei também, e você também sabe, que vai chegar a hora. Qual é a hora? Vai chegar. Vou de...

É melhor deixar assim, deixar a vida como está, porque a hora vai chegar. Pois é, claro, no seu tempo de data, o relógio marca 14 horas 24 minutos 34 segundos. Esta rádio que não é melhor, eu estou a transmitir no Flight Deck número 6, é o período número 2. É para 25 graus em máxima prevista para hoje. Você está ligado e ao ligar já está a ganhar. Eu já tive aqui a possibilidade de conexão com a redação do canal desportivo de rádio. Alpino Moyamo foi quem sentou, escreveu e informou o bloco das 10. Calixto, Pedro e Mahmoud Omar a cronometrar com 16 minutos 3 segundos a trazerem no ar vozes desportivas de Nampula. E isso depois das 11. E depois às 12 horas, Carlos Calixto e Michel Horácio para o Magazine Desportivo a partir da cabine número 1. Esta rádio é sua. Ainda bem pouco tempo, Fernando Silvan, ele trouxe como convidados Alexandre Zandamela, a partir de Manica, e Vítor Magaia, aqui no T5. Fazemos rádio assim, porque só assim sabemos fazer. Esta rádio é a sua. A hora vai chegar. Pois é claro, a hora das 15, eu arrumo as minhas imbambas e recolho para a boxe. Exatamente. Mas aqui tem música, na mistura com a informação desportiva. Nós traçamos este azimuth, sabe porquê? Porque só assim sabemos fazer. Que há música, há. E é antiga, mas é para a gente de bom gosto. Há 15! A diferença na comunicação mora aqui. 14 horas 26. 10 segundos. Boa tarde, obrigado pelo carinho. Muito obrigado. Agostinho Laís, fazer o fecho do 2, arranca do 3. Grande abraço, Agostinho Laís. Está ligado? Está na trajetória para aqui, para os estúdios da rádio.

Tá ligado, você tá ligado, você é um campeão. 14 horas 27. 27 segundos. 25 graus é máxima prevista para Maputo.

está ligado, Edena Silva. 14:28 minutos, 35. Você é um campeão. Campeão que se parece em ser campeão, é aquele que está aí em cima do lance, vigilante. Ora bem. Olha o Micho, Micho. Milton Lacerda está ligado. Arsénio João Cadre, Tomás Palha em Tete está ligado.

0: Olha o Sataria nela, Anela Barros. 14 horas 30 minutos. Viva, boa tarde. Ela que pó. Abre água. Tá certo. Então, Claudina, checa, anda aqui. Fala comigo sobre a previsão do estado do tempo.
1: Previsão do tempo válida para hoje, dia 24 de agosto de 2026. Para as províncias de Niassa, Cabo Delgado e Nampula, prevê céu um pouco nublado, vento de sueste a nordeste, céu para moderado. Para as províncias de Tete, Zambeze, Manica e Sofala, prevê céu um pouco nublado, localmente muito nublado. Possibilidade de ocorrência de chuvas fracas locais na província de Manica. Vento de sueste a leste, fraco a moderado. Para as províncias de Nhambane, Gaza e Maputo, prevê céu um pouco nublado, temporariamente nublado. Vento de sueste a leste, fraco a moderado, soprando por vezes com rajadas na faixa costeira. Temperaturas máximas previstas em graus Celsius. Tete, 33, Nampula, 30, Pemba, 29, Xai-Xai, 28, Beira e Vilanculo, 27, Inhambane, Chimoio, Quilimane e Lixinga, 26, Maputo com 25 graus. É tudo quanto à previsão do tempo para hoje. Obrigado pela atenção dispensada. Até a próxima.
0: Tá bem, a próxima vai ser para amanhã, pois é claro. 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Você é um campeão. A sério, você é um campeão. Eu quando digo que você é um campeão, é que você aqui, ao ligar, já está a ganhar. Então, e quando você liga e ganha, pois é claro, você ligar a ganhar, pois é claro, então, fica assim uma forma diferente de fazer rádio em manga de camisa, né? Pois é claro. Eu tive, você percebeu-se que eu tinha sido desmarcado para a cabine número 8, uma cabine que eu nunca tinha estado lá, mas é sério, mas eu nunca tinha estado lá. E se calhar não interessa muito que você saiba, mas que realmente merece uma explicação, porque eu andei aos papéis. Sinceramente, andei aos papéis. Mas onde é que fica o quê? Onde fica Y? Onde fica o Z? Nada, nada. Ainda por cima, depois tive um apagão. Ainda por cima. Não satisfeitos com a minha desmarcação, mas depois tive um apagão que eu não sabia onde é que era para a esquerda, onde é que era para a direita. E graças ao serviço de manutenção que recuperaram este flight deck número 6, onde eu estou no meu terreno, e quem está no terreno dele sabe onde vai sinangar. Sabe o que é que sinangar? Sinangar é onde vai semear. Pois é, claro. E aqui no meu terreno eu estou a sinangar. Este é o flight deck número 6, é o período número 2, para ir buscar antigo, mas bom, na rádio que não é melhor, mas que é diferente. Então, assim sendo, você vai dizer, nós dois, é sério. Mas amor tem que ser a dois, né? É sério? 14 horas 33 minutos, 33 segundos. Olá, viva! Boa tarde. Isto costuma dizer. Normalmente os treinadores dizem assim, na nossa casa mandamos nós. Olha aí, é mau, não?

Olha, eu também Vieira está em Nacala, Porto, província de Nampula. Vai buscar na frequência modulada nos 88.3 FM. O relógio está a marcar 14:35. Rádio dos Campeões, já 15 no Flight Deck número 6. Boa tarde, obrigado pelo carinho.

0: grande abraço para Lourdes. Lourdes Costa está no Chumizat. Chumeno 1. Maria Carimilda Massinga. Olá, viva! Carlos Maria Adriano. Provavelmente na aula. Pois eu te amo. E nós fazemos assim com amor, com simpatia, com amizade. Ordenamos através do Ed. E eu entro em sua casa sem pedir licença. 14 horas 37 minutos. E para o Chumene 1, Chumizade.
1: Beijo, abraço.
0: Está o Jeremias. Olá, Jeremias, viva. Boa tarde, boa tarde.

Esta é a Rádio dos Campeões. No Flight Deck número 6, ao período número 2, 14 horas 37 minutos. E é bonito, né? Pois é, claro. E se não fosse pintar, vamos em azul.

Dos ouvintes, naturalmente. Dos ouvintes, naturalmente. Por isso que é bonito. Ora bem. Eu também, eu também. 14 horas 39 minutos, 13 segundos, canal esportivo da rádio. E nesta rádio, e ao longo deste período, fomos conversando com muita gente que entrava, muita gente que não entrou, muita gente que mandou mensagens, outra gente que foi falando. E ó, a senhora olhou Santinho. Santinho esteve no Clube de Desportos de Machaquena, e eu tenho estado regularmente com o Santinho. E vamos lembrando sempre de coisas antigas. Olha o Ferreira. Ferreira já esteve aqui na antena comigo. O Ferreira também foi um dos homens do Machaquena. Exatamente, se você se lembra do Ferreira. O Ferreira, na altura de Chiquinho, e essa turma toda do Machaquena. E lembrando com saudade também do Almeida Ubisse. Almeida Ubisse foi um homem que atirava fora da área. Exatamente. E depois também lembramos do capitão da equipa do Machaquena, que é o Nuno Americano. O Nuno Americano, eu não sei dele também, é muito tempo, mas não está junto. O Nuno não está junto, pois é claro, faltam 20 minutos para a hora de fecho. E lembramos daquele tempo, fora do desporto, momento de convívio. E então, na conversa, conversa puxa conversa, e gostou um bom dia. Está para 25 graus, exatamente, está a 25 graus, são uma puta. Mas logo, não sei se vai haver a lua. Mas o Santinho dizia assim, tu lembras daquela música que o Nuno gostava de ouvir e dançar? Qual delas? Tinha muitas. Então, uma delas era aquela, eu ficava segurado a ver se a lua aparecia para evitar os remates do Carlton Banse no jogo contra o Desportivo. Então era assim, e para o Nuno Americano, um grande abraço. Oh!

capitão do Clube de Desportos do Mexicano de Futebol e da Seleção Nacional de Moçambique. 14 horas 44 minutos 08 segundos. Recordar o tempo. Por fora de linhas do desporto, exatamente também no convívio. Uma hora nem mais. E se na lembrança dos amigos que faziam parte do Clube de Desportos do Mexicano de Futebol e a deixar em memória de saudação também ao Almeida Ubis, este homem que nos deixou, que fez parte também dos nossos convívios e no futebol alegravam com pontapés fora da área.

0: saudade.
1: 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Na rádio que não é a melhor, mas é uma rádio que é diferente. Estão a faltar 15 minutos para a hora 15. Vale dizendo 14:45. 57 segundos. 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Mas Climane e climanenses, dentro e fora, também vão esperar pelo dia 5 de setembro, exatamente aqui na zona de Maputo, na zona do prédio Jate. Convívio. É preciso falar, é preciso conversarmos, é preciso também valorizarmos aquilo que a nossa terra tem. Ah, sério, o que é que você acha? 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A sério. 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Ana.

Tá certo, como tá certa a hora, 14 horas, 49 minutos, 49 segundos. Este período é número 2, canal desportivo da rádio para 24, um dia que Mercúrio pica nos 25, mas é de agosto 2026. Há 15, você está ligado, há 15, exatamente. E o Choro António está aqui, com um poema de farra. 10 minutos para a hora do fecho.

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A rádio que não é a melhor. Faltam 8 minutos para a hora do fecho. E na hora do fecho eu começo a arrumar as minhas embambas para iniciar a minha descida em aproximação para o fecho. Você vai querer dizer, mas faltam 7 minutos, pois. E logo agora, exatamente agora.

0: posso ir.
1: Ora bem, então, meus amigos, muito obrigado. Muito obrigado. Arrumei as minhas embambas na descida em aproximação para o fecho. Belisério Macamo vai dar início ao fecho do 2, arranca do 3, com o bloco de notícias e depois Agostinho lá e segura o resto. Sabe onde é que eu vou? Quando os meus pensamentos tomam forma, eu viajo. Eu vou para onde Deus quiser. Volto amanhã, aqui mesmo, nesta esquina sonora, para mais 5 horas de rádio. Até lá, aquele abraço, amigo. Muito boa tarde.
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0: canal desportivo da Rádio Moçambique. São neste momento 15 horas no país. Atenção às notícias no desportivo, naquela que é a segunda edição do Dia Osa, apresentado por Belisário Macão. Boa tarde.
1: Muito boa tarde, vamos então às notas que marcam a atualidade. Arrancou hoje a preparação dos mandinhas de sub-20 com vista à Taça COSAFA, certame que se vai realizar de 18 a 27 de setembro nas Ilhas Maurícias. A sessão de treinos teve lugar no campo da Académica, a qual assistiu o repórter Albino Muyambo.
2: Moçambique vai defrontar no grupo A as seleções da Namíbia, Seychelles e os anfitriões, as Ilhas Maurícias. Comigo, defesa central, Felipe. Felipe, como é que está a moral? Qual é a palavra de ordem no seio do grupo?
3: O grupo está motivado e estamos a fazer um bom trabalho aqui, estamos a ser bem preparados e vamos nos esforçar para qualificar para o CAN.
2: Felipe, vocês já estiveram no CAN Sub-16, alguns colegas estão aqui, o Felipe também já participou em torneios da COSAFA. Qual é a experiência que leva para esta edição das Maurícias?
3: Primeiro, ter em mente que todos os jogos são importantes e todos os jogos são uma final. Temos que ganhar todos os jogos e não ir a desprezar o adversário. Todo adversário é forte e temos que manter muita concentração.
2: Uma mensagem para os fãs e aos adeptos em geral que acompanham a atualidade dos Mambinhas sub-20 e sub-17.
3: Dizer que esperem muito de nós, que iremos dar tudo de nós, porque estamos aqui para isso, para representar da melhor forma o nosso país.
2: Obrigado, Felipe, defesa central da nossa seleção sub-20, que já treina aqui no campo da Académica, aqui na cidade de Maputo, tendo em vista o torneio da COSAFA. Comigo, o selecionador nacional de sub-20, Luís Guerreiro. Mister, do ponto de vista de conteúdos de treino, o que é que vai ministrar hoje, sendo o primeiro dia?
4: Portanto, hoje vamos preparar o jogo que temos amanhã, um jogo particular com o Tsondo. Além disso, entramos na parte técnica, físico-técnica, portanto, já fazendo alguns exercícios de velocidade, que precisamos fazer já a componente de velocidade, depois iremos fazer a parte técnica e depois o modelo de jogo, preparar a equipa já para o jogo particular que amanhã temos. Depois, durante a semana, iremos fazer também alguns treinos em que a parte física será composta por unidade de treino de força e resistência, para prepararmos também o jogo na sexta-feira, prepararmos o jogo para sábado, que vamos defrontar o sub-20 da Eswatini e o sub-23 da Eswatini, portanto, no país da Eswatini. Portanto, será uma semana em que iremos preparar bem fisicamente a equipa e tecnicamente com dois jogos, que realmente ficamos satisfeitos de fazer pelo menos três jogos já esta semana, preparando também já a nossa ida para estágio para as Ilhas Maurícias.
2: Mister, o menino Kensar Machel vai integrar essa seleção?
4: Sim, irá. Portanto, tanto ele como dois jogadores que estão em Portugal. Portanto, ele seguirá, portanto, do Brasil diretamente para as Ilhas Maurícias, não vem a Moçambique. E depois também vai integrar, esta é a novidade que a gente também tem que dar, a novidade, ele também vai integrar o plantel para o Mundial.
2: Obrigado, Luís Guerreiro, técnico da Seleção Nacional de Sub-20 em futebol, que se prepara rumo ao torneio da COSAFA, que terá lugar no próximo mês de setembro nas Ilhas Maurícias.
1: A reportagem de Albino Muyambo prossegue amanhã a jornada 17 de Moçambola com a realização de duas partidas, a Associação Desportiva de Pemba Ferroviário de Nampula, no estádio municipal da capital provincial de Cabo Delgado, e Machacane Ferroviário de Maputo, no campo do Coxa de Sol. Recinto que na quarta-feira recebe o jogo grande da ronda entre as equipas da casa e a de Black Bulls. Ainda nesse dia, o Bahia de Pemba tem a visita do Ferroviário de Nacala no estádio municipal. Em Nacala Velha, isso na província de Nampula, fechou o processo de oficialização em Nampula, naquela velha, fechou o processo de oficialização das associações distritais de futebol na província.
5: O vice-presidente da Associação Provincial de Futebol de Nampula, Bento Muxanga, disse que foi um processo árduo que marca um passo histórico para a massificação do desporto rei na região.
6: um cair do pano de uma das principais apostas de um capital, de um triunfo extraordinário, do qual o distrito hoje testemunha, a Associação Distrital de Futebol de Nacala Avelha. Bom, nós apostamos um distrito e uma Associação Distrital de Futebol. Portanto, Nacala Avelha está a testemunhar hoje o último distrito a ser oficializada a Associação Distrital de Futebol. A primeira associação a ser oficializada foi Nacala Porto. E por ironia do destino, a última associação também é Nacala Velha. Isso faz sentido, uma festa grande. Estamos a dizer que é a última associação, mas o propósito nosso não é que fique na última posição. É que a partir de hoje que tomaram posse, faça a maior velocidade possível e ganhe maior passo de velocidade para que consiga ficar em primeiro, contrariamente às outras associações que já estão lá há muito tempo oficializadas.
5: O diretor do Serviço Distrital de Educação, Juventude e Tecnologia de Nacala Avelha, Casimiro Sene, expressa grande satisfação com o cumprimento de planos de atividade que vinha sendo desenvolvidos. Agora, com a legalização da Associação de Futebol, vai impulsionar mais o desporto de base.
7: Esta importante cerimónia ficará marcada na história do desporto do nosso distrito como o momento em que foi empossado o primeiro presidente e o elenco da Associação Distrital de Futebol de Nacala Avelha. Queremos agradecer a presença de todos e reconhecer o contributo de cada interveniente para a concretização deste importante passo. Esperamos que a nova associação trabalhe para unir os clubes, promover o futebol juvenil, descobrir talentos, fortalecer as competições distritais e elevar o nome de Nacala Avelha ao panorama desportivo provincial e até mesmo nacional.
5: O presidente da Associação Distrital de Futebol, Domingos Fagundo, disse que vai trabalhar no sentido de colocar a modalidade aos níveis admiráveis.
8: Nós estamos a fazer história na Nacala Avelha como Associação Distrital de Futebol, então nós devemos ser comparados pela positiva. Os outros mandatos que aparecerem devem nos ver como espelho. Então, ia pedir aos demais futebolistas, desportistas, que apoiem-nos como associação e vamos fazer com que o futebol na Nacala Avelha vá avante.
5: Com o cenário da Constituição das Associações Distritais de Futebol oficialmente completo, o anúncio não apenas encerra um ciclo de estruturação da modalidade na província, mas Nacala Avelha fecha o processo com chave de ouro, dado o forte potencial desportivo e o engajamento da comunidade local. RM Desporto, Calisto Pedro, Nampula.
1: Obrigado. Já está concluído o processo de seleção de atletas que vão representar a província de Gaza no Festival Nacional dos Jogos Desportivos Escolares. Informação é de Nicolau Mocabel.
9: Em Gaza, já estão definidas as seleções finais das diferentes modalidades que vão representar a província na fase final dos Jogos Desportivos Escolares a decorrer em Inhambane a partir do próximo sábado. Com as seleções definidas, o Conselho Executivo Provincial recomenda um último e rigoroso pente fino à documentação dos atletas, sobretudo no que diz respeito às idades, para evitar situações de falsificação. O governador de Gaza, Alfeu Nkuna, diz que a verdadeira vitória começa muito antes da competição e passa pela humildade, honestidade e boa conduta de todos os integrantes da delegação. Nkuna defende ainda que a ambição de revalidar o título de campeão deve ser acompanhada por uma postura exemplar, tanto dentro como fora dos campos.
10: Exortamos aos nossos técnicos, aos nossos professores, para que sejam selecionados os melhores talentos que vão representar a província com maior dignidade e responsabilidade. Por outro lado, no processo de seleção dos atletas, que reforce as medidas de controle na documentação, de modo que não tenhamos casos de falsificação de idades e identidade na participação da nossa província na fase nacional, porque isso pode manchar a nossa participação, bem como a revalidação do nosso título, que já o temos por mérito.
9: No total, são 178 elementos que integram a delegação de Gaza para a maior festa desportiva escolar do país, entre atletas, treinadores e técnicos. A caravana de Gaza tem a partida marcada para esta quinta-feira, com destino à província de Inhambane, onde vai procurar repetir o feito da última edição e manter a província no topo dos jogos desportivos escolares no país. LM Desporto, Cidade Xechai, Nicolau Mocavel.
1: Olhamos para os campeonatos fora de portas em Portugal, jornada 3, hoje há duas partidas, dizia uma partida, Gil Vicente e Casa Pia, começa às 21h15, no concernente à Liga Inglesa, Fulham, Chelsea jogam a partir das 21h, Itália, 18h30, Bolonha, Lazio, às 20h45, Roma, Fiorentina. Em Espanha, jornada 2, 19h30, Osasuna, Levante, 21h30, Málaga, Deportivo da Corunha. O ponto final a este desportivo, edição despertina para segunda-feira.

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0: Saudações, caro ouvinte. Está a começar o programa Educação Financeira, uma iniciativa do Banco de Moçambique em parceria com a Rádio Moçambique e a Televisão de Moçambique. Este programa é transmitido todos os dias úteis, às 5 horas e 30 minutos, 14 horas e 25 minutos e às 18 horas e 25 minutos. Ao sábado, transmitimos às 8 horas e 30 minutos, onde fazemos o resumo semanal. Hoje, vamos começar a falar sobre o tema esquemas em pirâmides, do tipo pirâmides financeiras ou esquemas de Ponzi. Os esquemas em pirâmide são atividades ilegais, desenvolvidas por grupos criminosos, com o objetivo principal de apoderar-se do dinheiro que se propõe cobrar e fazer vítimas, uma vez que a maior parte dos depositantes e investidores na base da pirâmide não chega a receber os lucros prometidos. Vamos testar o conhecimento dos ouvintes sobre esquemas de Ponzi. Já ouviu falar de pirâmides financeiras ou esquema Ponzi?
2: Não, nunca ouvi. Falar é a primeira vez.
3: Para falar a verdade, é novidade para mim. Nunca ouvi falar de pirâmides financeiras.
2: Por acaso, nunca ouvi falar.
4: É frequente, né? Eu ouvi falar sobre isso.
2: Ouvi falar no sentido de ter havido uma confusão, um problema com esse valor que as pessoas depositavam.
5: Já ouvi falar de pirâmides financeiras.
0: Já foi vítima de algum tipo de esquema em pirâmide?
4: Eu, em particular, nunca cheguei a meter-me em nenhum desses esquemas, mas, porventura, até conheço pessoas que já passaram por esse tipo de coisas, investir dinheiro em empresas fantasmas. As pessoas nunca conseguiram ter o valor de volta, nenhum rebote, nenhum laver, ninguém se pronunciava e a empresa esteve fechada, né?
5: Eu já caí nessa armadilha.
0: Dê exemplo de outros esquemas que tenha conhecimento ou sido convidado a participar.
5: Uma das pirâmides que houve há bocado foi Campari.
0: Como e por que aderiu ao esquema?
5: E fui convidado e entrei. Parecia alguma coisa real, mas no fim o esquema desapareceu.
0: Que tipo de disfarce usava o esquema?
2: Essas empresas recrutam pessoas para aderirem nesse projeto de ter valores muito facilmente.
4: A forma que mais abrange as pessoas, principalmente a malta jovem, é na internet, Facebook, WhatsApp. Falavam que as pessoas queriam vir, depois havia uns comentários de pessoas dizer que, ah, sim, mas eu consegui investir 5 mil, depois de um tempo deram-me 10, mas ao ver, nenhum daqueles comentários era credível.
2: Bom, eu percebi que as pessoas, elas iam ouvindo outras pessoas que aderiram ao projeto e, em algum momento, mostrava resultado, mas depois aconteceu aquilo.
5: O esquema era uma empresa, estava nas redes sociais e também nas televisões, fizeram algumas publicidades de trabalhos sociais em que doavam alimentos em Boane e alguns sítios que foram fustigados com cheias. E aquilo nos deu mais credibilidade nessa empresa, né?
0: Que lições tirou?
2: Eu acho que não vale a pena aderir a esse tipo de propostas que parecem ser muito fáceis, que parecem dar resultados bem rápidos, sem nenhum esforço. Eu acho que temos que mesmo pesquisar, ter certeza, e só depois disso é que vamos ver se dá para aderir ou não.
4: A lição que eu tiro é que não devemos confiar em terceiros baseado em um marketing muito bem feito. Não podemos fazer isso. É a única forma de ganhar dinheiro, honestamente, de forma limpa e que traz como reivindicar o teu valor é trabalhando duro.
2: Temos que aprender a trabalhar para ter as nossas coisas, porque nada vem assim tão fácil. Um dinheiro que é só chegar lá, realizar uma tarefa e logo ter o valor é um pouco complicado. Tem de se desconfiar disso, é estranho.
5: Tive uma lição, nunca dar dinheiro a uma pessoa que você não conhece, a empresa que você não conhece, os gerentes não conhecem, o espaço físico não conhece, não tem nenhuma garantia. Então, isso é muito complicado. Para mim, nunca vou cair mais nesta. Se eu precisar de investir, é preferível fazer um negócio que eu estou a ver o produto, onde estou a comprar e gerir sozinho os lucros tudo.
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Muito bem, estivemos agora com Belisário Macam, trouxe-nos as notícias, portanto, naquela que é a última edição do Dia do Desportivo, referente ao dia 24 de agosto para o ano 2025. Começa aqui agora mais um período de emissão, mas deixa-me só dizer aqui um bom regresso a casa depois de mais um dia de atividades ao António Jamal, que esteve das 10 horas até às 15. Portanto, um bom regresso, meu grande amigo aí, António Jamal. São 15 horas e 20 minutos. Eu sou Agostinho Leis. Juntos vamos até aproximadamente 21 horas, trazendo música às 15h30, assim que as condições permitirem. Vamos trazer, portanto, a resenha informativa desportiva a partir de Tete. E depois, quando forem 16h30, será de Manicas. 18h10 será a vez do Niassa. E quando forem 19 horas e 30 minutos, Cabo Delgado. Portanto, algumas propostas que vale a pena conferir aqui no canal dos campeões nesta segunda-feira, primeiro dia hotel para esta semana. Nós somos o canal desportivo da Rádio Moçambique. Já disse bem, eu sou Agostinho Leis. Boa tarde.

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Muito bem, somos o canal desportivo da Rádio Moçambique e são... Estão então são as iniciais para mais um encontro, é encontro de segunda-feira, primeiro dia útil para esta semana. Hoje é o 24º dia então do 8º mês então do ano 2026. São 15 horas e 40 minutos. Vamos ouvir aqui então três grandes monstros, portanto, por assim dizer, da música. Este último chama-se Richard Bona. Trouxe-nos aqui então esse Jumbue, I Wish, depois de Remember Time, portanto, Name Lyle C, também English Man in New York, portanto, de Sting, uma versão feita graças à inteligência, portanto, artificial. Nós somos o canal desportivo da Rádio Moçambique no ar, estamos em 93.1 FM a partir dos estudos em Maputo. Queremos dar então a continuação de ótima escuta e também de um bom trabalho para mais um dia, sobretudo o primeiro para esta semana. Espero que tenha corrido muito bem e tenha a semana laboral começado também da melhor maneira possível, sobretudo na companhia do canal desportivo da Rádio Moçambique, porque é aqui então onde o nosso campeão busca inspiração, busca boa disposição então para enfrentar mais um dia de atividade. Espero que hoje não tenha sido diferente, não é? E aí está. Mantenha-se aí, vamos juntos até às 21. São 15 horas e 42 minutos. Boa tarde, boa segunda-feira.

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0: Jornal Desportivo da Rádio Moçambique, a tarde de segunda-feira, primeiro dia útil para esta semana. Nós chegamos até si através dos 93.1 FM. Espero bem que esteja a passar muito bem, então, esta segunda-feira, depois de um fim de semana, com certeza, muito bem passado. Portanto, na companhia do canal desportivo da Rádio Moçambique. Atenção, quando forem 19 horas e 2 minutos, vamos trazer toda a informação que marca a atualidade no dia de hoje. Hoje é dia 24 de agosto para o ano 2026. São 15 horas e 55 minutos. Estamos a ouvir aqui então sons de Anilza Walter. Chama-se a nova Babá é Malandra ao Pouco. A dupla Bander e também More Flow trouxeram-nos aqui esse Não Tem Hora, bem como Elizabeth Ventura, para o tema Morcego. Agora, uma pausa comercial.
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6: 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Chegamos até si através da frequência de 93.1 FM. São 16 horas em Moçambique.

canal desportivo da Rádio Moçambique, 16 horas 1. Dia 16 horas 1 minuto e meio. Abrimos assim então mais uma hora de música, a segunda por sinal, para este 24 de agosto para o ano 2026. Somos o canal desportivo da Rádio Moçambique. Ainda bem que aí está. Boa tarde.

Canal Desportivo da Rádio Moçambique, são 16 horas e 17 minutos, vamos ouvir então esse quarteto Tokyo Groove de Yoshi para música funk, depois de termos estado com dois grandes êxitos aqui de George Benson, primeiro com esse de Sérgio Mendes, portanto a recriação da música Mais Que Nada, com participação de Al Gero, ainda Standing Together, que ouvíamos há bem pouco tempo. São 16 horas, 17 minutos e meio, canal desportivo da Rádio Moçambique, tarde de segunda-feira, primeiro de hotel para esta semana.

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2: Canal dos Campeões, 16 horas e 20 minutos. Olhamos agora aqui então para notas do desporto. Iniciaram, portanto, hoje a preparação, tendo em vista a Taça Cusafa, com um reforço de peso, Kensan Machel, portanto, jogador nascido no Brasil. Estamos a falar então da Seleção Nacional de Futebol de Sub-20, que preparou-se no campo da Académica aqui na cidade de Maputo. Os Mambinhas Sub-20 contam com esse reforço de peso, tal como dizia há pouco, Kensan Machel, jogador nascido no Brasil. Já no Moçambola 2026, a União Desportiva de Songo venceu ontem a Liga Desportiva de Sofala por 1-0 com golo de Shaquille, um desafio pontuável para a jornada 17 da prova. O Ferroviário da Beira marcou o passo na perseguição ao líder Black Bulls ao empatar em Moatize na visita ao Xingal por 1-1. Portanto, a jornada 17 prossegue amanhã com a efetivação dos encontros. A Associação Desportiva de Pemba, Ferroviário de Nampula, no Estádio Municipal de Pemba, em Cabo Delgado, e Machacan Ferroviário de Maputo, no relevado sintético dos Canarinhos, aqui na cidade de Maputo. Depois da manhã, ou seja, quarta-feira, está, portanto, em perspectiva, um grande jogo entre o Costa do Sol e Black Bulls. O Bahia de Pemba joga também na próxima quarta-feira diante do Ferroviário Nacala, no reencontro de Artur Semedo com o seu antigo técnico adjunto, Tiago Machaice. São 16 horas e 21 minutos, canal desportivo da Rádio Moçambique, tarde de segunda-feira. Hoje é dia 24 de agosto para o ano 2026. Boa tarde.

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0: Chama-se MGM Zangado, parece Joana, depois de DJ Malvado e também a Tim com o tema Não Vale a Pena. São 16 horas e 35 minutos, uma pausa comercial.
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1: São 16:37 e meio. O Futebol Clube do Porto vai voltar, a carga por Santiago Jiménez e já, portanto, nesta segunda-feira pode apresentar uma nova oferta junto da direção do AC Milan, com quem vai reunir nas próximas horas. Depois de uma primeira proposta recusada, as partes vão voltar a sentar-se à mesa para discutir uma transferência do avançado mexicano. De acordo com Mateo Moreto, jornalista especializado em questões relacionadas com o mercado de transferências, escreva-se então o Jornal Eletrónico de Desporto ao Minuto. Esta nova ronda negocial também acontece precisamente no dia em que Santiago Jiménez foi afastado do plantel do AC Milan, que trabalha sob as ordens de Rubem Amorim. Segundo adianta a imprensa italiana, o goleador mexicano treinou-se à parte dos restantes jogadores na manhã desta segunda-feira, poucas horas após o triunfo diante do Torino 2-1, que marcou o arranque oficial da nova temporada. A decisão do clube em afastar Jiménez terá sido motivada por questões de mercado, sendo um sinal de que o Milan pretende encontrar rapidamente uma solução para o avançado. Na semana passada, André Vilas Boas colocou em cima da mesa uma proposta, portanto, numa proposta por escrito, um empréstimo com opção de compra que se tornaria obrigatória mediante o cumprimento de determinados objetivos relacionados com o tempo de jogo e número de golos marcados pelo avançado mexicano. O que ditou a nega, portanto, do AC Milan não foi o cenário de empréstimo, mas sim a cláusula de compra que o Futebol Clube do Porto avaliou em 15 milhões de euros, avançou Fabrizio Romano naquela altura. Portanto, os representantes ou os responsáveis do AC Milan querem, pelo menos, encaixar mais 5 milhões de euros com a saída de Santiago Jiménez, o que terá de levar o Futebol Clube do Porto a apresentar uma oferta que chegue aos 20 milhões. Ao mesmo tempo, a estrutura azul e branca está

0: enquanto o Samu continua a recuperar de uma grave lesão contraída quase há um ano. Apesar de não entrar nas contas de Rubem Amorim para 2026-2027, o AC Milan não desiste de tentar recuperar parte do investimento feito em janeiro de 2025, quando foi buscar Santiago Jiménez ao Feyenoord por 30 milhões de euros. O goleador mexicano, que tanto deu de falar nos Países Baixos e que chegou a suscitar a cobiça de Benfica, acabaria, no entanto, por nunca conseguir afirmar-se em solo italiano, ficando longe da veia goleadora demonstrada no ano passado. Num total de 37 jogos ao serviço do AC Milan, distribuídos por uma época e meia, Santiago Jiménez apenas conseguiu marcar 7 golos, um registro abaixo das expectativas. Perante este cenário, o clube italiano, agora comandado por Rubem Amorim, tem como prioridade encontrar uma solução para o avançado mexicano. Jiménez esteve recentemente no Mundial 2026, ao serviço da seleção do México, uma das seleções anfitriãs da competição que coroou Espanha como campeã.
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canal desportivo da Rádio Moçambique, tarde de segunda-feira, hoje é dia 24 de agosto para o ano 2026, 15 horas e 55 minutos, vamos ouvir Annie de Mariah Carey, ainda pouco esse Notorious B.I.G., se quisermos, com a música auto-intitulada, e depois de termos estado com esse I Will Be Missing You, portanto, Puff Daddy aqui com cores de Faith Evans, portanto, no canal dos campeões. Já a seguir uma pausa comercial.

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1: São 17 horas e 2 minutos. Atenção às notícias esta hora apresentadas pelo jornalista Belisário Macão. Boa tarde.
2: Muito boa tarde. Arrancou hoje a preparação dos Mambinhas de Sub-20 com vista à Taça COSAF, certame que se vai realizar de 18 a 27 de setembro nas Ilhas Maurícias. A sessão de treinos teve lugar no campo da Académica, palco que amanhã vai ser então local para o encontro particular frente à equipa do Nzonzo. Para sábado, a seleção nacional de Sub-20 tem encontros marcados no Reino de Eswatini com as seleções locais de Sub-20 e Sub-23, isto no âmbito da preparação do torneio da COSAF, que decorre de 18 a 27 de setembro, que vem, portanto, nas Ilhas Maurícias. Em relação ao jogador Kensane Machel, que portanto, jogador nascido no Brasil, mas que vai representar a Seleção Nacional, vai juntar-se apenas nas Ilhas Maurícias. Foi informação, então, que foi fornecida pelo selecionador o selecionador Luís Gonçalves. Olhamos então para outras notas. Prossegue amanhã a jornada 17 de Moçambola com a realização de duas partidas. A Associação Desportiva de Pemba Ferroviário de Nampula, no estádio municipal da capital provincial de Cabo Delgado, e Machacane Ferroviário de Maputo, no campo do Coxa de Sol. Recinto que na quarta-feira recebe o jogo grande da ronda entre a equipa da casa, no caso Coxa de Sol, e a Associação Black Bulls, que lidera o campeonato com 32 pontos. Ainda nesse dia, portanto, quarta-feira, o Bahia de Pemba tem a visita do Ferroviário de Nacala no estádio municipal de Pemba. Arrancou hoje, portanto, aqui nesta tarde, aqui na capital do país, um curso para árbitros, um curso que visa reforçar as competências dos homens do apito. É isso mesmo que diz o presidente da Comissão Nacional de Árbitros de Futebol, Francisco Machela, em entrevista à RM Desporto. São, todo, 36 árbitros que até a próxima sexta-feira vão ser munidos de ferramentas que visam a harmonizar-se com as mudanças de futebol. O curso é ministrado por um instrutor FIFA, o português Paulo Marques. E seguimos com outras notas. Olhamos para, ainda notas de futebol, na província de Nampula, naquela velha, o processo de oficialização das associações distritais, dizia assim, em Nampula, naquela velha, fechou o processo de oficialização das associações distritais na mais populosa província do país. Calixto Pedro.
3: O chefe do posto administrativo de Xalaua, distrito de Moama, em Nampula, afirma que a região possui infraestruturas desportivas adequadas e quer no próximo ano nampulense escala a região. Nelson Almeida disse que o projeto visa responder aos apelos da população local que exige a participação da equipa de futebol no Campeonato Nacional de Futebol da 2ª Divisão Fase Provincial. Almeida garantiu que os recintos desportivos reúnam condições necessárias para acolher jogos oficiais, validando a ambição da comunidade em ver a equipa local a competir a nível provincial. Segundo o chefe do posto administrativo de Xalaua, a qualidade das instalações atuais já não é uma barreira para a progressão desportiva da comunidade.
4: Falar de Xalaua, temos agentes econômicos que abraçam este desporto e temos agentes econômicos, por sua livre, espontânea vontade, apoiou o governo e, em coordenação com o governo, conseguimos construirmos um campo de futebol 11. Estamos em carteira, neste momento, de um salão de muito uso. Dizer que falarmos de desporto em Xalaua, falar de infraestrutura, estamos num bom caminho. Quer dizer que nós, em Xalaua, estamos preparados no âmbito de desporto. E, neste momento, nós, como posto administrativo, as nossas ações é de lutarmos que a nossa juventude perceba. E dizer que as equipas de Xalaua, eles querem no provincial. Isto significa que a nossa juventude toda em Xalaua abraça este desporto como a saúde, este desporto desporto como desenvolvimento. Então, estamos num nível e a juventude pede ao governo que queremos entrar no provincial. E gostaríamos de vermos o próximo ano entrarmos no provincial. Tem muitos talentos.
3: Nelson Almeida, chefe do posto administrativo de Xalaua, afirmando que a população manifesta o forte desejo de que a equipa de futebol represente o distrito no Nampulense 2027. Em RM Desporto, Calisto Pedro, Nampula.
2: Obrigado. Este não era bem o assunto que queríamos aqui desenvolver, mas este sim tinha que ver com o facto de o posto administrativo de Xalão, no caso concreto o chefe do posto, reivindicar, ou seja, pelo menos pretender que Xalaua esteja no roteiro do Campeonato Provincial de Futebol de Nampula já na próxima temporada, afirmar que reúne condições em termos de instalações esportivas para que tal possa acontecer. E esta, então, é uma das notas que, pelo menos, vai marcando numa tarde em que, mais uma vez, o Conselho Superior de Desporto da União Africana está a fazer, então, uma espécie de balanço daquilo que foram as atividades realizadas no âmbito da inspeção, os locais que vão acomodar os jogos da AUSC Região 5 em dezembro, que vem aqui na capital do país. No encalço deste acontecimento está o repórter Carlos Matus. Estas são as notas que vão marcando a atualidade do desporto nacional. Boa tarde.

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0: Sem intenções de Ata Juja, por essa volta para casa ainda pouco maravilha de Jamis, bem como subidez de Bi-Original. São 17:21, e meio. Estivemos então a acompanhar aqui as notícias por Belisário Macam. Acho que acompanhamos e outras mais, portanto poderá acompanhar às 19:02 num simultâneo com a antena nacional da Rádio Moçambique. Portanto, para conhecer o mundo e o país através das notícias do desporto hoje, 24 de agosto para o ano 2026, está dado mais um passo para o regresso em definitivo de João Palhinha a Portugal. Portanto, no decorrer da tarde desta segunda-feira, o médio português de 31 anos de idade já realizou os habituais exames médicos indispensáveis antes da assinatura de contrato com o Benfica. O internacional Portugal de 31 anos de idade chegou a Lisboa no passado sábado, devidamente autorizado pelo Bayern Munique para gozar 2 dias de folga junto da família, portanto, como o próprio revelou a jornalistas, portanto, na sua chegada. Não vou falar agora, a seu tempo falarei. Respeito o vosso trabalho, como sempre disse, mas não vou falar. Ainda sou jogador do Bayern. Regresso para estar com os meus filhos. Tenho 2 dias de folga. Vim aproveitar com os meus filhos domingo. Regresso para Munique. Começou por dizer João Palhinha. Por enquanto, ainda sou jogador do Bayern. É só isso e mais nada. Não vou falar. Não puxem por mim. Estou em Portugal para aproveitar o tempo com os meus filhos e a folga. Neste momento ainda sou jogador do Bayern Munique e é a única coisa que posso dizer. Agora, reuni com alguém do Benfica. Agora vou estar com os meus filhos, que é o mais importante. Respeito o vosso trabalho. Há um mês que não estou com os meus filhos, disse João Palhinha, portanto, aos jornalistas, a sua chegada. Portanto, aproveitando a passagem pela capital portuguesa, João Palhinha cumpriu a obrigatória etapa antes de ser confirmado como o mais recente reforço, portanto, de verão das Águias. Ainda assim, e de acordo com as informações que foram apuradas, o médio não vai ser apresentado no decorrer desta segunda-feira. Portanto, negócio quase fechado. Palhinha já fez exames médicos pelo Benfica. João Palhinha, que chegou à cidade de Lisboa no decorrer da tarde de sábado, já cumpriu os indispensáveis exames médicos antes de assinar contrato com o Benfica. A apresentação ainda não será hoje.
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0: Este é então um dos muitos sucessos dos anos 90, ICMC Easy. Tanto foi a música depois de Desiree com esse Life ainda. CC Music Factory, Do You Wanna Get Funk. Portanto, aqui no canal desportivo da Rádio Moçambique, uma altura em que estamos com 17 horas e 37 minutos. Nós somos o canal desportivo da Rádio Moçambique a partir de Maputo. Olhamos agora para essa nota que dá conta de que o ex-defesa central de 44 anos deixa a posição de diretor técnico da estrutura de futebol profissional, portanto, do Rio Ave, reforçando a presença de antigos internacionais junto da equipa que trabalha com a seleção A ao encontro de um desejo expresso pelo selecionador nacional Jorge Jesus, que recentemente substituiu o espanhol Roberto Martínez. Campeão europeu em 2016, Bruno Alves soma 129 internacionalizações no total pelas seleções, 96 das quais pelos AA, ao serviço dos quais marcou 11 golos. Ao longo da sua carreira internacional, participou nos europeus de 2008, 2012 e 2016, nos mundiais de 2010, 2014 e 2018, além da Taça das Confederações. Em 2017, Bruno Alves, portanto, Alves terminou a carreira de futebolista em 2022 ao serviço dos gregos do Apollon, depois de passagens por Futebol Clube do Porto, Farense, Vitória de Guimarães, AEK, Atenas, Zenit, Fenerbahçe, Cagliari, Rangers e Parma. Portanto, Bruno Alves integra a equipa técnica de Jorge Jesus. O internacional português Bruno vai integrar esta estrutura técnica da seleção principal de futebol, agora orientada por Jorge Jesus. Portanto, anunciou hoje, portanto, a Federação Portuguesa de Futebol. São 17 horas e 39 minutos.
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Canal Desportivo da Rádio Moçambique, são 17h54. Desejo então bom regresso a casa para quem já se faz a rua ou a estrada a esta altura, depois mais um dia de atividades. Vamos ouvir uma vez mais aqui, portanto, nesta emissão, Yvonne Paris, desta vez apareceu com Ilusão. Ainda Malon Monteiro trouxe-nos Niel Love e também Honey, por parte de Ata Júlia, que passa pela segunda vez, tanto aqui no canal desportivo da Rádio Moçambique. Vamos fechar esta hora com o projeto Mix Master. É o volume 4, é de 1993. São 17h54.

Isto é então um projeto Mix Master Volume 4, portanto 1993, esse Do You Know, depois de termos estado aqui com Ivone Paris, Malone Monteiro e também até Júlia, portanto no canal desportivo da Rádio Moçambique. Recordo que nós estamos em 93.1 FM a partir dos estudos em Maputo. Atenção, quando forem 18 horas e 10 minutos vamos trazer Rádio Desporto, a partir da Zambésia, onde está posicionado Abneiro Tchernenko, que nos vai trazer as novidades de fim de semana desportivo naquele ponto centro do país. São 18 horas em Moçambique.

0: chama-se André 60, Stand By Me. Portanto, numa grande recriação depois desse CB, trouxe-nos um sucesso de 1994, chama-se Tiba. Ainda o projeto Mix Master Volume 4 de 1993, com esse Do You Know. São 18 horas 10 minutos. Já a seguir vamos a Zambézia para os próximos 22 minutos. Está Abnero Tcherneco para trazer-nos Rádio Desporto.
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2: Estimado ouvinte, as nossas melhores saudações, seja bem-vindo ao espaço desportivo. Já são conhecidas as equipas que transitam a segunda fase do Campeonato Nacional da 2ª Divisão de Futebol, fase provincial da Zambézia. Ferro Verde Climane é o grande vencedor em masculinos do torneio de basquetebol alusivo ao dia da cidade de Climane, 21 de agosto, em que a cidade de Climane completou 84 anos. Em femininos, ficou a equipe de Madodas. Um ferroviário que se prepara igualmente para a Liga Nacional de Basquetebol. O handball também vai corporizar esta nossa edição do Espaço Desportivo. Receba os cumprimentos de Abnero Tcherneco na edição e apresentação. A sonorização é de Jaime Alferes.
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2: Começamos com a modalidade bola ao cesto. Ferro Verde Climane masculino e Madodas em feminino são os vencedores do torneio 21 de agosto, que terminou este domingo alusivo ao dia da cidade de Climane. O torneio, que iniciou na última sexta-feira, contou com 10 equipas em masculino e 4 em feminino. O distrito de Namacurra participou com 2 equipas em ambos os sexos. Igurua com uma equipa masculina, no caso concreto a de Mutupis, e as restantes são de Climane. O Ferro Verde Climane aproveitou o evento para preparar a sua equipa que vai participar este ano na Liga Moçambicana de Basquetebol. Celso Fonseca, técnico do Ferro Verde, diz que a sua coletividade ainda precisa de se preparar mais para manter a terceira posição ou melhorar, que ocupou na última edição o ano passado.
3: Foi exatamente uma preparação daquilo que é o nosso processo de treinos e muito mais, e dando continuidade. Uma vitória, como se diz, grossa, mas não naquilo que a gente realmente está à espera. Precisamos ainda acertar alguns aspectos técnicos, alguns aspectos táticos para fazer face àquilo. Parabéns à rapaziada pela conquista do torneio e mais ou menos isso tudo que eu tenho por dizer sobre a situação da vitória da equipa.
2: Celso da Fonseca destaca a importância deste evento, que pode contar na totalidade com atletas nacionais.
3: Mais treinos, muitos treinos. Nós já entramos naquilo que são processos bidiários. Viemos tarde, muito tarde, mas prometemos fazer o melhor e dignificar aquilo que foi a terceira posição do Ferroverno no passado campeonato. Vamos para lá defender este terceiro lugar, no sentido de mostrar que não estamos adormecidos, sem aquilo que muita gente pensa aqui, pá, sem a contratação dos estrangeiros, companhia, mas com aquilo que é o produto nacional, vamos tentar fazer e mostrar que ferroviário é ferroviário e pode muito bem mostrar o melhor basquete para a nação.
2: Celso Fonseca vai ainda mais, dando importância à preparação que a equipe deve manter até a fase da Liga Nacional de Basquetebol.
3: Lógico, temos que fazer jogos do Campeonato Provincial para rodar mais a equipe, porque precisamos de mais jogos de rodagem para melhor fazermos e representarmos aquilo que é o Campeonato Provincial. A avaliação positiva, porque naquilo que nós conseguimos observar, alguns aspectos técnicos do jogo, a equipe conseguiu corresponder a 80%.
2: O encerramento do torneio organizado pela Associação Provincial contou com as presenças das autoridades do Conselho Executivo Provincial e da autarquia. O edil de Climane, Manuel de Araújo, desafia que o evento de géneros deve ser extensivo a mais participantes.
4: Foi para mim motivo de grande emoção e alegria ver este torneio de basquetebol. Vocês mostraram muita capacidade técnica, mas também uma grande capacidade tática, o que me dá esperanças de que tanto aqueles que vão para os jogos escolares na próxima semana, como os que irão para o Campeonato Nacional de Basquetebol, que terá lugar em Maputo, vão representar condignamente a nossa província. Em terceiro lugar, gostaria de agradecer a todas as equipas, em primeiro lugar, da cidade de Quelimane, mas também quero dar um especial abraço à equipa que veio de Namakura e à equipa que veio do distrito do Buru. Gostaria de lançar dois desafios à Associação Provincial de Basquetebol, mas também à Direção Provincial de Desportos, Juventude e Emprego, para que juntos continuemos a promover várias modalidades esportivas, mas em especial o basquetebol. A província da Zambézia é um celeiro natural do basquete em Moçambique. Nós temos talento, temos capacidade e penso que se nós trabalharmos unidos, alcançaremos, poderemos fazer altos voos em todas as competições nacionais e internacionais. Se nós nos abraçarmos e juntos trabalharmos, poderemos colher os frutos que merecemos e há muitos anos temos vindo a tentar conquistar. O segundo desafio que eu quero aqui colocar é de que no dia 30 de novembro, aliás, de dezembro deste ano, nós, no município de Quelimane, vamos ter os festejos de 15 anos de alternância democrática. Quero convidar a todos os presentes, mas também quero convidar aos municípios da província da Zambézia e aos distritos, porque nós conseguimos ver com este torneio que, afinal de contas, há um grande potencial nos distritos. Namakura mostrou isso. Se Namakura e Gurue mostraram isso, a minha pergunta é: por que não Mukuba? Por que não Alto Molokwe? Por que não Murumbala? E por que não os outros distritos? Então, é um desafio que lanço para todos os amantes desta modalidade, que é o basquetebol, mas também aos administradores e aos meus colegas presidentes dos municípios. Vamos todos nos abraçar e vamos lançar as raízes para que possamos colher mais frutos nesta modalidade especial que é o basquetebol. Por último, convidar também a todos os presentes para irmos pensando nos 85 anos da cidade de Quelimane que vão decorrer daqui a um ano. Portanto, nós gostaríamos de ter um torneio a triplicar em termos de qualidade, mas também em termos de número de equipas participantes. Nós, como município, estaremos empenhados e vamos convidar-vos a tempo. Aliás, já estou a lançar o convite. Não deixem, não parem de jogar o basquete. Vamos treinar, vamos competir. Portanto, teremos várias competições.
2: Por sua vez, o diretor provincial da Juventude, Emprego e Desporto na Zambézia, José Lobo, louva a iniciativa da associação eleita em maio último.
5: Por ter proporcionado este grande momento, esta grande festa, que reuniu mais uma vez os desportistas da cidade de Quelimane. Queremos mais uma vez também parabenizar a todas as equipes aqui presentes, porque nós sentimos de facto que este nosso basquetebol já está a ganhar grandes proporções a nível da província da Zambézia e nós como governo nos comprometemos em tudo fazer mais uma vez para fazer com que esta modalidade seja uma realidade na província da Zambézia. Queremos também mais uma vez, aproveitando o ensejo, pedir à Associação Provincial de Basquetebol para que possamos também em algum momento investir nos escalões de formação, porque são esses que em algum momento poderão servir e dar muito mais para o nosso basquete a nível da província da Zambézia.
2: O presidente da Associação Provincial de Basquetebol na Zambézia, António Zefanias, compromete-se a promover mais eventos que movimentem esta modalidade.
6: Em primeiro lugar, o agradecimento vai a todos vocês que estão aqui, com especial atenção para o distrito de Gurue e Namakura, que no meio de tanto sacrifício puderam estar aqui para festejar os 84 anos da cidade de Quelimane conosco. Sabemos que Namakura e Gurue não fazem parte da nossa circunscrição como cidade, mas diante do nosso convite, como associação, vieram para aqui e juntaram-se à nossa festa. O agradecimento especial vai também ao Governo da Província da Zambésia, ao Conselho Executivo Provincial, neste caso em concreto, pelo apoio que tem nos prestado desde o dia que fomos eleitos até então. Também aproveito dar aqui os meus parabéns ao Presidente do Conselho Autárquico de Quelimane, que representa os munícipes desta autarquia, pelo apoio prestado neste torneio 21 de agosto, que hoje termina. Eu não quero me alongar. A única coisa que disse e continuo a dizer é que nós voltamos ao basquete, como havíamos prometido na campanha eleitoral.
2: António Zefanias, presidente da Associação Provincial de Basquetebol da Zambésia. Estevão Said, um dos atletas que participou deste evento, estava satisfeito pela organização, no entanto, com algumas queixas nos critérios com relação à classificação final.
7: O jogo estava bom, demos o nosso melhor, demos o máximo, mas houve um certo momento em que a equipa ficou meio desequilibrada por conta da pressão, não estávamos a conseguir nos encontrar em campo, demorámos a nos encontrar em campo. Sim, foi isso que nos levou a sofrer mais pontos na primeira fase, mas melhoramos muito nos últimos períodos, melhoramos muito, mas foi contra o tempo que não deu para segurar o resultado e ir avante.
8: Qual é a avaliação que faz deste campeonato?
7: Dizer que o campeonato em si estava tudo muito bem organizado, muito bem estruturado, sendo que tiveram muitas equipas a reclamar sobre como é que foi feito como é que escalaram em primeiro lugar, segundo, terceiro, lendo que tem equipas que não ficaram satisfeitas com o processo todo e como é que chegamos até aqui.
2: Ecos do torneio de basquetebol alusivo ao 21 de agosto, a passagem dos 84 anos da cidade de Quelimane na última sexta-feira. Vamos falar do handball. Convidamos em antena Rosário dos Santos.
9: A Associação Provincial de Handball na Zambésia enfrenta a falta de pavilhões desportivos para a preparação das suas equipas aos campeonatos regionais e nacionais. O recinto disponível para treinos e competições locais é a quadra do Instituto de Formação de Professores de Quelimane, que não oferece condições adequadas. O presidente do órgão gestor da modalidade na província, Idelson de Melo, que revelou o fato, acrescenta que o local é exposto ao sol e chuva, para além de não possuir bancadas. A falta da logística para aquisição do material desportivo e deslocações em casos de participação em competições regionais e nacionais é outro constrangimento com que se debate o handball na Zambésia, disse o nosso entrevistado.
10: Temos sim, dificuldades sempre existem. Uma das grandes dificuldades mesmo que nós temos é a situação dos pavilhões, né? Como vê, estamos aqui a decorrer debaixo do sol. A cidade de Quelimane não dispõe de pavilhões e a nível também da associação. Mas nós vamos fazer de tudo, sentar com a juventude do esporte para ver se legaliza. Então temos esse desafio mesmo na massificação para os outros distritos, mas vamos fazer de tudo para ver se pelo menos esse ano a gente consiga chegar aos distritos mais próximos aqui da cidade de Quelimane para ver se a gente possa ter handball nesses distritos.
9: Presidente da Associação Provincial de Handball na Zambésia, para quem neste momento decorre o campeonato provincial que vai apurar as equipas aos regionais e nacionais da modalidade. Sensibilizado com estas preocupações, e a bem do desporto, o diretor provincial de Juventude, Emprego e Desportos na Zambésia, José Lobo, garante que o governo vai prestar apoios possíveis ao handebol. Acrescentou que, para o efeito, é necessário que haja dinamismo na massificação, expansão da modalidade em ambos os sexos, a partir das camadas de iniciação.
11: Mas nós estamos aqui mais uma vez para dar esta força, este calor, e dizer que o governo tudo fará mais uma vez para apoiar esta modalidade. Temos que criar condições também para ter um campeão digno, possa representar a nossa província, também no Campeonato Nacional de Handebol. Mas para que isso aconteça, é necessário que o nosso campeonato seja competitivo. Para isso é necessário que desde já possamos preparar bem as nossas equipes. Com humildade, com organização, é fácil você ter apoio, mas com indisciplina, já não.
9: José Lobo, diretor provincial de Juventude, Emprego e Desportos, na Zambésia.
2: Rosário dos Santos e as incidências sobre o handball na província da Zambésia. No Rei Futebol, as equipas do Ferroviário, sob proteção, ambas declinando pela Série A, e Machete, bem como MM Legend, estas últimas duas de Mucuba, mais na Série B, transitaram a segunda fase do Campeonato Nacional da 2ª Divisão em Futebol, fase provincial da Zambésia. O Ferroviário e sua proteção conseguiram a qualificação este domingo no jogo entre si, onde empataram a um golo. Era uma partida da décima e última jornada da primeira fase, num sistema de todos contra todos, onde participaram 6 equipas. A entrada desta jornada, as duas equipas, para transitarem, precisavam no mínimo de empatar, porque antes a vitória do Sporting de Climane, que vencera, como aqui referiu, o primeiro de maio por 2-1, colocava esta equipa também na fase seguinte. Com estes desfechos, o Ferroviário terminou esta fase com 23 pontos contra 22 da sua proteção e Sporting, mas com vantagem de confronto direto a favor da sua proteção. Na análise ao jogo, Bartolomeu de Jesus Maria reconheceu a boa reação da sua equipa pela desvantagem que trazia da primeira parte.
12: Preciso perceber que, em primeiro lugar, parabenizar a minha rapaziada pelo trabalho, empenho, depois de ter sofrido um golo, levantar a cabeça no balneário e chamar a atenção ao míster. Nós vamos, temos tudo para marcarmos golo, só foi uma desatenção. É verdade que fomos mais calmos para a rapaziada, porque precisávamos no mínimo de um empate. Assim sendo, nós entramos com mais cautela, conseguimos marcar o golo e tentamos assegurar a eliminatória, a qualificação para a fase de grupo, para evitarmos riscos. Tentamos baixar a linha, saímos em transições rápidas. Neste momento, parabenizar a minha rapaziada pelo esforço, empenho e pelo belíssimo jogo que teve no dia de hoje, frente à sua produção de Kelimane. E conseguimos conciliar o útil agradável, pese embora não seja vitória, mas um empate com sabor à vitória por aquilo que foi a abordagem da minha rapaziada. Hoje é só relaxar, tranquilizar o grupo e preparar o aspecto psicológico para o grupo de trabalho com vista a esta outra fase do campeonato.
2: Quem igualmente está satisfeito pela passagem à fase seguinte é o técnico patrono da sua produção de Climane, João de Melo Passados, que embora esteja com uma equipe em construção, conseguiu adaptar-se a várias adversidades.
13: Foi uma caminhada longa, uma caminhada com alguns percalços pelo caminho, mas o objetivo era chegar e conseguirmos passar para outra fase e conseguimos esse objetivo. Foi uma competição, muito reunida. Equipes que tínhamos aqui, o Sporting, o Ferroviário, a sua produção, o Thomas Gigantes, que é o 1º de maio, daí que foi um campeonato bem disputado.
2: João de Melo Passados, treinador e patrono da sua proteção. Antes deste jogo, Ernesto Fumo, técnico do Sporting, era expectante quanto ao desfecho para saber se seguia à fase seguinte da prova.
14: Cumprimos com os serviços mínimos que passava por ganhar o jogo. Já sabíamos que não seria um jogo fácil, embora fosse o jogo da última jornada, a equipe de primeiro de maio estivesse a jogar para completar a jornada, né? Mas valorizou a nossa vitória, porque em nenhum momento facilitou-nos, bateu-se muito bem e saiu daqui como digno vencido. Nós criamos muitas situações de gol desde a primeira parte, fomos falhando sempre no último toque ou no último passe, mas conseguimos manter sempre a mesma toada do jogo. Acabamos fazendo os 2 golos até o intervalo. Na segunda parte já não estivemos tão bem, um pouco de ansiedade também, preocupação que era segurar o resultado, que era a vitória. A equipa do primeiro foi se agigantando e lá para o fim acabou fazendo o 2-1, já no fim, mas em nenhum momento esse golo belisca aquilo que foi a nossa vitória em termos de 90 minutos jogados. Agora dependemos dos outros, daquilo que vai acontecer neste jogo, para que a gente possa passar por essa fase. Terá que haver um vencedor, seja o sua proteção ou o Ferroviário. Espero que seja um bom jogo, um jogo já entre duas equipas que são boas, muita juventude, duas equipas muito bem orientadas, com muitos bons jogadores, qualidade individual e coletiva. Então, espero que seja um bom jogo. No fim desse jogo veremos em que posição a gente fica.
2: Já na Série B, no único jogo que se realizou este domingo, Veteranos perdeu com MM Legend por 1-0. O outro jogo do grupo, que vai opor Mutupis à União Desportiva de Milas, foi adiado para a próxima terça-feira. Mas antes desta jornada, iniciou no sábado com vitória de Guerra de Inhaçunja, 2 gols diante do 3 de fevereiro. Vamos recapitular os resultados e atualizarmos a classificação. Com o jogo adiado entre Mutupis e União Desportiva de Milas no Grupo B, o único jogo fixou-se no seguinte resultado: Veteranos de Mucuba 0, MM Legend também de Mucuba 1. Classificação: MM 24 pontos, seguido de Machete com 22 na segunda posição. Terceiro lugar, Mutupis com 16, menos um jogo. Quarto, União Desportiva de Milas com 13, também com menos um jogo. Quinto e último, Veteranos de Mucuba com 4 pontos. Lembre-se que nesta série iniciou com 6 equipas, mas terminou com 5 pela desistência ao meio do Sporting de Gurue. Na série A, resultados: GR 2, 3 de fevereiro, 0, Sporting 2, 1 de maio, 1 e Soproteção 1, também o Ferroviário. Classificação: primeiro Ferroviário com 23 pontos, segundo Soproteção com 22, terceiro Sporting com também 22 pontos, quarto GR com 7, quinto 3 de fevereiro também com 7, sexto e último 1 de maio com 5 pontos. A fase que se segue do mata-mata ou a eliminar, sendo que o primeiro do grupo A poderá jogar com o segundo do grupo B. O mesmo acontece com o primeiro do grupo B com o segundo do grupo A. A ser assim, teremos um cruzamento entre MM Soproteção e Machete Ferroviário, contrariando aquilo que avançamos em outros espaços informativos. As duas equipas que foram ou que forem à final, neste caso, automaticamente apuram-se ao pool de apuramento, mas são ainda análises a fazer-se, tendo em conta que a Associação Provincial de Futebol poderá decidir o melhor modelo. Prontos, ouvintes, o tempo que nos sobrou para o espaço do desporto ao nível da província da Zambésia está a terminar. Ficam as despedidas de Abneiro Tchernenko e Jaime Alferes.
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3: Canal Desportivo da Rádio Moçambique, são 18 horas e 35 minutos. Vamos com o Abner Tchernenko, a partir do emissor provincial da Zambésia. Trouxe-nos então um rescaldo daquilo que foi o fim de semana desportivo no programa Rádio Desporto. São 18h36 minutos. Atenção, quando forem 19 horas e 2 minutos, simultâneo com a Antena Nacional para a transmissão do magazine. Hoje será editado e apresentado por Belisário Macão.

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3: Canal Desportivo da Rádio Moçambique, são 19 horas.

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1: Canal Desportivo da Rádio Moçambique. São 19 horas e 2 minutos. Já a seguir, acompanhe o Magazine da Noite com Belisário Macau.
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0: Boa noite, presidente da Comissão Nacional de Árbitros de Futebol desafia os profissionais da classe a responderem às críticas com o trabalho. Francisco Machel falava hoje na cerimónia de abertura de um curso que visa reforçar as competências dos árbitros. Mambinhas de sub-20 defrontam de Sonzo amanhã, no segundo dia de preparação para a Taça COSAFA. No sábado tem duplo compromisso no Reino de Eswatini com as seleções locais de sub-20 e sub-23. Destaque do Jornal de Desporto de segunda-feira, 24 de agosto, hoje com Sam Elias na sonoplastia e Belisário Macão na edição e apresentação. Obrigado pela preferência. Já voltamos. O presidente da Comissão Nacional de Árbitros de Futebol, CNAF, admite que nem tudo corre bem à classe e sublinha, no entanto, que as críticas devem ser construtivas. Francisco Machel desafia os homens do apito a responderem às críticas com atitudes rigorosas no cumprimento das leis do jogo. Machel esclarece que a CNAF não tenciona tomar nenhum posicionamento em face das críticas.
1: Nós não estamos a dizer que vamos nos posicionar. Nós somos juízes. A nossa tarefa não é estarmos nos comunicados, estarmos a falar. Nós estamos nas ações. Nós vamos fazer o nosso trabalho. Todos atacam aqui, atacam ali, mas a nossa questão é trabalhar, falar pouco e trabalhar muito. Isto é que é a tarefa dos juízes. Por isso, nós não estamos a andar nos comunicados, não estamos aí, estamos a ocupar a tarefa ou a posição de juízes.
0: Francisco Machel falava nesta segunda-feira, dia em que se iniciou um curso de formação que tem por objetivo reforçar as competências dos árbitros moçambicanos. Arsênio Maringuli é um dos participantes.
2: A expectativa é maior, tirar o máximo proveito possível. É uma oportunidade ímpar para nós, como árbitros, em termos de uma ocasião que nem esta, podermos atuar de forma uniforme, né, em que o mundo já está adiantado. Né? Então, nós estamos para trás, por isso agradecemos por essa oportunidade e temos uma oportunidade de levar todo o benefício que os instrutores internacionais trazem para nós. Fazer essa formação é uma continuidade, né? Uma continuidade porque para a gente poder julgar é preciso estarmos centrados naquilo que são os nossos instrumentos, né? Então, ano após ano, as leis alteram, então é preciso um update.
0: Arsênio Maringuli, um dos árbitros participantes no curso que decorre até sexta-feira que vem aqui na capital do país. Paulo Marques é um instrutor FIFA.
3: Normalmente neste curso os objetivos têm parte fisicamente, têm parte técnica também. Vamos aprender as alterações das leis de jogo de 26 e 27. Temos treino, temos a analisar vídeos na classe. Depois vamos trabalhar no campo. Então é um curso que não é só trabalhar em classe, não é só físico, mas também técnico. Vamos para o campo, vamos ensaiar, fazer aqueles movimentos, novos conceitos, novos, durante esta semana toda. A expectativa é para chegar ao nível que a FIFA gostaria de ter a arbitragem nos países todos. E Moçambique tem o favor de ter fazer em português, que sempre ajuda um bocadinho mais, né? E espero que vai ser uma semana boa, como sempre é.
0: Instrutor FIFA de árbitros Paulo Marques e o curso que decorre de hoje até sexta-feira próxima aqui na capital do país. Arrancou hoje a preparação dos Mambinhas de Sub-20 com vista à Taça COSAFA, certame que se vai realizar de 18 a 27 de setembro nas Ilhas Maurícias. A sessão de treinos teve lugar no campo da Académica, com 24 jogadores à disposição do selecionador. O defesa central, Filipe, foi quem deu voz ao grupo, o qual de estar motivado.
4: O grupo está motivado e estamos a fazer um bom trabalho aqui, estamos a ser bem preparados e vamos nos esforçar para qualificar para o CAN. Ter em mente que todos os jogos são importantes e todos os jogos são uma final, temos que ganhar todos os jogos e não ir a desprezar o adversário. Todo adversário é forte e temos que manter muita concentração. Dizer que esperem muito de nós, que iremos dar tudo de nós, porque estamos aqui para isso, para representar da melhor forma o nosso país.
0: Filipe, defesa central da Seleção Nacional de Futebol de Sub-20. Amanhã os Mambinhas defrontam de Sonzo. Na sexta-feira seguem para Eswatini, onde no sábado vão realizar duas partidas.
5: Sábado vamos defrontar o sub-20 da Eswatini e o sub-23 da Eswatini, portanto, no país da Eswatini. Portanto, será uma semana em que iremos preparar bem fisicamente a equipa e tecnicamente com dois jogos, que realmente ficamos satisfeitos de fazer pelo menos três jogos já esta semana, preparando também já a nossa ida para estágio para as Ilhas Maurícias.
0: Selecionador Nacional de Futebol Sub-20, Luís Guerreiro. Quanto a Kensar Machel, o jogador nascido no Brasil, vai juntar-se ao grupo nas Ilhas Maurícias. E nas camadas ainda mais novas, o selecionador Setar Salvado está em Nampula, numa ação de caça-talentos.
6: Setar Salvado referiu que este projeto Caça Talento está focado nos escalões sub-14, sub-15 e sub-16, visando descobrir e preparar novos jovens jogadores para o futuro do desporto. De acordo com o selecionador, a meta é descentralizar a busca para garantir oportunidades a jovens de todas as regiões do país e o futuro da seleção principal depende do que se faz na base.
7: O que traz-me aqui à cidade de Nacala é acerca de um trabalho de scouting que está a ser feito ao nível de todas as províncias de Moçambique. Portanto, este trabalho deriva-se às nossas seleções de formação, tanto a nível do sub-14, que tem competições que se avizinham em dezembro, no dia 4, e tem também os sub-15, que tem a competição mais próxima, que tem um Mundial de Sub-15 em Azerbaijão, em outubro, e os Sub-16 que têm o apuramento para o próximo CAN, nesse caso dos Sub-17, que são meninos de 16 anos. Não vou especificar quais os clubes que devem participar, porque isso é um trabalho que é feito a nível da alta instância do Departamento Técnico. Nós, como treinadores, só estamos aqui para cumprir, portanto, fazer observação, tirar os dados, identificá-los, e depois, em momentos certos, os meninos vão se deslocar a Maputo para prestarem testes a vários atletas que têm estado a trabalhar, exatamente porque eu, como selecionador das duas seleções, dos sub-14 e dos sub-15, temos já jogadores identificados e que são os jogadores que farão parte dessa seleção.
6: Setar Salvado, selecionador de futebol dos escalões sub-14 e 15, afirmando que os atletas pré-selecionados nesta etapa serão contactados para integrar o primeiro estágio oficial concentrado que acontecerá na capital moçambicana. RM Desporto, Calixto Pedro, Nampula.
0: Selecionador das camadas de base do nosso futebol, Setar Salvado, está na província de Nampula, numa ação de caça-talentos a preparar o futuro. Prossegue amanhã a jornada 17 do Moçambola, Campeonato Nacional de Futebol, com a realização de duas partidas. O Bahia recebe o Ferroviário de Nacala no Estádio Municipal de Pemba. Eduardo Chissano é o árbitro principal. Alcides Dombi e Zildo Coça são os assistentes. António Munguambi é o quarto árbitro. Na outra partida, o Machacane bate-se com o Ferroviário de Maputo no campo do Costa do Sol, com arbitragem de Senai e Gerson, auxiliado por Arsênio Maringul e Maria Manuel. Joana Guambi é o quarto árbitro. Na quarta-feira, no jogo para cartaz ampliado da ronda entre Coxa de Sol e Black Bulls, no relevado dos Canarinhos, foi indigitado o juiz Berton Lifiando, que terá Roda Mondiani e Bismuldo Majimba como assistentes. Claudino Benedito é o quarto árbitro. A Associação Desportiva de Pemba tem encontro marcado com o Ferroviário de Nampula, no Estádio Municipal da capital provincial de Cabo Delgado, um jogo que terá apito de António Munguambi. Alcides Dombe e Zildo Coça são os auxiliares. Eduardo Chissano é o quarto árbitro. E a vitória da União Desportiva do Songo este domingo sobre a Liga Desportiva de Sofala por uma bola sem resposta foi um dos assuntos dissecados no programa É Desporto nesta segunda-feira. O comentador Alexandre Zandamela considera preocupante que o detentor do título tenha passado por uma seca que durou quase dois meses sem ganhar.
8: Na verdade, é extremamente preocupante quando o detentor do título, quando uma equipa que inclusive foi buscar outros jogadores para reforçar a sua equipa, não consegue, nessa senda da renovação do título, fica cerca de dois meses sem ganhar. É neste momento o campeão dos empates. É verdade que não perdeu muito, mas portanto a sequência de empates que tem, um empate vale um ponto, uma vitória vale três, portanto parecendo que não, dizer que bom, obtive um empate, mas este diferencial de dois pontos em relação aos seus concorrentes que ganham, portanto, acaba por ser um fator a ter em conta futuramente. E há realmente que há sinais de grande preocupação no balneário da UDS, particularmente ao nível dos seus treinadores, não vimos as imagens do final de um dos jogos, a conversa entre o Daoud Razak e o técnico adjunto, portanto, o Vitor Matin, os pronunciamentos do Daoud Razak, portanto, a apontar para questões extra-clube, nomeadamente as encomendas que segundo ele, saem daqui de Maputo, são encomendas também referenciadas pelo Artur Semedo, portanto, do Bahia de Pemba, referenciadas também pelo aquilo Marcelino do Ferroviário da Beira. Mas, bom, pronto, eu vejo uma ODS que sente o peso do atraso, portanto, na classificação, sente o peso dos empates que vem tendo, portanto, dos revés que vem tendo.
0: Comentador RM Desporto Alexandre Zantamela. Já o comentador Vítor Magaia diz não compreender a mudança de discurso do treinador do Ferro Verde da Beira, Aquil Marcelino.
9: Porque ele dizia uma coisa como esta: eu sou candidato, mas dos menos candidatos. Porque na janela de transferências não conseguiu se movimentar, não conseguiu ter os jogadores à altura tal e qual os seus adversários o fizeram. Estas são palavras assertivas que ele havia usado. A Black Bulls reforçou-se, Costa do Sol reforçou-se, a União Esportiva de Songo, nem tanto assim, ele não conseguiu. Logicamente que ao não conseguir, mesmo estando ele a liderar ou não, passava a tornar-se dos candidatos com menos força. E penso que é isto que está a acontecer. Então, há esta vamos lá, inconsistência desportiva, primeiro um ataque para dentro que não quiseram as condições, depois de semana a seguir dizendo que afinal o discurso já não era para dentro, mas que ainda não tinha, mas mantinha a ideia de que não tinha os jogadores, só que não atacava a sua própria direção porque não era, vamos lá, tolo para atacar o seu patrão. E agora, nos últimos dois jogos, nas últimas duas intervenções, aparece esta questão das encomendas. Já é menos candidato, já não por não ter reforçado, não por não ter reforçado, que eu achava esse discurso certo e assertivo, mas porque há
10: algo estranho,
9: há encomendas que vêm de não sei onde.
0: Comentador RM Desporto, hoje no programa É Desporto. Inicia-se no próximo sábado em Inhambane o Festival Nacional dos Jogos Desportivos Escolares. As delegações já estão de malas aviadas. A de Cabo Delgado, por exemplo, parte amanhã.
11: A informação foi avançada esta segunda-feira na cidade de Pemba pelo Diretor Provincial de Educação em Cabo Delgado após o encontro de concertação com treinadores, juízes, dirigentes, entre outros membros da delegação rumo à maior cimeira do desporto escolar do nosso país. Ivaldo Kinkardet, que falava em entrevista à Rádio Moçambique, disse que tudo já está acautelado para que a delegação inicie a sua viagem em Inhambane sem constrangimentos.
12: Está tudo a posto para que a nossa delegação, que será constituída por 163 elementos, dentre os quais 130 atletas e 33 treinadores, dirigentes, árbitros, juízes e cronometristas. Vamos ter uma pernoita em Mucuba, para dia seguinte partirmos às 5 horas com as outras delegações de Niassa e Nampula. Depois vamos encontrar a delegação da Zambésia no cruzamento de Nicuadala para as 4 províncias mais distantes do sul, okay? Possamos seguir em direção a Sofala, onde depois vamos ter a segunda pernoita em Mushungwe, para no dia seguinte às 5 horas rumarmos e, se tudo correr bem, entrarmos na província de Inhambane, na cidade de Maxixe, assim como na cidade de Inhambane.
11: Quanto à saúde dos atletas, o Diretor Provincial de Educação garante que até aqui não há situações a lamentar.
12: Estão muito bem, graças a Deus. Treinaram ontem à tarde, esta manhã também. E demos esta tarde livre para eles poderem se organizar, concentrarem-se, prepararem realmente as suas malas, okay, para a nossa viagem.
11: A Delegação Provincial de Cabo Delgado aos Jogos Desportivos Escolares em Inhambane 2026 é composta por 163 membros e leva na bagagem 8 modalidades esportivas, nomeadamente futebol, 11, atletismo, basquetebol, handebol, voleibol, ginástica, xadrez e jogos tradicionais. Cadre Urbana, RM Desporto, Pemba.
0: Delegação de Cabo Delgado parte amanhã para a província de Inhambane, já em Nampula, handebol, Lima, as últimas arestas antes de seguir viagem para Inhambane.
13: A seleção de handebol do Jogo Desportivo dos Escolares em Nampula intensifica processos táticos, físicos e de resistência para aguentar os jogos da fase de grupos da prova e garantir passagem à etapa seguinte. Nesta modalidade, Nampula calhou na Série A, com as províncias de Cabo Delgado, Niassa, Maputo Cidade, Sofala e Gaza, seis formações que obrigarão aos integrantes a aplicar-se mais para garantir qualificação para a fase do mata-mata. O treinador masculino de handebol de Nampula, Atumani Estevão, disse à nossa reportagem que a equipa que tem oferece expectativas que vai seguir para a fase a eliminar e posteriormente discutir os lugares de pódio.
14: Em termos de saúde dos atletas, todos estão de boa forma, dispostos para um novo desafio, que é a fase nacional. É representar Nampula e a moral está muito em cima. Estamos a trabalhar mais no sistema tático, vamos para um campeonato em que calhamos na série de seis equipas. Então, fisicamente, os atletas devem estar preparados para encarar esse desafio. E acredito que temos equipa para tal.
13: Para os atletas, a demora está no dia da partida para Inhambane chegar e descarregar o aprendizado conjunto de cerca de um mês.
15: Certo, sou fugitivo. Estamos a preparar bem. Estou a gostar dos treinos. Ganhamos e às vezes perdemos também.
16: Jamal, pagar Madias. O treino foi bom porque o treinador mostrou um talento para nós representar a província. Crendo que nós vamos vencer.
17: Para vencer, sabe o que é necessário?
16: Sim.
17: É o quê?
16: Melhor a defesa, melhor ataque.
17: E isso vocês têm?
16: O ataque, para nós, está em condições normais, porque nós aprendemos a atacar e defender.
13: O primeiro adversário de Nampula no handebol vai ser a província de Cabo Delgado e em masculino a primeira ronda marcada para o dia número 1 das competições vai decorrer no campo da Sagrada Família e em feminino o palco está montado na Escola Secundária de Muelé. Nelson Tatanha, Nampula.
0: Fora de portas na Liga Portuguesa de Futebol, Gil Vicente e Casapia dão continuidade nesta noite à segunda jornada. O jogo tem início marcado para as 21h30, referência horária do nosso país. No dia 9 de setembro haverá mais um jogo entre Moreirense e Benfica e no dia seguinte Estrela da Amadora e Braga fecham a ronda. Na Primeira Liga Inglesa, Fulham e Chelsea encerram a primeira jornada nesta noite a partir das 21h. Termina por aqui o Jornal de Desporto desta segunda-feira. Hoje são 24 de agosto de 2026. Samuel Lias esteve na sonoplastia e Belisário Macau na edição e apresentação. Tenha uma ótima noite.
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9: São neste momento 19 horas e 29 minutos. Os nossos comerciais já ficaram para trás. Para trás também ficou o Belisário Macam, trouxe-nos o Magazine da Noite para a edição de 24 de agosto para o ano 2026.

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canal desportivo da Rádio Moçambique, 19 horas e 44 minutos, prestes então a entrar para a nossa última hora deste encontro que começou precisamente às 15 aqui no canal dos campeões. Vamos ouvir então essa conjugação de vozes dos Tabanca Jazz e também de Kiyako Kiedaf, chama-se Mendigo, é um sucesso pistas do ano 2022. Ainda pouco vamos com Moco Coela de Fly e também Xerri de Paulo Flores, tanto aqui no canal desportivo da Rádio Moçambique, um sucesso lá dos anos 90, mesmo no início, portanto, da carreira deste cantor angolano. São 19 horas e 44 minutos e meio. Um bom descanso para aquele que hoje já cumpriu com o seu dia primeiro de atividades laborais, não é verdade? A esta altura então já se faz a casa para o merecido descanso. Amanhã é mais um dia. Provavelmente para alguns não terão concluído tudo. Pelo menos no que diz respeito ao seu desempenho diário no seu trabalho. E amanhã com certeza vai concluir. Na companhia do canal desportivo da Rádio Moçambique, 19 horas e 45 minutos. Uma vez mais, boa noite.

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essa, portanto, aqui Crystal Waters, depois de ter já passado com esse 100 Pooh Love, e depois Robin S com esse Love for Love, portanto, aqui no canal desportivo da Rádio Moçambique, na altura em que estamos com 19 horas e 57 minutos. Nós somos o canal desportivo da Rádio Moçambique. Uma pausa comercial já a seguir.

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3: 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São 20 horas em Moçambique.

0: Atenção às notícias já a seguir por Belisário Macam.
1: Boa noite. O presidente da Comissão Nacional de Árbitros de Futebol, CNAF, admite que nem tudo corre bem à classe e sublinha que as críticas devem ser construtivas. Francisco Machel desafia os homens do apito a responderem às críticas com atitudes rigorosas no cumprimento das leis do jogo. Machel esclarece que a CNAF não tenciona tomar nenhum posicionamento público em face das críticas.
2: Nós não estamos a dizer que vamos nos posicionar. Nós somos juízes. A nossa tarefa não é estarmos nos comunicando, estarmos a falar. Nós estamos nas ações. Nós vamos fazer o nosso trabalho. Todos atacam aqui, atacam ali. Mas a nossa questão é trabalhar, falar pouco e trabalhar muito.
1: Francisco Machel falava nesta segunda-feira, dia em que se iniciou um curso de formação que tem por objetivo reforçar as competências dos árbitros moçambicanos. Arsênio Maringuli é um dos participantes.
3: A expectativa é maior, tirar o máximo proveito possível. É uma oportunidade ímpar para nós, como árbitros, podermos atuar de forma uniforme, em que o mundo já está adiantado. Né? E temos uma oportunidade de levar todo o benefício que os instrutores internacionais trazem para nós.
1: Arsênio Maringuli, um dos árbitros participantes no curso que decorre até sexta-feira que vem aqui na capital do país. Paulo Marques é um instrutor FIFA.
4: Normalmente neste curso os objetivos têm parte fisicamente, têm parte técnica também. Vamos aprender as alterações das leis de jogo de 26 e 27. Temos a analisar vídeos na classe, depois vamos trabalhar no campo, vamos fazer aqueles movimentos, conceitos novos durante esta semana toda, para chegar ao nível que a FIFA gostaria de ter a arbitragem nos países todos.
1: Instrutor FIFA de árbitros Paulo Marques e o curso que decorre até sexta-feira aqui na cidade de Maputo. A Seleção Nacional de Futebol de Sub-20 defronta esta terça-feira a equipa de Mzunzo no segundo dia de preparação para o torneio da COSAFA. Para o próximo fim de semana estão previstos dois jogos no reino de Eswatini, como refere o selecionador Luís Guerreiro.
5: Sábado vamos defrontar o sub-20 da Eswatini e o sub-23 da Eswatini, portanto, no país de Eswatini. Portanto, será uma semana em que iremos preparar bem fisicamente a equipa e tecnicamente com dois jogos, que realmente ficamos satisfeitos de fazer pelo menos três jogos já esta semana, preparando também já a nossa ida para estágio para as Ilhas Maurícias.
1: Selecionador Nacional de Futebol Sub-20, Luís Guerreiro. Quanto a Kensaro Machel, o jogador nascido no Brasil vai juntar-se ao grupo nas Ilhas Maurícias. Prossegue esta terça-feira, jornada 17 do Moçambola, Campeonato Nacional de Futebol, com a realização de duas partidas. O Bahia recebe o Ferro Viado na Cala no Estádio Municipal de Pemba. Eduardo Chissano é o árbitro principal. Alcides Dombe e Isildo Costa são os assistentes. António Munguandi é o quarto árbitro. Na outra partida, o Machacane bate-se com o Ferro Viado de Maputo no campo do Coxa de Sol, com a arbitragem de Senai Gerson, auxiliado por Arsênio Maringuli e Maria Manuel. Joana Guambi é o quarto árbitro. Na quarta-feira, no jogo para cartaz ampliado da ronda entre Coxa de Sol e Black Bulls, no relevado dos Canarinhos, foi indigitado o juiz Berton Lifiando, que terá Roda Mongane e Bismuldo Majimba como assistentes. Claudino Benedito é o quarto árbitro. A Associação Desportiva de Pemba tem encontro marcado com o Ferroviário de Nampula no Estádio Municipal da Capital Provincial de Cabo Delgado, um jogo que terá apito de António Munguambi. Alcides Dombe e Zildo Costa são os auxiliares. Eduardo Chissano é o quarto árbitro. E a vitória da União Desportiva de Songo este domingo sobre a Liga Desportiva de Sofala por uma bola sem resposta foi um dos assuntos destacados no programa É Desporto desta segunda-feira. A equipa de Songo ficou quase dois meses sem ganhar. O comentador Alexandre Zandamela considera preocupante este período de seca.
6: Na verdade, é extremamente preocupante quando o detentor do título, que inclusive foi buscar outros jogadores para reforçar a sua equipa, não consegue, nessa senda da renovação do título, fica cerca de dois meses sem ganhar. É neste momento o campeão dos empates. É verdade que não perdeu muito, mas portanto a sequência de empates que tem, um empate vale um ponto, uma vitória vale três, e há realmente sinais de grande preocupação no balneário da UDS, particularmente ao nível dos seus treinadores. Não vimos as imagens do final dos jogos, a conversa entre o Daúdo Razak e o técnico adjunto, portanto, o Vitor Matini, os pronunciamentos do Dodo Razak, portanto, a apontar para questões extra-clube, nomeadamente as encomendas que segundo ele, saem daqui de Maputo. São encomendas também referenciadas pelo Turcimedo, do Bahia de Pemba, referenciadas também pelo aquilo Marcelino do Ferroviário da Beira. Mas, bom, pronto, eu vejo uma ODS que sente o peso do atraso, portanto, na classificação, sente o peso dos empates que vem tendo, portanto, dos revés que vem tendo.
1: Já o comentador Vítor Magaia diz não compreender a mudança de discurso do treinador do Ferroviário da Beira, Aquil Marcelino.
7: Porque ele dizia uma coisa como esta: eu sou candidato, mas dos menos candidatos, porque na janela de transferências não conseguiu ter os jogadores à altura tal e qual os seus adversários o fizeram. Estas são palavras assertivas que ele havia usado. A Black Bulls reforçou-se, Costa do Sol reforçou-se, a União Esportiva de Songo, nem tanto assim, ele não conseguiu. Logicamente que ao não conseguir, mesmo estando ele a liderar ou não, passava a tornar-se dos candidatos com menos força. E penso que é isto que está a acontecer. Então, há esta, vamos lá, inconsistência desportiva, primeiro um ataque para dentro, que não quiseram as condições, depois, semana a seguir, afinal o discurso já não era para dentro, mas mantinha a ideia de que não tinha os jogadores, só que não atacava a sua própria direção, porque não era, vamos lá, tolo para atacar o seu patrão. E agora, nos últimos dois jogos, nas últimas duas intervenções, aparece esta questão das encomendas. Já é menos candidato, já não por não ter reforçado, que eu achava esse discurso certo e assertivo.
1: Comentador RM Desporto, Vítor Magalhães, no programa É Desporto desta segunda-feira. Foram as notícias. Boa noite.
0: Notícias do desporto a esta hora, as próximas quando forem 21 horas, à mesma altura em que vamos colocar então ponto final a este período que começou às 15. São neste momento 20 horas 8 minutos em Moçambique.

Canal Desportivo da Rádio Moçambique, são 20:17 minutos, noite de segunda-feira, primeiro dia útil para esta semana. Hoje é dia 24 de agosto, pronto, 2023, ou melhor, 26. Olha, bem que gostaria que estivéssemos com menos 3 anos, não é verdade? Mas enfim, são 20:18 minutos. Muito recentemente a cidade da Beira acolheu, portanto, o torneio internacional de basquetebol recreativo, onde tivemos lá, portanto, alguns participantes, enfim, que foram a recordar os velhos tempos, enfim, de alguma forma. No caso aqui também tivemos estas divas do sexto, que são campeãs, portanto, no escalão mais 50 em feminino. Portanto, divas do sexto, parabéns e por terem feito parte então deste torneio internacional de basquetebol recreativo que recentemente então teve lugar e espaço na cidade da Beira. E um grande abraço também aí para a minha grande amiga Marisa, que é também praticante, não, porque ela ainda pratica, apesar de que já competiu em vários campeonatos a nível, portanto, do país, alguns anos atrás, e agora deixou para os mais novos. Um abraço, Marisa, um abraço também aí para esse Divas do Sexto, que são campeãs no escalão 50, ou seja, mais 50 em feminino. São 20:19 minutos, canal desportivo da Rádio Moçambique, às 21 notícias, e depois vamos colocar ponto final. Este período começou às 15.

Hoje para a nossa última meia hora deste encontro, que começou às 15 horas, referente então à segunda-feira, 24 de agosto para o ano 2026, são 20 horas e 33 minutos, atenção às 21, Belisário Macam vai nos trazer aqui então mais um serviço de notícias. Entretanto, quando forem 23 horas, teremos o resumo de tudo aquilo que foi dito hoje, pelo menos a nível de notícias aqui no canal dos campeões, poderá acompanhar em compacto a essa altura. Portanto, 23 horas aqui no canal desportivo da Rádio Moçambique. Segunda-feira, 24 de agosto para o ano 2026, num dia em que os Mambinhas de Sub-20 iniciaram com a sua preparação, tendo em vista a Taça Cusafa com um reforço de peso. Chama-se Kensane Machel, jogador nascido no Brasil. Portanto, os Mambinhas de Sub-20 contam com esse grandioso reforço de peso, esse jogador então que nasce no Brasil. Essa Seleção Nacional de Futebol de Sub-20 iniciou esta manhã, portanto, no campo da Académica, na cidade de Maputo, com essa preparação, tendo no horizonte então, tal como fiz menção, a Taça Cusafa. São neste momento 20 horas e 34 minutos, canal desportivo da Rádio Moçambique. Deixa-me só aqui uma vez mais saudar esta iniciativa, ou pelo menos a participação aqui de veteranas, no caso, antigas jogadoras de basquetebol que muito recentemente então fizeram parte deste Campeonato Internacional de Basquetebol Recreativo na cidade da Beira. Portanto, estiveram lá várias equipas, entre as quais Divas do Sexto, portanto, campeões no escalão mais 50 em femininos. Portanto, parabéns aí então a todas as divas que fizeram parte então deste Internacional de Basquetebol Recreativo na cidade da Beira. Tal como dizem elas mesmas, Beira é Uauá. Marisa, um abraço aí para si e também para todas as divas de basquetebol. São 20, 35 minutos e meio. Boa noite.

0: Boa noite. O presidente da Comissão Nacional de Árbitros de Futebol, CNAF, admite que nem tudo corre bem à classe e sublinha que as críticas devem ser construtivas. Francisco Machel desafia os homens do apito a responderem às críticas com atitudes rigorosas no cumprimento das leis do jogo. Machel esclarece que a CNAF não tenciona tomar nenhum posicionamento público em face das críticas.
1: Nós não estamos a dizer que vamos nos posicionar. Nós somos juízes. A nossa tarefa não é estarmos nos comunicados, estarmos a falar. Nós estamos nas ações. Nós vamos fazer o nosso trabalho. Todos atacam aqui, atacam ali. Mas a nossa questão é trabalhar, falar pouco e trabalhar muito.
0: Francisco Machel falava nesta segunda-feira, dia em que se iniciou um curso de formação que tem por objetivo reforçar as competências dos árbitros moçambicanos. Arsênio Maringuli é um dos participantes.
2: A expectativa é maior, tirar o máximo proveito possível. É uma oportunidade ímpar para nós, como árbitros, podermos atuar de forma uniforme, em que o mundo já está adiantado. Né? E temos uma oportunidade de levar todo o benefício que os instrutores internacionais trazem para nós.
0: Arsênio Maringuli, um dos árbitros participantes no curso que decorre até sexta-feira que vem aqui na capital do país. Paulo Marques é um instrutor FIFA.
3: Normalmente neste curso os objetivos têm parte fisicamente, tem parte técnica também. Vamos aprender as alterações das leis de jogo de 26 e 27. Temos a analisar vídeos na classe. Depois vamos trabalhar no campo, vamos fazer aqueles movimentos, conceitos novos durante esta semana toda. Para chegar ao nível que a FIFA gostaria de ter a arbitragem nos países todos.
0: Instrutor FIFA de árbitros Paulo Marques e o curso que decorre até sexta-feira, aqui na cidade de Maputo. A Seleção Nacional de Futebol de Sub-20 defronta esta terça-feira a equipa de Mzonzo no segundo dia de preparação para o torneio da COSAFA. Para o próximo fim de semana, estão previstos dois jogos no reino de Eswatini, como refere o selecionador Luís Guerreiro.
4: Sábado vamos defrontar o sub-20 de Eswatini e o sub-23 de Eswatini, portanto, no país de Eswatini. Portanto, será uma semana em que iremos preparar bem fisicamente a equipa e tecnicamente com dois jogos, que realmente ficamos satisfeitos de fazer pelo menos três jogos já esta semana, preparando também já a nossa ida para o estágio para as Ilhas Maurícias.
0: Selecionador Nacional de Futebol Sub-20, Luís Guerreiro. Quanto a Kensar Machelo, o jogador nascido no Brasil, vai juntar-se ao grupo nas Ilhas Maurícias. Prossegue esta terça-feira, jornada 17 do Moçambola, Campeonato Nacional de Futebol, com a realização de duas partidas. O Bahia recebe o Ferro Verde naquela no Estádio Municipal de Pemba. Eduardo Chissano é o árbitro principal. Alcides Dombe e Isildo Costa são os assistentes. António Munguandi é o quarto árbitro. Na outra partida, o Machacane bate-se com o Ferro Verde de Maputo, no campo do Costa do Sol, com a arbitragem de Senai e Gerson, auxiliado por Arsênio Maringuli e Maria Manuel. Joana Guambi é o quarto árbitro. Na quarta-feira, no jogo para cartaz ampliado da ronda entre Coxa de Sol e Black Bulls, no relevado dos Canarinhos, foi indigitado o juiz Berton Lifiando, que terá Roda Mondlane e Bismul de Majimba como assistentes. Claudino Benedito é o quarto árbitro. A Associação Desportiva de Pemba tem encontro marcado com o Ferroviário de Nampula no Estádio Municipal da Capital Provincial de Cabo Delgado, um jogo que terá apito de António Munguambi. Alcides Dombe e Zildo Costa são os auxiliares. Eduardo Chissano é o quarto árbitro. E a vitória da União Desportiva de Songo este domingo sobre a Liga Desportiva de Sofala por uma bola sem resposta foi um dos assuntos destacados no programa É Desporto desta segunda-feira. A equipa de Songo ficou quase dois meses sem ganhar. O comentador Alexandre Zandamela considera preocupante este período de seca.
5: Na verdade, é extremamente preocupante quando o detentor do título, que inclusive foi buscar outros jogadores para reforçar a sua equipa, não consegue, nessa senda da renovação do título, fica cerca de dois meses sem ganhar. É neste momento o campeão dos empates. É verdade que não perdeu muito, mas portanto a sequência de empates que tem, um empate vale um ponto, uma vitória vale três, e há realmente sinais de grande preocupação no balneário da ODS, particularmente ao nível dos seus treinadores. Não vimos as imagens do final dos jogos, a conversa entre o Daoud Razak e o técnico adjunto, portanto, o Vitor Matino, os pronunciamentos do Daoud Razak, portanto, a apontar para questões extra clube, nomeadamente as encomendas que segundo ele saem daqui de Maputo, são encomendas também referenciadas pelo Turcimedo do Bahia de Pemba, referenciadas também pelo aquilo Marcelino do Ferroviário da Beira. Mas bom, pronto, eu vejo uma ODS que sente o peso do atraso tanto na classificação, sente o peso dos empates que vem tendo, tanto dos revés que vem tendo.
0: Já o comentador Vítor Magaia diz não compreender a mudança de discurso do treinador do Ferroviário da Beira, Aquil Marcelino.
6: Porque ele dizia uma coisa como esta: eu sou candidato, mas dos menos candidatos, porque na janela de transferências não conseguiu ter os jogadores à altura tal e qual os seus adversários o fizeram. Estas são palavras assertivas que ele havia usado. A Black Bulls reforçou-se, Costa do Sol reforçou-se, a União Esportiva de Songo, nem tanto assim, ele não conseguiu. Logicamente que ao não conseguir, mesmo estando ele a liderar ou não, passava a tornar-se dos candidatos com menos força. E penso que é isto que está a acontecer. Então, há esta, vamos lá, inconsistência desportiva, primeiro um ataque para dentro, que não quiseram as condições, depois, semana a seguir, afinal o discurso já não era para dentro, mas mantinha a ideia de que não tinha os jogadores, só que não atacava a sua própria direção, porque não era, vamos lá, tolo para atacar o seu patrão. E agora, nos últimos dois jogos, nas últimas duas intervenções, aparece esta questão das encomendas. Já é menos candidato, já não por não ter reforçado, que eu achava esse discurso certo e assertivo.
0: Comentador RM Desporto, Vítor Magalhães, no programa É Desporto desta segunda-feira. Foram as notícias. Boa noite.

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Vamos à primeira série de mensagens. Assim, um boa noite especial, já sabe, 80, 90, noites de segunda, terça e madrugada de sábado. Dentro dos tantos vamos ter o Ed Sport. Boa noite, 88.2, sempre na sintonia com a Rádio Diferente. Viva Avança 80, 90, por recordar os grandes sons, recordar e viver. Para toda a equipe e toda a emissora, um bom job. Assine embaixador da Zambésia. Ora viva, muito boa noite, mestre. Abraços fortes para si, um bom trabalho ligado a arriscar o chão a partir da cidade de Inhambane, na terra da boa gente, Casimiro Júnior. Obrigado, Casimiro Júnior. Mantenha-se aí a ouvir o 80-90. Outro. Gelo, boa noite, locutor em serviço. Tudo bem? Aqui está tudo bem. Sou Mário da Praia, a partir do Bairro 11, na Mocita. Mando cumprimentos para todos os ouvintes da RM Desporto e toda a família da Praia. E para o Mano Mabunda, um forte abraço. Estou ligado. Até o fim da emissão, um bom trabalho. Mário, recordar os grandes tempos da Praia. Os tempos de Tinzole, Mangafuma, Mapuixa. Recordo desses frutos silvestres. foram bons momentos. Mas agora no Bairro 11, né? Já não está na Praia de Xaxai. Agora está no Bairro 11, ou próximo à Mocita, né? No próximo cruzamento, melhor dito, né? Está próximo a cruzamento. Continua aí no Xaxai. Boa noite, Mabunda aqui, Henrique de Lixinga. Gosto muito desse programa, o 80-90, é outro nível. Estou na escuta, apelar o baile dos Madodas. Vai acontecer, é dia 25. Desta vez não se adia mais, né? Quem ficar fora de jogo ficou. Não se adia mais. Dia 25 de setembro, vamos ter o baile dos Madodas. Alguns jogadores já estão com muita ansiedade, já adiamos duas vezes. A terceira é de vez. Já não se adia mais. Boa noite, Mano Mabunda. Olá, meu Costa de Sol, Real Madrid. Força para todos os campeões do 80-90. Sou sério aqui em Lixinga, no Bairro Matola. Estamos juntos. Ora viva, muito boa noite, mestre. Aqui o Lázaro Macam, Murumeno. Beijinhos gostosos para a Teresa Marula e todos os filhos e todos os amigos da Rádio do Desporto.

0: na turma, está Celeste do Bairro T3. Boa noite, mano, uma bunda aqui, Celeste do Bairro T3. Saudações para todos os campeões, um bom trabalho. Obrigado, Celeste, tudo apostos para o baile, não é? Dia 25 de setembro. Vamos todos riscar o chão. Cota Barbosa, de Nampula, boa noite, mestre, uma bunda, boa noite, campeões. Estou ligado, a turma, estamos juntos até o último minuto do programa. Está o Cota José Madaia. Boa noite, Cota Mabunda. Estou ligado ao programa dos Cotas 80-90. Cumprimentos para todos. Assim, grande campeão Madaia a partir dos impedos. Está o André Pequenino de Pemba, que diz olá, boa noite a todos que estão na companhia. Obrigado, André Pequenino. Está o Tomás Damião de Maputo. Boa noite, turma dos Cotas, dos Madoda. O Mário de Souza, na Zambésia. Boa noite, turma dos Cotas. Ótima noite para todos aqueles que gostam da boa música. Mário de Souza, da cidade de Quilimane. Está o Titus Tembe. Boa noite, família da turma 80-90. Aqui Titus da Catembe, no bairro Chamissaba. Passei para desejar um forte abraço e todos um bom descanso a posterior. Estamos a ouvir o 80-90. O Micílio Tembe, na cidade de Mateitel. Boa noite, grande Mabunda. Estou ligado ao programa dos Cotas 80-90, a partir da cidade de Mateitel, na terra do Rande. Está mais quem? O Tomás de Majacasa. Diz-lhe boa noite. Obrigado, campeões que estão na escuta do programa 89. Olha a Majacasa na área. A Dona Alzira. Boa noite, turma dos Madodas. Dona Alzira na área. Grande senhora. Está a Laila de Inhambane. Olha, Laila, boa noite, campeões. Tenham uma ótima noite de segunda-feira. Laila de Inhambane. Está o Cota Gui, que partilhou umas duas fotos. Com quem estava Cota Gui? Quem? É o treinador de Costa de Sol? Ou é o treinador de Costa de Sol, né? João Chissano. É João Chissano este? Os tempos de Costa do Sol, né? Eu acho que é. Os óculos. Confirma aí. É João Chissano. E depois está com Tico Tico também. Onde é que tirou isso? É no Chimoio? Onde é que foi isso? Está com Tico Tico, também está no Chimoio. Ou esteve no Chimoio. Grande Tico Tico. No Chimoio. Luiz Raul de Nampula. Obrigado, Luiz Raul. Portanto, foi a última mensagem da série. Para já, acerte o seu relógio. Em Moçambique são 22 horas e 10 minutos. Vamos ao Edesporto.
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1: 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Saudações. O pretérito fim de semana ficou marcado pela conclusão da 16ª e a abertura da 17ª jornadas do Campeonato Nacional de Futebol da 1ª Divisão, o Moçambola 2026. Objetivo COSAFA, Mambinhas de sub-20 preparam-se em busca da qualificação ao canto da categoria. Jogos claros, o Festival de Inhambane é já a partir de sábado que vem na Maxixe e cidade de Inhambane. Estas as linhas de força da edição do É Desporto com Michel Horácio, Alexandre Zandamela, Vítor Magaia e Fernando Silvano. Vamos para notas prévias, Alexandre?
2: Bom, as notas prévias. Primeiro, saudar a si, Fernando Silvano, e saudar a todos os nossos ouvintes, e aí o Miguel Vaz, calculo que é o Miguel Vaz que esteja. As notas prévias têm a ver com aquilo que aconteceu nesta conferência.
1: Se calhar referenciarmos que estás a falar a partir do Chimoio.
2: Exatamente, sim. Eu dizia mesmo que, em relação àquilo que aconteceu nessa Conferência Nacional do Quadro do Partido Frelimo, que decorreu até ontem no Chimoio, particularmente no que diz respeito ao desporto, estavam cá várias figuras ligadas ao desporto, desde o presidente da Federação Moçambicana de Futebol, Fazer Cidade, presidente da Liga Moçambicana de Futebol, o Roberto Simão Júnior, Gilberto Mendes, ex-secretário-de-Estado do Desporto, os dois grandes futebolistas, três grandes futebolistas, o ex-futebolistas, o Tico Tico, João Cessano, o Salvador Macamo, o Roque Gonçalves, o presidente do Comitê Olímpico de Moçambique, portanto o Aníbal Manave, e outras figuras ligadas ao desporto. E recordo-me que nós conversámos, bom, será que não haverá alguém que tenha que falar do desporto, porque temos estado a ouvir falar de todos os outros setores, menos do desporto, e o Fazer Cidade, portanto, um dos grupos de trabalho, falou dessa questão do desporto, levantou, nomeadamente a questão das infraestruturas, que é aquilo que o próprio partido tem estado a falar, o presidente da República tem estado a falar na questão de infraestruturas. Quando falamos de infraestruturas, referimos a tudo. E nesse caso concreto, em relação ao desporto, o que é que o governo, ou o que é que o partido pensa em relação às infraestruturas desportivas? Tanto a construção de novas estruturas, a reabilitação, isto de forma a alavancar o nosso desporto. Falou da questão da sustentabilidade do Moçambolo, que é necessário que o Estado ajude, portanto, na promoção do Moçambola, na busca de parceiros, para que esta prova, que é a prova, digamos que a prova mãe do ponto de vista de unidade nacional, a prova mãe do nosso futebol, não possa ter sobressaltos, portanto, que tenha vindo a enfrentar nos últimos anos. Falou também da questão da Estrada Nacional número 1, que no dia em que a Estrada Nacional número 1, portanto, estiver em perfeitas condições, portanto, de les a les, vai permitir, portanto, que o Moçambola não tenha os custos que hoje tem. Porque o maior custo de transporte do Moçambola é o transporte aéreo. Portanto, com a estrada em condições, já vai ser possível a deslocação de equipas de uma ponta para outra, portanto, sem grandes constrangimentos, portanto, sem ter que levar, portanto, um dia inteiro para se deslocar. Portanto, são questões, portanto, são várias questões que ele levantou, mas que realmente mereceram o aplauso e a aceitação, portanto, dos presentes, tanto nesse grupo de trabalho, porque, na verdade, se nós falarmos da necessidade de alavancar o nosso desporto, se o nosso desporto, portanto, é um dos maiores espelhos do nosso país, portanto, é necessário, portanto, que o Partido do Poder também, portanto, esteja presente neste aspecto, trace orientações que vão ditar, portanto, aquilo que se pretende em relação ao desporto. Foi muito bom, foi pertinente esta intervenção do Fazer Cidade, porque realmente veio destapar um bocadinho o véu, porque via-se que o desporto era uma situação à margem da política, ou à margem das questões sociais, das questões culturais, questões económicas, mas, afinal de contas, o desporto é também este bem social que qualquer país se orgulha de ter. E nós, neste quesito, temos que nos orgulhar também por isso, porque o nosso país é também conhecido mundialmente através do desporto e do sacrifício, da entrega dos seus atletas, portanto, dos seus treinadores e todos nós que fazemos o desporto aqui no país.
1: Obrigado, Zandamela. Vítor, quais são as suas notas?
3: Antes de saudar Chilovani, saudar ao Zandamelo, ao Michel Horácio, e uma saudação especial aos ouvintes também. A primeira nota prévia, são daquelas coisas que nunca gostamos de falar, pela tristeza, pela dor que traz, é que é falar da morte de um ex-atleta, um ex-jogador, que é o Vlinga, que é a morte prematura e trágica, acima de tudo. Trágica porque aconteceu em circunstâncias, vamos lá, um acidente de aviação ontem, não se prestou socorro pelo causador deste acidente, foi-lhe prestado socorro por outras pessoas que lá transitavam, levaram-lhe ao hospital e acabou sendo declarado óbito. Então, queria aproveitar aqui a emissão da rádio para estender os meus mais sentidos pésames à família, aos amigos, nós todos os outros que convivemos com ele no balneário, é de outra geração, um pouco mais novo, mas ainda estivemos no mesmo balneário, e é com profunda dor e coisa que temos que falar, e tem que falar sobre essa morte do Vlinga. Foi um jogador do Machaquene, passou pelo Atlético Muçulmano, passou pela Liga Muçulmana na altura também, passou pelo Ferroviário de Maputo, dentre outros vários clubes, para além de futebol, onde fez também futebol de salão. Então foi com alguma surpresa mesmo que hoje, amanhã de hoje, recebemos esta notícia. Esta é a primeira nota prévia que trago para hoje, que tem que ver com esta morte, o desaparecimento físico, né, do Vlinga. A segunda nota, para trazer um pouco mais de alegria, se calhar depois de uma notícia má, que é a questão de termos que festejar o bronze conquistado pela equipa feminina no Campeonato Africano de Voleibol de Praia. Este bronze que foi conquistado, que também nos qualifica para o Mundial da Modalidade, a dupla, a Vanessa Muyanga e a Ana Paula Sinaporar, né?
1: Sinaportal.
3: No jornal em que tirei vinha Portar, ok. Sinaportal, que conseguiram.
2: Não, mas esse é Portar mesmo,
3: é Portar, né?
2: Sinaportal.
3: Sim, é Portar.
2: Com S. Com R.
3: Sim. É isso. Obrigado, Sinaportal. Sim, a Sinaportal, por este feito, por esta conquista, vem reforçar aquilo que foi sexta-feira, no programa de sexta-feira, falávamos quando abordávamos sobre a modalidade, sobre o voleibol, tanto sala como de pré, que é uma modalidade que está, de facto, a merecer uma atenção diferenciada, uma maior atenção do que tem até hoje. Então, estas são as duas notas prévias, uma de alguma tristeza e outra de alguma alegria também para nós.
1: Obrigado, Vítor, por essas notas. Zandamela, finalmente...
2: Deixe-me expressar os meus sentimentos. Sim. À família desse jovem Blink, portanto, que é um jogador que era assim franzino, mas tecnicamente bem dotado. E destacou-se, portanto, nos clubes onde passou, mas particularmente pelo Machaquene, que é onde teve a maior relevância, posso assim dizer, o maior destaque no Machaquene. Portanto, apresentar os nossos pésamos à família e a todos quantos conviviam com ele.
1: Colocava ao Zandamela a seguinte questão: finalmente a União Desportiva do Songo chega ou regressa às vitórias no seu Burgo. Triunfo este domingo frente à Liga Desportiva de Sofala por 1-0, um resultado tangencial, mas que vale 3 pontos, resultado que a União Desportiva do Songo já não alcançava há alguns jogos no seu próprio campo. O que é que isto representa para o clube, para a equipa, e que sinais para o Moçambola?
2: Bom, segundo o Jornal Desafio, a Noite Desportiva ganha, portanto, é uma vitória 50 dias depois. Portanto, quase 2 meses que a Liga Desportiva, que a Noite Desportiva de Songo não sabia o que era o sabor da vitória. Na verdade, é extremamente preocupante, quando o detentor do título, quando uma equipa que inclusive foi buscar outros jogadores para reforçar a sua equipa, não consegue, nessa senda da renovação do título, fica cerca de 2 meses sem ganhar. É neste momento o campeão dos empates, é verdade que não perdeu muito, mas portanto a sequência de empates que tem, um empate vale 1 ponto, uma vitória vale 3, portanto parecendo que não, dizer que bom, obtive um empate, mas este diferencial de 2 pontos em relação aos seus concorrentes que ganham, portanto, acaba por ser um fator a ter em conta futuramente. E há realmente há sinais de grande preocupação no balneário da UDS, particularmente ao nível dos seus treinadores. Não vimos as imagens do final dos jogos, a conversa entre o Daoud Razak e o técnico adjunto, portanto, o Vitor Matini, os pronunciamentos do Daoud Razak, portanto, a apontar para questões extra-clube, nomeadamente as encomendas que segundo ele, saem daqui de Maputo, são encomendas também referenciadas pelo Turcimedo, portanto, do Bahia de Pemba, referenciadas também pelo aquilo Marcelino do Ferroviário da Beira. Mas, bom, pronto, enquanto eles não disserem que encomendas é que são, ou quem são os encomendadores, dificilmente nós podemos abordar esse assunto. Portanto, eu vejo nesta UDS, uma UDS que sente o peso do atraso, portanto, na classificação, sente o peso dos empates que vem tendo, portanto, dos revés que vem tendo, e é uma equipa que sequer não estava preparada para enfrentar estes contratempos. E uma equipa, quando não está preparada para enfrentar estes contratempos, acaba por criar uma situação de não muito bom para o balneário, mas sobretudo por trazer pronunciamentos que desnecessários. O mais importante para mim não é aquilo que os outros fazem, é aquilo que nós fazemos. E neste caso concreto, a nossa exposição não tem estado a fazer muito de forma a mostrar-se, por um lado, como campeão, mas por outro lado, como um seríssimo candidato, portanto, à conquista do título, neste caso seria a revalidação. Veio realmente esta vitória da Liga Desportiva de Sofala, portanto, uma bola sem essa resposta, mas uma vitória tangencial. Oxalá que esta vitória venha realmente, portanto, conseguir reconciliar o balneário, reconciliar, portanto, a equipa com seus adeptos e fazer com que todo o discurso com tendência a ataques exteriores seja minimizado ou seja completamente afastado, de forma que tanto os treinadores como os jogadores se compenetrem, se concentrem naquilo que é um campeonato. O campeonato ainda é longo, temos praticamente uma volta, nesse caso a segunda volta, e ninguém disse que a equipa que neste momento está a comandar o Moçambola será campeão. Nem ninguém disse que o nosso esportivo não é capaz de reconquistar o título. Portanto, é tudo isto que tem que ser entendido. Eu entendo perfeitamente que as derrotas, os empates nos atrasam, isso cria preocupação. Mas não deve ser, a meu ver, uma situação que tenha que mexer com tudo e todos, inclusive buscar artifícios exteriores para poder, portanto, culpabilizar essa situação. E repito, oxalá, na verdade, que essa vitória consiga reconciliar, reunir as forças, reunir a tropa e ela estar, portanto, mais apontada para aquilo que são os resultados. E vejo também na UNU Desportiva de Songo, bom, vi a informação de que o Alcides, o jovem Alcides, portanto, que tem sido o esteio da equipa, não apenas naquilo que é o suporte do meio campo, mas também um jogador, portanto, que consegue marcar muitos golos, portanto, depois do Luís Mixon. No ano passado, foi o jogador que mais golos teve. E mesmo este ano, calculo que tenha sido o jogador que mais golos teve. Mas pronto, acabamos vendo a informação de que ele está a jogar, creio que é na Turquia. Não chegou a ver essa informação, parece que uma informação que passou assim despercebida, mas pronto, apareceu aí na constituição de uma equipa turca, acho que é da segunda divisão.
1: Vítor, será estes resultados que o Songo vinha restando no seu próprio campo, que não alcançava, não chegava aos triunfos, às vitórias, tem que ver mesmo com as encomendas ou é a incompetência da própria equipa?
3: A primeira questão é 5 Mendes. Eu acho que o importante, estou agora a particularizar mesmo para o assunto, para a ODS, é preciso eles perceberem como eles estavam, por exemplo, a época passada, como é que estão nesta. E quando falo como é que estavam, como é que estão nesta, não falo dos resultados, mas depois vai culminar com eles, falo da questão do próprio plantel. Falo da robustez do plantel da UDS, na época passada, que bateram um recorde de vitórias, e esta UDS que anda periclitante neste Moçambola 20-26. A UDS perdeu muitos jogadores. E acho que é nisto que eles deviam se centrar, perceber que não estão iguais à época passada, deixaram que os jogadores preponderantes,
1: decisivos, e procurarem soluções
3: dentro do que eles têm, dentro do plantel que têm, ou deviam ter procurado reforçar-se ainda mais na janela que abriu. A UDS perdeu jogadores como Mbulo, como Chesta, perdeu o Luiz Miquissone, agora esta saída do Alcide, saiu o Lau King, saíram muitos mais jogadores que
1: quase metade da equipe.
3: E não estou a falar de jogadores que apenas compunham o plantel, estou a falar de jogadores titulares e preponderantes na equipe. Quem os deixou sair, quem os permitiu sair, aí não sabemos, e se calhar a responsabilidade caiam para quem permitiu que tal se desse. Então era preciso que fizesse uma introspeção. Quando falo de introspeção, é pensarem para dentro, pensarem aquilo que fizeram de bom, aquilo que fizeram de errado no período transitório, que é a passagem de uma época para outra, aquilo que está acertado e aquilo que está errado. Acho que a ODS está fragilizada sob o ponto de vista competitivo, começando a partir nessa questão do plantel, e que depois revela-se onde? Onde é que se revela quando uma equipe está mais fraca ou está mais forte? É dentro das quatro linhas. É não conseguir a supremacia sobre os seus adversários, sejam eles de vamos lá, de dimensão menor ou os mesmos que também lutam pelo título. Então é isto que eles têm que perceber e se calhar começar a fazer correções para que futuramente não voltem a cometer os mesmos equívocos. Esta questão
1: até podemos dizer que a UDS ainda não tem soluções a esta crise.
3: Não,
1: a crise ainda está patente. Uma vitória.
3: Sim, tangencial. E nos minutos lá, mais para frente, não foi uma vitória de toda convincente. Então, isto é revelador de alguma coisa dentro do próprio processo interno, dentro do próprio plano do jogo, dentro da forma como o abordam e como os adversários também já os conhecem, conseguem contornar. Então, é preciso respeitar isto, é preciso saber respeitar os bons e os maus momentos que nós temos, respeitar os bons e os maus momentos que os nossos adversários também têm, porque não podemos ser supremos todos os dias. O futebol é fértil, não podemos ser supremos em todos os anos, e temos que ter a hombridade e humildade de perceber que as coisas não estão bem, porque se tu te desfocas para fora, quando não reconheces que podes ter alguma responsabilidade, depositas toda a responsabilidade a terceiros, é meio caminho andado para o fracasso. É meio caminho andado para o fracasso. Porque em nenhum momento hei de admitir que estou a fazer mal, em nenhum momento hei de admitir que errei, em nenhum momento o erro é cá interno, é um erro externo, então não tenho nada para corrigir. O que tem que se fazer é acabar-se apenas com as supostas ou ditas encomendas, como dizem por aí, para começar a ganhar. E futebol não é isto, é muito mais do que isso. É preciso que eles, dizia bem Zanamena, compenetrem-se, vejam o que está bem, o que está errado dentro do próprio processo de jogo, a forma como abordam os jogos, as dificuldades que têm em marcar de penalti aos 91, depois permitir-se sofrer aos 95. Então é preciso perceber o que culminou com isto. Os níveis de concentração estavam lá por parte dos seus jogadores, que não conseguiram segurar, vamos lá, uma vitória por uma bola, falo do jogo anterior, não do jogo de ontem, não conseguiram segurar uma vantagem de uma bola zero para lá dos 90 minutos. Então, é disto que eles têm que ver. Mas eu entendo a pressão que recai sobre eles a esta altura. Temos uma UDS em quinto lugar, estamos a falar do campeão, estamos a falar de quem vai nos representar nas competições internacionais. É uma pressão, mas os treinadores têm que saber conviver com a pressão. Porque infelizmente, e falo também na qualidade de treinador, é a profissão que escolheu sabendo se cada haver bons e maus momentos. A diferença dos treinadores, muitas das vezes, nem sempre reside na forma como eles planificam, como eles lidam com os diferentes momentos que vão encontrar, os momentos de sucesso e os momentos de insucesso. E muitas das vezes o diferencial está naqueles que lidam bem com os momentos de insucesso e de maior pressão.
1: Na mesma senda, a Zandamela pronunciou-se ou terá se pronunciado, o treinador do Farro Velho da Beira, aqui em Marcelino, logo após empatar um golo no terreno do Xingal.
2: Mas olha, Silvano, deixe-me só reforçar aquilo que o Vitor acaba de dizer. É que, na verdade, a Noite Esportiva de Sul fez aquilo que fez o anormal. Um campeão prepara a época seguinte, tendo em conta a participação nas competições internacionais. E mesmo tanto para a revalidação do título. E a Noite Esportiva de Sul, quando fez o contrário, porque só o fato de ter permitido a saída desses jogadores fragilizou-se. Portanto, é um plantel não preparado, neste momento, pelo que se vê, não está preparado para o Moçambola, por aquilo que tem estado a acontecer, muito menos estará preparado para as competições internacionais. Naturalmente, que o meu maior desejo é que a União Esportiva de Songo consiga ter sucessos no Moçambola, consiga ter sucessos nas competições africanas, consiga chegar à fase de grupos, porque isso também nos prestigia. No entanto, eu penso que a sua direção ou a sua direção, a área do departamento de futebol, seja lá o que for, terá cometido um erro crasso ao permitir a saída destes jogadores. E o próprio treinador, porque há treinadores que dizem stop, este jogador não dispenso. Nós temos estado a ver agora o que tem estado a atrasar, por exemplo, a questão da saída do Jenny Katam. O treinador disse, não, nós contamos com este jogador. Portanto, a equipa técnica, ao ter permitido isso acontecesse, naturalmente que ela própria fez um araquiri. Portanto, levou aqui uma espada e espetou, portanto, na sua própria barriga, porque é difícil poder fazer atravessar uma Moçambola com dignidade e com a felicidade e com a mestria com que fez no ano passado, com o plantel que hoje tem. E estará mais difícil ainda nas competições africanas. Portanto, eu penso que os erros que a UDS cometeu, portanto, isso tem que ser ela própria assumir, portanto, esses erros e não vir cá para fora, portanto, transportar, portanto, fazer ecoar essa voz de desculpa, trazendo terceiras pessoas. Em relação àquilo, Marcelino, na verdade, não sei o que é que estará a acontecer quando as equipas ou quando os treinadores perdem, normalmente procuram subterfúgios desta natureza. E é preocupante quando treinadores da estirpe do Aquilo Marcelino, do Arthur Simei, do Dr. Azak, encontrem, portanto, em terceiras pessoas que não chegam a dizer quem são. Isto é que é grave ainda, não chegam a dizer quem são. Então, só falam de encomendas idas da capital, e nós não sabemos que a capital, nesse caso a cidade de Maputo, é muito grande, não sabemos quem é quem. E então, o Fábio da Beira, enquanto esteve a comandar o Moçambola, enquanto esteve, digamos, em velocidade de cruzeiro, essas situações não aconteceram. Ou melhor, esses pronunciamentos não vieram. Agora que está, portanto, a perdeu alguns jogos e ainda está numa boa posição, está neste momento em segundo lugar, creio que com uma desvantagem de 4 pontos, se não me engano. Mas não é uma desvantagem de todo.
3: Portanto, uma diferença de 5 pontos. 5 pontos.
2: 5 pontos, portanto, sim. Não é uma diferença em todo preocupante, portanto, lá ao Fábio da Beira. Eu acho que não se pode querer pressionar o Moçambola, porque eu não sei a quem que eles estão a pressionar. Por isso que eu digo, não se pode querer pressionar o Moçambola, porque se falassem da arbitragem, vamos dizer que é bom, que não pressiona a arbitragem. Se falassem da Liga, vamos dizer que é bom, que não pressiona a Liga. Mas como não dizem quem são as pessoas, portanto, que não pressione o Moçambola. O que nós queremos é que o Moçambola, independentemente dos constrangimentos que tem estado a ter, mas que seja o Moçambola digno, o Moçambola que no final nos traga um campeão com todas as razões para ter ganho esse Moçambola, seja ele quem for.
1: Vitor. que tens a dizer em relação ao pronunciamento do Aqui Marcelino?
3: Na mesma esteira do Zandamero, ou seja, na mesma esteira do Razak. E depois há aqui uma espécie de uma inconsistência discursiva no Aqui Marcelino. E digo inconsistência, porque não quero chamar incoerência, pode ficar um pouco pesado, porque antes foi um ataque para dentro, para a sua direção.
1: E agora?
3: Que não criaram condições.
1: Técnico Vítor, o que é que estará a falhar para o Ferro Verde da Beira, que vinha comandando de forma isolada?
3: Sabe que eu gostava mais do discurso do Aquilo anterior? Não, é sério, estou a ser sincero. Porque
1: claro,
3: tinha toda não, nem estava a ganhar. Até foi quando começou mesmo a perder. Foi quando mesmo começou a perder pontos. E a explicação dele fazia todo sentido. Porque ele dizia uma coisa como esta: eu sou candidato, mas dos menos candidatos. Porque na janela de transferências não conseguiu se movimentar, não conseguiu ter os jogadores à altura tal e qual os seus adversários o fizeram. Estas são palavras assertivas que ele havia usado. A Black Bulls reforçou-se, Costa do Sol reforçou-se, a União Esportiva de Songo, nem tanto assim. Ele não conseguiu, logicamente, que ao não conseguir, mesmo estando ele a liderar ou não, passava a tornar-se dos candidatos com menos força. E penso que é isto que está a acontecer. Então, há esta inconsistência desportiva. Primeiro um ataque para dentro, que não quiseram as condições. Depois, semana a seguir, dizendo que, afinal, o discurso já não era para dentro, mas que ainda não tinha, mas mantinha a ideia de que não tinha os jogadores, só que não atacava a sua própria direção, porque não era, tolo para atacar o seu patrão. E agora, nos últimos dois jogos, nas últimas duas intervenções, aparece esta questão das encomendas. Já é menos candidato, já não por não ter reforçado, não por não ter reforçado, que eu achava esse discurso certo e assertivo,
1: mas porque algo estranho.
3: Há encomendas que vem de não sei onde. Depois, o problema desta questão de falar das encomendas é o que o Zanamaya dizia. É a questão do discurso vir vazio, né? Vir vazio. O que é que eu chamo de um discurso vazio ou uma acusação vazia? É quando tu dizes que estou a perder por encomendas, se calhar posso continuar depois.
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1: Sim, portanto, este discurso
3: vazio, né? que é ser acusatório, mas não trazer com que base, ou o que está a acontecer. São encomendas, vem de onde, quem as lança, como é que as lança. Desculpa, Zanamela, queres intervir? Sim, dizia que dizem, porque isto é no plural, mas ninguém diz quais são as encomendas. Quem as faz? Como as faz? Como controla? Né? Isso é o que eu chamo um discurso vazio. Depois eu fico muito preocupado com isto, porque eu, e digo eu, porque estou a falar mesmo de mim, eu olho para o Deodo Razak, olho para Aquilo Marcelino, são treinadores jovens, eu os considero os treinadores de hoje e de amanhã. Não sei se está a perceber.
1: É como aquela história que aconteceu, não sei, Vítor, ou Zandamel, se ainda se lembram, nos princípios dos anos 90, andou uma história aí na Plana Caniça, onde eu vivia, que andava um fantasma. Mulher e que punha mechas. Mas ninguém chegou a acusar com esse fantasma.
3: Lembro-me dessa história. Sim, Porque esta questão, eu dizia, são treinadores jovens. Eu vejo-os como espelho do presente e do futuro. E quando falo de ser espelho do presente e do futuro, é que o exemplo que eles devem dar não é só na índole desportiva, da conquista de títulos, de resultados. O lado discursivo também tem muito que ver. E depois essas coisas traz os tais questionamentos depois. Quando aparece aquilo, por exemplo, a dizer isso. A gente pode saber, quando é que começaram estas encomendas? Não sei se me faz sentido. Quando é que começaram? Quando o Ferroviário da Beira esteve
1: no início do Moçambola, cinco jornadas,
3: o Ferroviário da Beira a liderar, ou agora que perdeu a liderança? Quando o Ferroviário da Beira esteve a liderar, existiu encomendas ou havia quem encomendava melhor?
1: Ou desde o início do campeonato?
3: Não, ou havia quem encomendava melhor, já que fala-se de encomenda, porque começamos a perceber que afinal os jogos não estão-se a ganhar no campo, estão-se a vencer pelas encomendas. E outro aspecto mais, quando eu falo de um discurso vazio, é preciso que quando se traz esse tipo de situações ou locução à tona, possam até trazer mais subsídios. Quem sabe? Até porque temos um processo que corre, e soubemos que um jornalista também foi chamado no Gabinete Central de Combate à Corrupção sobre o nosso futebol, o nosso Moçambola. Se calhar até poderiam eles, né, tendo esses subsídios, passá-los e entregá-los ao Gabinete Central de Combate à Corrupção para ver se isto acaba de uma vez.
1: Se calhar o Vítor e o Zanamel não querem falar das encomendas para nós.

0: punhamos em causa. E deixe-me dizer uma coisa, pelo menos sob o ponto de vista discursivo. Já que estou a falar de treinadores que estão na minha área, há um treinador que eu admiro muito, pelo menos nesse contexto de vencer ou perder. O que fala, independente de vencer ou perder. Não, nem quero classificar os outros aspectos, porque agora estamos a falar da questão da comunicação. Que é o Nasir Armando. O Nasir Armando, sim, vence, perde, ok. Nunca ouvi, se alguém ouviu, que me desculpe, eu pelo menos já não, ele à procura de subterfúgios para as situações ou para os resultados mesmo negativos. É alguém de reconhecer sempre que o adversário foi superior, que o adversário dominou, ou estivemos mal, o nosso... Quer dizer, tem que ser um pouco isto o nosso discurso enquanto que treinadores, porque, ou se formos a falar de encomendas, temos que explicar e descascar como é que elas são.
1: Muito bem, a jornada prossegue, portanto, esta terça-feira e conclui-se na quarta-feira, tal como dizia já o Zandamela. O Pembinha recebe, ou tem jogo marcado com o Ferroviário de Nampula, e temos também esse jogo entre o Costa do Sol e a ABB. Portanto, será o fecho da jornada 17 do Moçambola 2026.
0: Sim, temos desde logo este jogo, né, entre a Associação Desportiva de Pemba e o próprio Ferroviário de Nampula, com estas peripécias todas, com estas possibilidades que são trazidas, são levantadas. A verdade é que significa que o ambiente dentro do clube não está bom. Mas dizia também que foi uma ameaça que foi feita também na sexta-feira, conseguiram vencer. Vamos ver se isso não é um tônico para que eles consigam resultados positivos, né? Vamos lá ver se não será apenas para distrair os adversários, pensarem que eles não vão ao campo, os adversários, vamos lá, desleixarem-se ou não. Mas é contra um Ferroviário de Nampula que está bem no campeonato, apesar de não ter vencido o último jogo com muitas dificuldades diante do Pembinha, segundo a narração do nosso colega em Pemba, foi Pembinha não, com o Bahia de Pemba, foi um Bahia de Pemba dominador, foi um Bahia de Pemba que desperdiçou inúmeras oportunidades, por as prontas, segundo o próprio treinador, estrategicamente apostou num posicionamento médio-baixo, sair em transições, mas é um Ferroviário de Nampula que no jogo passado teve muitas dificuldades e ainda assim conseguiu sair com um ponto. Acredito que neste jogo, com a Associação Desportiva de Pemba, que tem estes problemas todos, o Nampula possa, no final do dia, com maior ou menor dificuldades, vencer essa partida. Sob pena de perdendo mais pontos, eu até já lhes colocava na condição de ser o tal candidato mascarado, tal candidato ao título disfarçado, começarem a perder pontos e começarem a deslocar-se dos lugares semeiros. Depois temos este Machaquén, um Ferro Verde Maputo. Machaquén. Então,
1: primeiro temos Bahia de Pemba Ferro Verde Nacala, que é esta terça-feira, portanto amanhã. E depois Machaquén Ferroviário de Maputo.
0: Sim.
1: E o Pembinha Ferroviário de Nampula é na quarta-feira, assim como Costa de Sol ABB.
0: Assim como Costa de Sol ABB. Sim. Então, temos aqui esse Machaquén Ferroviário de Maputo, né? Para amanhã, terça-feira, o Machaquén sedento de pontos e tem que buscá-los. Não sei onde.
1: Devia continuar com o rótulo de clássico esse jogo.
0: Não, nunca perde.
1: Nunca perde.
0: Não,
1: é
0: nunca
1: clássico.
0: Perde, independentemente de vamos lá, do estado, do nível, do outro, não deixa de ser.
2: Vitor.
0: Sim, Zanda.
2: Deixa-me só dizer que, não sei se estão recordados, que o Atlético de Madrid chegou a descer de divisão.
0: Exatamente.
2: Mas quando se encontrasse com o Real, para aquilo, para a taça, ou seja, para a competição, fosse, que não fosse o campeonato
0: Liga,
2: nacional,
0: sim,
2: a Liga, mas continuava o quê? O Derby de Madrid.
0: O Derby.
1: Okay.
2: Portanto, é a história, não é tanto o momento, mas é a história.
0: Exatamente.
2: Eu, como o Desportivo Machaquén, encontraram-se, por exemplo, no ano passado, no campeonato da cidade. Não deixa de ser um derby.
0: Sim.
2: O velho derby da capital.
1: Ok.
0: Sim, eu que

0: vamos ter neste Machaquene Ferroviário, dizer que encontra um Ferroviário de Maputo em transição, no que concerne à liderança da equipa técnica, vem de uma derrota diante do Costa do Sol, sábado, quererá também mostrar outra cara. Vai ser um jogo interessante, porque quando olho, vejo, escuto os adeptos de Machaquene, vem também neste jogo diante do Ferroviário de Maputo uma forte possibilidade de poderem somar pontos, uma forte possibilidade de poderem surpreender. Bahia de Pemba a receber na Cala também, momento de transição, primeiro jogo o novo treinador venceu, depois perde, tem aqui um Bahia também sedento, do mesmo jeito que falamos de Machaquene, de pontuar para se afastar da linha vermelha, que seria a linha de despromoção. Joga em casa, o Bahia jogar em casa é muito forte, independentemente do adversário que vai para lá, consegue ser uma equipe dominadora, mas parece também ser uma equipa perdulária, ser este um dos cenários, quando falamos da perspectiva dos treinadores olharem para dentro, aquilo que são os maiores problemas que tem, este de serem perdulários, ser dos maiores problemas que a equipa do Bahia tem.
1: Muito bem, Zé Damela, qual a projeção que fazes para este Bahia na Cala, Machaquene Ferro Verde Maputo, Pembinha Ferro Verde Nampula e Costa do Sol ABB?
2: Vou começar justamente por este último jogo, tanto Costa do
1: Sol ABB.
2: ABB, exatamente. Penso que, bom, não será o jogo do ano, esse cara também não será o jogo do título, mas será um jogo que pode apontar para aí, porque hipoteticamente, portanto aqui mesmo tem que ser assim, só o Black Bull ganha, portanto distancia-se cada vez mais, ou melhor, ainda mais do Costa Sol. Se o Costa Sol ganha, aproxima-se um bocadinho, portanto, do seu adversário. Portanto, eu acho que vai ser justamente isto que norteará a forma de jogar das duas formações. É esta mensagem que os treinadores irão levar para os seus jogadores, que na verdade não é o problema daquilo. Bom, ainda tem muitos jogos pela frente, ou menos jogos, é o confronto direto. O que é isso, o que representa para o ABB o ganhar, o que representa para o Costa Sol perder, o que representa para o Costa Sol ganhar e o que representa para o ABB ganhar. Portanto, eu penso que isto vai ser extremamente importante. E calculo por tudo isto, mas acima de tudo pela qualidade dos jogadores que as duas formações possuem. Portanto, imagino, portanto, uma grande partida de futebol, uma partida espetacular. Oxalá que assim seja, porque na verdade também acredito que terá muita gente no campo do Costa Solo para presenciar este jogo, e essas pessoas merecem que sejam brindadas com um espetáculo de categoria, tendo em conta, portanto, o valor e a qualidade das duas formações.
1: Sim, Zé Labela, vamos aos compromissos comerciais.
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1: Estamos já na ponta final do nosso programa. O programa acabou estando 100% virado para assuntos que têm a ver com Moçambola, mas também temos esta questão da preparação dos Mambinhas de sub-20 para o COSAFA, com o objetivo de qualificar a equipa para o CAN, tanto o objetivo foi referenciado pelo selecionador nacional, o Luís Guerreiro, mas também temos o Festival Nacional dos Jogos Desportivos Escolares, que arranca já no próximo sábado em Inhambane. Portanto, estes dois temas para fecharmos o programa. Zanamé?
2: Bom, Silvano, é incontornável que se tenha que comentar, ou eu fazesse um comentário a respeito daquilo que o presidente da ABB tanto disse, né? Porque, aliás, eu recordo que ele trouxe aqui um pronunciamento do Arthur Marcelino, recordo perfeitamente o ano passado, quando foi jogar a Chimoio, aliás, foi jogar a Sombra, e disse que, olha, eu já não quero mais saber de futebol, eu vou me retirar disto, etc, etc. Portanto, depois daquela derrota em Chimoio, portanto, fiz uma série de acusações, mas, bom, é verdade que ainda está aqui no Mazobola, até é bom que ele esteja aqui no no Moçambola. E depois, mas o mais grave é isto. Sabe, Chiluvane, eu posso não gostar de si, porém não devo lhe desejar o mal. Porque nós vimos treinadores aqui nossos dizer o seguinte: bom, queremos ver a eles quando forem já às competições africanas. Portanto, há aqui um certo, ok, um certo sadismo, assim, posso assim a dizer, ok, quando seja a UDS ou a OBB for a perder lá fora, e nós vamos sentir satisfeitos com isso. Portanto, vejo aqui um certo sadismo também nessas pessoas. Eu acho que, independentemente da rivalidade que possa existir entre este e aquele clube, mas quando se trata de jogar fora, de representar o nosso país, penso que o nosso comportamento deve ser outro, ou nos alinhamos por completo, não ter qualquer pronunciamento, do que trazer um pronunciamento bom, queremos ver, tanto se perderem, tanto eu vou ficar satisfeito. Penso que isso não fica bem, tanto como seres humanos, repito, independentemente de sermos rivais, não justifica isso. Olha, Silvano, em relação aos jogos escolares, eu penso que temos dois dias, quarta e sexta-feira, para melhor trazer aquilo que é o espelho do momento, porque na verdade estamos nesta na derradeira semana, esta derradeira semana de preparação dos jogos escolares, começa já no fim de semana, e nós preocupa-me, sinceramente, é verdade que não acompanhei muitas notícias a respeito dos últimos dias, mas continua a preocupar-me o estado da pista 7 de setembro, porque as últimas chuvas criaram problemas que nós aqui trouxemos e foram largamente, amplamente reportados. Portanto, é preciso saber, necessário saber em que estado se encontra aquele recinto, porque se não tivermos atletismo, estamos a tirar dos jogos escolares a modalidade de rainha. Estamos a tirar dos jogos escolares a modalidade de rainha. E não é por acaso que o atletismo, tal como acontece nos Jogos Olímpicos, é a última modalidade para entrar em ação, portanto, digamos que a colocar a cereja no cimo do bolo. E se nós não tivermos isso, vai ser um jogo escolar, quer dizer, com uma peça fundamental retirada do seu corpo. E sabemos perfeitamente quando se tira um órgão do nosso corpo, que é importante, do ponto de vista de saúde, nós teremos bem. Gostaria sinceramente de me pronunciar melhor ao longo da semana, portanto, na quarta-feira, nesta feira, a esse respeito, porque queremos que esses jogos escolares sejam, na verdade, o espelho do desporto escolar. Ainda não o são, temos que frisar isto, porque eles acontecem dois anos festivais, no entanto, não estão a trazer ao país aquilo que é o espelho do desporto escolar em Moçambique. Então, o que nos traz é uma situação circunstancial em que as escolas fizeram, portanto, as suas seleções, depois fomos para os distritos e por aí fora, mas será que aquilo que teremos em Inhambane a partir da próxima semana reflete aquilo que é o desporto escolar em Moçambique? Portanto, eu penso que é preciso que esta discussão seja trazida, porque o que nós pretendemos é que o desporto escolar seja realmente o principal, portanto, o fornecedor, ou então a árvore da qual brotam, portanto, os frutos para a alta competição.
1: Deixa-me ler aqui uma mensagem, Chiluvane. Infelizmente não consegui entrar, peço para dar um grande abraço ao meu professor Magaia, meu doutor Alexandre Zandamela. Escutei atentamente. Grande abraço. Quem assina?
0: Cota Rafik. Um abraço para si também, Cota Rafik. Sim, sobre a preparação dos Mambinhas, já é sem tempo, mas já começaram há um tempo. Se calhar não fosse falado, mas já começaram há um tempo essa preparação com treinos bissemanais, às vezes três.
1: Agora só na etapa
0: vezes,
1: final.
0: Agora penso que já encurtou o tempo, a convocatória, a etapa final, um grupo mais restrito, mais fechado. Espero que façam, de facto, nos representem com dignamente, como foi quando foram dos sub-17 no CAN. Depois dos jogos escolares, Sandamela praticamente disse tudo, serei sucinto até por causa do tempo, dizer apenas que é maior preocupação, pelo menos do meu lado, tem que ver com a questão das infraestruturas, perceber até que ponto as infraestruturas foram reabilitadas ou em que condições se encontram para receber os jogos.
1: E é o ponto final a esta edição, que contou com contribuições e calorosas intervenções dos nossos comentadores, Alexandre Zandamela, a partir do Chimoio, Vítor Magaia, aqui entre nós, nos estúdios em Maputo, e também contou com calorosas contribuições, intervenções dos nossos ouvintes. Somos Fernando Chilovani e Michel Horácio. Saudações.
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1: Boa noite, este resumo informativo hoje com Samuel Elias e Belisário Macamo, presidente da Comissão Nacional de Árbitros de Futebol, CNAF, admite que nem tudo corre bem a classe e sublinha, no entanto, que as críticas devem ser construtivas. Francisco Machel desafia os homens do apito a responderem às críticas com atitudes rigorosas no cumprimento das leis do jogo. Machel esclarece que a CNAF não tenciona tomar nenhum posicionamento em face das críticas.
2: Nós não estamos a dizer que vamos nos posicionar. Nós somos juízes. A nossa tarefa não é estarmos nos comunicados, estarmos a falar. Nós estamos nas ações. Nós vamos fazer o nosso trabalho. Todos atacam aqui, atacam ali. Mas a nossa questão é trabalhar, falar pouco e trabalhar muito. Isto é que é a tarefa dos juízes. Por isso, nós não estamos a andar nos comunicados, não estamos aí, estamos a ocupar a tarefa ou a posição de juízes.
1: Francisco Machel falava nesta segunda-feira, dia em que se iniciou um curso de formação que tem por objetivo reforçar as competências dos árbitros moçambicanos. Arsênio Maringuli é um dos participantes.
3: A expectativa é maior, tirar o máximo proveito possível. É uma oportunidade ímpar para nós, como árbitros, em termos uma ocasião que nem esta, podermos atuar de forma uniforme, né, em que o mundo já está adiantado. Né? Então, nós estamos para trás, por isso agradecemos por essa oportunidade e temos uma oportunidade de levar todo o benefício que os instrutores internacionais trazem para nós. Fazer essa formação é uma continuidade, né? Uma continuidade porque para a gente poder julgar é preciso estarmos centrados naquilo que são os nossos instrumentos, né? Então, ano após ano, as leis alteram, então é preciso um update.
1: Arsênio Maringuli, um dos árbitros participantes no curso que decorre até sexta-feira que vem aqui na capital do país. Paulo Marques é um instrutor FIFA.
4: Normalmente neste curso os objetivos têm parte fisicamente, têm parte técnica também. Vamos aprender as alterações das leis de jogo de 26 e 27. Temos treino, temos a analisar vídeos na classe. Depois vamos trabalhar no campo. Então é um curso que não é só trabalhar em classe, não é só físico, mas também técnico. Vamos para o campo, vamos ensaiar, fazer aqueles movimentos, novos conceitos, novos, durante esta semana toda. A expectativa é para chegar ao nível que a FIFA gostaria de ter a arbitragem nos países todos. E Moçambique tem o favor de ter fazer em português, que sempre ajuda um bocadinho mais, né? E espero que vai ser uma semana boa, como sempre é.
1: Instrutor FIFA de árbitros Paulo Marques e o curso que decorre de hoje até sexta-feira próxima aqui na capital do país. Arrancou hoje a preparação dos Mambinhas de Sub-20 com vista à Taça COSAFA, certame que se vai realizar de 18 a 27 de setembro nas Ilhas Maurícias. A sessão de treinos teve lugar no campo da Académica com 24 jogadores à disposição do selecionador. O defesa central Felipe foi quem deu voz ao grupo.
5: O grupo está motivado e estamos a fazer um bom trabalho aqui, estamos a ser bem preparados. E vamos nos esforçar para qualificar para o CAN. Ter em mente que todos os jogos são importantes e todos os jogos são uma final. Temos que ganhar todos os jogos e não ir a desprezar o adversário. Todo adversário é forte e temos que manter muita concentração. Dizer que esperem muito de nós, que iremos dar tudo de nós, porque estamos aqui para isso, para representar da melhor forma o nosso país.
1: Felipe, defesa central da Seleção Nacional de Futebol de Sub-20. Amanhã os Mambinhas defrontam um Tsonzo. Na sexta-feira seguem para Eswatini, onde no sábado vão realizar duas partidas.
6: Sábado vamos defrontar o Sub-20 da Eswatini e o Sub-23 da Eswatini, portanto, no país de Eswatini. Portanto, será uma semana em que iremos preparar bem fisicamente a equipa e tecnicamente com dois jogos, que realmente ficamos satisfeitos de fazer pelo menos três jogos já esta semana, preparando também já a nossa ida para estágio para as Ilhas Maurícias.
1: selecionador nacional de futebol sub-20, Luís Guerreiro. Quanto a Kensar Machel, o jogador nascido no Brasil, vai juntar-se ao grupo nas Ilhas Maurícias. E nas camadas ainda mais novas, o selecionador Setar Salvado está em Nampula, numa ação de caça-talentos.
7: Setar Salvado referiu que este projeto Caça-Talento está focado nos escalões sub-14, sub-15 e sub-16, visando descobrir e preparar novos jovens jogadores para o futuro do desporto. De acordo com o selecionador, a meta é descentralizar a busca para garantir oportunidades a jovens de todas as regiões do país e o futuro da seleção principal depende do que se faz na base.
8: O que traz-me aqui à cidade de Nacala é acerca de um trabalho de scouting que está a ser feito a nível de todas as províncias de Moçambique. Portanto, este trabalho deriva-se às nossas seleções de formação, tanto a nível do sub-14, que tem competições que se avizinham em dezembro, no dia 4, e tem também os sub-15, que tem a competição mais próxima, que tem um Mundial de Sub-15 em Azerbaijão, em outubro, e os Sub-16 que têm o apuramento para o próximo CAN, nesse caso dos Sub-17, que são meninos de 16 anos. Não vou especificar quais os clubes que devem participar, porque isso é um trabalho que é feito a nível da alta instância do Departamento Técnico. Nós, como treinadores, só estamos aqui para cumprir, portanto, fazer observação, tirar os dados, identificá-los, e depois, em momentos certos, os meninos vão se deslocar a Maputo para prestarem testes a vários atletas que têm estado a trabalhar, exatamente porque eu, como selecionador das duas seleções, dos sub-14 e dos sub-15, temos já jogadores identificados e que são os jogadores que farão parte dessa seleção.
7: Setar Salvado, selecionador de futebol dos escalões sub-14 e 15, afirmando que os atletas pré-selecionados nesta etapa serão contactados para integrar o primeiro estágio oficial concentrado que acontecerá na capital moçambicana. RM Desporto, Calixto Pedro, Nampula.
1: Selecionador das camadas de base do nosso futebol, Setar Salvado, está na província de Nampula, numa ação de caça-talentos a preparar o futuro. Prossegue amanhã a jornada 17 do Moçambola, Campeonato Nacional de Futebol, com a realização de duas partidas. O Bahia recebe o Ferroviário de Nacala no Estádio Municipal de Pemba. Eduardo Chissano é o árbitro principal. Alcides Dombi e Zildo Coça são os assistentes. António Munguambi é o quarto árbitro. Na outra partida, o Machakene bate-se com o Ferroviário de Maputo no campo do Costa do Sol, com arbitragem de Senai e Jarson, auxiliado por Arsênio Maringul e Maria Manuel. Joana Guambi é o quarto árbitro. Na quarta-feira, no jogo para cartaz ampliado da ronda entre Coxa de Sol e Black Bulls, no relevado dos Canarinhos, foi indigitado o juiz Berton Lifiando, que terá Roda Mondjani e Bismuldo Majimba como assistentes. Claudino Benedito é o quarto árbitro. A Associação Desportiva de Pemba tem encontro marcado com o Ferroviário de Nampula, no Estádio Municipal da capital provincial de Cabo Delgado, um jogo que terá apito de António Munguambi. Alcides Dombe e Zildo Coça são os auxiliares. Eduardo Chissano é o quarto árbitro. E a vitória da União Desportiva do Songo este domingo sobre a Liga Desportiva de Sofala por uma bola sem resposta foi um dos assuntos dissecados no programa É Desporto nesta segunda-feira. O comentador Alexandre Zandamela considera preocupante que o detentor do título tenha passado por uma seca que durou quase 2 meses sem ganhar.
9: Na verdade, é extremamente preocupante quando o detentor do título, quando uma equipa que inclusive foi buscar outros jogadores para reforçar a sua equipa, não consegue, nessa senda da renovação do título, fica cerca de 2 meses sem ganhar. É neste momento o campeão dos empates. É verdade que não perdeu muito, mas portanto a sequência de empates que tem, um empate vale 1 ponto, uma vitória vale 3, portanto parecendo que não, dizer que, bom, obtive um empate, mas este diferencial de 2 pontos em relação aos seus concorrentes que ganham, portanto, acaba por ser um fator a ter em conta futuramente. E há realmente que há sinais de grande preocupação no balnear da UDS, particularmente ao nível dos seus treinadores. Nós vimos as imagens do final dos jogos, a conversa entre o Daoud Razak e o técnico adjunto, portanto, o Vitor Matin, os pronunciamentos do Razak, portanto, a apontar para questões extra-clube, nomeadamente as encomendas que segundo ele, saem daqui de Maputo, são encomendas também referenciadas para o Turcimedo, portanto, do Bahia de Pemba, referenciadas também pelo aquilo Marcelino do Ferroviário da Beira. Mas, bom, pronto, eu vejo uma UDS que sente o peso do atraso, portanto, na classificação, sente o peso dos empates que vem tendo, portanto, dos revés que vem tendo.
1: Comentador RM Desporto Alexandre Zantamela. Já o comentador Vítor Magaia diz não compreender a mudança de discurso do treinador do Ferro Verde da Beira, Aquil Marcelino.
10: Porque ele dizia uma coisa como esta: eu sou candidato, mas dos menos candidatos. Porque na janela de transferências não conseguiu se movimentar, não conseguiu ter os jogadores à altura tal e qual os seus adversários o fizeram. Estas são palavras assertivas que ele havia usado. A Black Bulls reforçou-se, Costa do Sol reforçou-se, a União Esportiva de Songo, nem tanto assim, ele não conseguiu. Logicamente que ao não conseguir, mesmo estando ele a liderar ou não, passava a tornar-se dos candidatos com menos força. E penso que é isto que está a acontecer. Então, há esta inconsistência desportiva. Primeiro um ataque para dentro, que não quiseram as condições. Depois, semana a seguir, dizendo que, afinal, o discurso já não era para dentro, mas que ainda não tinha, mas mantinha a ideia de que não tinha os jogadores, só que não atacava a sua própria direção, porque não era, tolo para atacar o seu patrão. E agora, nos últimos dois jogos, nas últimas duas intervenções, aparece esta questão das encomendas. Já é menos candidato, já não por não ter reforçado, não por não ter reforçado, que eu achava esse discurso certo e assertivo, mas porque
11: algo estranho,
10: há encomendas que vêm de não sei onde.
1: Comentador RM Desporto, hoje no programa É Desporto. Inicia-se no próximo sábado em Inhambá no Festival Nacional dos Jogos Desportivos Escolares. As delegações já estão de malas aviadas. A de Cabo Delgado, por exemplo, parte amanhã.
12: A informação foi avançada esta segunda-feira na cidade de Pemba pelo diretor provincial de Educação em Cabo Delgado após o encontro de concertação com treinadores, juízes, dirigentes, entre outros membros da delegação rumo à maior cimeira do desporto escolar do nosso país. Ivaldo Kinkardet, que falava em entrevista à Rádio Moçambique, disse que tudo já está acautelado para que a delegação inicie a sua viagem em Inhambane sem constrangimentos.
13: Está tudo a posto para que a nossa delegação, que será constituída por 163 elementos, dentre os quais 130 atletas e 33 treinadores, dirigentes, árbitros, juízes e cronometristas. Vamos ter uma pernoita em Mucuba, para dia seguinte partirmos às 5 horas com as outras delegações de Niassa e Nampula. Depois vamos encontrar a delegação da Zambésia no cruzamento de Nicuadala para as 4 províncias mais distantes do sul, ok? Possamos seguir em direção a Sofala, onde depois vamos ter a segunda pernoita em Mushungwe, para no dia seguinte às 5 horas rumarmos e, se tudo correr bem, entrarmos na província de Inhambane, na cidade de Maxixe, e assim como na cidade de Inhambane.
12: Quanto à saúde dos atletas, o diretor provincial de Educação garante que até aqui não há situações a lamentar.
13: Estão muito bem, graças a Deus. Treinaram ontem à tarde, esta manhã também. E demos esta tarde livre para eles poderem se organizar, concentrarem-se, prepararem realmente as suas malas, ok, para a nossa viagem.
12: A Delegação Provincial de Cabo Delgado aos Jogos Desportivos Escolares em Inhambane 2026 é composta por 163 membros e leva na bagagem 8 modalidades esportivas, nomeadamente futebol, 11, atletismo, basquetebol, handebol, voleibol, ginástica, xadrez e jogos tradicionais. Cátia Urbana, RM Desporto, Pemba.
1: Delegação de Cabo Delgado parte amanhã para a província de Inhambane, já em Nampula, o handebol lima as últimas arestas antes de seguir viagem para Inhambane.
14: A seleção de handebol dos Jogos Desportivos Escolares em Nampula intensifica processos táticos, físicos e de resistência para aguentar os jogos da fase de grupos da prova e garantir passagem à etapa seguinte. Nesta modalidade, Nampula calhou na Série A, com as províncias de Cabo Delgado, Niassa, Maputo Cidade, Sofala e Gaza. Seis formações que obrigarão aos integrantes a aplicar-se mais para garantir qualificação para a fase do mata-mata. O treinador masculino de handebol de Nampula, Atumani Estevão, disse à nossa reportagem que a equipa que tem oferece expectativas que vai seguir para a fase a eliminar e posteriormente discutir os lugares de pódio.
11: Em termos de saúde dos atletas, todos estão de boa forma, dispostos para um novo desafio, que é a fase nacional. É representar Nampula e a moral está muito em cima. Estamos a trabalhar mais no sistema tático, vamos para um campeonato em que calhamos na série de seis equipas. Então, fisicamente, os atletas devem estar preparados para encarar esse desafio. E acredito que temos equipa para tal.
14: Para os atletas, a demora está no dia da partida para Inhambane chegar e descarregar o aprendizado conjunto de cerca de um mês.
15: Celso Sufugdin, estamos a pé para pé. Estou a gostar dos treinos, ganhamos e às vezes perdemos também.
16: Jamal Pagarma Dias. O treino foi bom porque o treinador mostrou um talento para nós representar a província. Crendo que nós vamos vencer.
17: Para vencer, sabe o que é necessário?
16: Sim.
17: É o quê?
16: Melhor a defesa, melhor ataque.
17: E isso vocês têm?
16: O ataque, para nós, está em condições normais, porque nós aprendemos a atacar e defender.
14: O primeiro adversário de Nampula no handebol vai ser a província de Cabo Delgado e em masculino a primeira ronda marcada para o dia número 1 das competições vai decorrer no campo da Sagrada Família e em feminino o palco está montado na Escola Secundária de Muelé. Nelson Tatanha, Nampula.
1: Este foi o resumo informativo. Um abraço de Samuel Lias e Belisário Macam. Tenha uma ótima noite.
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3: Bom dia, amigo. Bom dia. É o início de mais um dia na sua companhia. Este é o canal desportivo da Rádio Moçambique, que transmite na portadora 93.1, no espectro eletromagnético de radiodifusão sonora para o país, África e o mundo. Iremos sobrevoar musicalmente, em desporto e também com muita conversa amiga. Meu nome é Floriberto Cossa. É sempre um prazer imensurável estar aqui consigo. Até às 5, amigo. Bons olhos o vejam e boas coisas aconteçam na sua vida. O nosso encontro inicia desta forma.

Quisemos iniciar o nosso encontro de hoje a partir de Zimbábue, trazendo aqui um dos ícones da música zimbabuiana, o Oliver Mutukudzi, que trouxe no estúdio e seguiu-se Coma, de Justino Baca, Malê, da mesma voz. E por fim, Nordino Xambal trouxe-nos Mama. São acordes musicais iniciais para este nosso encontro de hoje, que vai até às 5.

Para si que se encontra a conduzir, votos de uma ótima condução e obedeça às regras de trânsito para que chegues são e salvo ao seu destino, estando em contacto permanente com a sinalização vertical à sua esquerda e horizontal no seu asfalto. Continuamos a levar o melhor de nós até si. É por isso que estivemos em Zimbábue com Jeep Rise, que trouxe-nos Ndera, Vaxaúia e Ndirande, foi cantado por Anglican Voice. Harmonize trouxe-nos Kilamano Awenakau e depois Robert Kell juntou-se a Soweto Spiritual Singa para trazer Signal of Victory. Tudo o que nós queremos nesta madrugada é que haja vitória, haja relaxamento, tudo corra bem na sua vida e nós estamos aqui já a fazermos a nossa parte. Obrigado por fazer parte desta sintonia.

Continuamos a levar o melhor de nós em música de Assi, é por isso que a Rosita foi cantado e encantado aqui por Twin Finger, que depois trouxe-nos Falta de Respeito, juntou-se a DJ Faia para trazer a Gara e, por fim, ao lado de Keinaldo, cantou Karina. Para si que é Karina, um abraço muito forte e obrigado pela sintonia. Nós continuamos aqui a fazê-lo companhia neste seu cantinho desportivo da Rádio Moçambique.

0: Instantes finais desta primeira hora do encontro de hoje musicalmente, Mamá, cantado por Lisa James, que depois trouxe-nos Mia La Curila. São acordes musicais desta voz moçambicana que decidimos resgatar para fazerem parte desta primeira hora da sua madrugada no desporto.
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0: Votos renovados de um bom dia, amigo. É chegado o momento de misturas musicais no seu receptor para poder aquecer esta sua madrugada. Relaxe, amigo.